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aí, galera! 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

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Vinte e três horas e 58 minutos.

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2: Meia-noite, bom dia.
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2: Com a Mãe Aparecida, Rede Aparecida de Rádio, uma ótima e abençoada madrugada. Madrugada de um novo dia. A você, meu irmão, a você, minha irmã, irmãos e irmãs queridos, irmãos em Cristo, que rezam conosco pelas nossas rádios parceiras, rádios que integram a Rede Aparecida de Rádio. A você, meu irmão querido, minha irmã querida, a vocês que estão pelas estradas do Brasil, louvando e agradecendo por mais um dia de trabalho, mais um dia de jornada. Obrigado, viu, pelo carinho, pela carona, pela companhia de vocês. Aos irmãos e irmãs que já estão também cumprindo a sua missão, trabalhando em mais uma madrugada e nos fazendo companhia também com a Mãe Aparecida. Obrigado a vocês pelo carinho de sempre. E os irmãos e irmãs que estão em suas casas, nas suas igrejas domésticas, no cantinho de oração, louvando e agradecendo a Deus por mais um dia, agradecendo por todas as bênçãos e graças que o Senhor tem reservado a cada um de vocês. Como é bom poder estar novamente juntinho aqui na casa da mãe, juntinho de você, onde quer que estejas. Obrigado, viu? Redentorista na direção. Eu, Eduardo José, chegando para ficar com vocês em mais uma madrugada. Na madrugada desta quinta-feira eucarística, 21 de maio de 2026. Obrigado pelo carinho de todos, todos, todos. É bom estar onde a mãe. Eugênio de Mazenotto, a quem nós pedimos a intercessão. Meia-noite, 3 minutos, para você participar conosco, é muito simples. 3104-1043 é o nosso WhatsApp para você enviar a sua mensagem de fé, de amor, de esperança. De fé, sempre. Fé e esperança. E gratidão também. E também para você enviar as suas intenções, por quem você está rezando, por quem você vai rezar, quem está precisando de nossas orações, envie para nós as suas intenções pelo nosso WhatsApp, o 3104-1043. Meia-noite, 4 minutos, quem está chegando é o Padre Vanderlei Souza, trazendo para nós esse momento de evangelização, esse momento de reflexão com os ponteiros apontam para o infinito.
4: Rainha dos céus, alegrai-vos, aleluia, porque aquele a quem merecestes trazer em vosso puríssimo seio, aleluia, rei. ressuscitou, como disse. Aleluia. Rogai por nós a Deus. Aleluia. Exultai e alegrai-vos, ó Virgem Maria. Aleluia. Porque o Senhor ressuscitou verdadeiramente. Concedei-nos, vos suplicamos, que por sua mãe, a Virgem Maria, alcancemos as alegrias da vida eterna. Por Jesus Cristo, nosso Senhor. Amém.
2: Olá, meu querido irmão. A igreja nos convida a todos a olharmos com o olhar do coração a realidade na qual estamos inseridos, os desafios que encontramos em nossa caminhada de fé e principalmente o olhar sinodal de caminharmos juntos, fazermos uma história que de fato testemunhe a unidade de filhos e filhas de Deus, aquilo que foi desejado por nosso Senhor Jesus Cristo. Hoje tem um trecho de comentário ao Evangelho de São João, é um texto de São Cirilo de Alexandria, bispo do século V, que ele nos diz aquela palavra de Jesus no final para os discípulos, né? Se eu não for, o Espírito não virá a vós. Essa é a importância desta palavra forte, que nos fala da presença de Jesus, não fisicamente, mas através do seu Espírito, da sua inspiração, do seu sopro. Diz o santo: Cristo tinha cumprido a sua missão sobre a terra e para nós havia chegado o momento de entrarmos em comunhão com a natureza divina do Verbo. Era preciso que a nossa vida anterior fosse transformada em outra diferente, começando um novo estilo de vida em santidade. Ora, isto só podia ser realizado pela participação do Espírito Santo. O tempo mais oportuno para o envio do Espírito Santo e sua descida sobre nós foi o que se seguiu à ascensão de Cristo, nosso Salvador. De fato, enquanto Cristo vivia visivelmente entre os seus fiéis, ele mesmo, segundo julgo, dispensava-lhes todos os bens. Mas, quando chegou o momento estabelecido para subir ao Pai Celeste, era necessário que ele continuasse presente no meio de seus fiéis por meio do Espírito e habitasse pela fé em nossos corações, a fim de que pudéssemos clamar com toda a confiança: Abá, ó Pai. E ainda nos tornássemos capazes de progredir sem demora no caminho da perfeição, superando com fortaleza invencível as ciladas do demônio e as perseguições dos homens, graças à assistência do Espírito Todo-Poderoso. Vinde, Espírito Santo, e enchei os corações dos vossos fiéis.
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Vinde Espírito Santo, Espírito de Deus. Coral Paulos, 00:10. Com a Mãe Aparecida, Rede Aparecida de Rádio. 3104-1043 é o nosso WhatsApp para você enviar a sua mensagem. A Hebe lá de Cotia já rezando conosco, louvando e agradecendo a Deus. O Joãozinho de Cabreúva também já com a gente. E também, deixa eu ver aqui, o Milton Gomes rezando conosco também. Já já o recadinho, as intenções de vocês, viu, meus irmãos queridos que rezam conosco. E o nosso momento é de oração. E a você, meu irmão, que reza conosco pelo aplicativo Aparecida, pelo A12.

Senhor Jesus, que rezastes ao Pai pela unidade dos vossos discípulos, ajudai-nos a viver em comunhão e fraternidade. Livrai-nos das divisões, do egoísmo, das palavras que ferem e das atitudes que afastam. Que saibamos construir pontes de diálogo, respeito e reconciliação em nossas famílias, comunidades e relações. Fazei da Igreja um sinal vivo de unidade e esperança para o mundo. Que todos os cristãos sejam testemunhas do amor que nasce do Evangelho. Fortalecei os missionários, os ministros, os religiosos e todos aqueles que dedicam sua vida ao serviço do Reino. Maria, Rainha da Paz, ensinai-nos a caminhar juntos, guiados pelo Espírito Santo.

Canção da Unidade, Mensagem Brasil, 12:15, com a Mãe Aparecida, música, fé e missão.

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15: Meia-noite 31.
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15: Onde quer que você esteja, rezando com a gente, com a Mãe Aparecida, porque é bom, é muito bom estar onde a mãe está. O Watson Reginaldo está em Barra Mansa rezando conosco, por ele, pela família, pela filha Jade Matos, por todos aqueles que precisam. O Paulo Roberto em Santa Rita de Jacutinga rezando conosco, por ele, pela família. O Dito Delário louvando e agradecendo a Deus por tudo na vida dele e hoje comemorando mais um aninho de vida, né, Dito? Ei, coisa boa, hein? É dia 21 de maio, aniversário do nosso irmão querido, o Benedito Delário, lá em Poços de Caldas. Os irmãos Félix, o Ayrton e o Miguel, em São José do Rio Preto, rezando com a gente também. A nossa irmã Denise Regina, pedindo orações por ela, pela família, por todos os nossos irmãos. E a Hebe lá em Cotia, interior de São Paulo. Aqui tá frio. E aí? Aqui também, viu, Hebe? Não está tão frio quanto aí em Cotia, mas a gente tá, eu tô de, apesar que a gente aqui mas do lado de fora tá friozinho, viu? É, trabalhando, ela disse, tô aqui trabalhando e vou passar a madrugada com você. Que honra, minha irmã, que prazer imenso tê-la conosco, viu? Louvando e agradecendo sempre por tudo, né? Não, Hebe? Por tudo que temos, por tudo que somos, em especial. Isso, não é não, Hebe? Obrigado, viu, minha irmã, pela sua companhia.
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15: Pablo Soares chegando.
7: Salmo 15. Guardai-me, ó Deus, porque em vós me refugio.
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7: Guardai-me, ó Deus, porque em vós me refugio. Digo ao Senhor, somente vós sois meu Senhor. Ó Senhor, sois minha herança e minha taça. Meu destino está seguro em vossas mãos.
17: Guardai-me, ó Deus, porque em vós me refugio.
7: Eu bendigo o Senhor que me aconselha e até de noite me adverte o coração. Tenho sempre o Senhor ante meus olhos, pois se o tenho ao meu lado, não vacilo.
17: Guardai-me, ó Deus, porque em vós me refugio.
7: Eis porque meu coração está em festa, minha alma rejubila de alegria e até meu corpo no repouso está tranquilo. Pois caminho para a vida, junto a vós felicidade sem limites, delícia eterna e alegria ao vosso lado. Guardai-me, ó Deus, porque em vós me refugio.
17: Guardai-me, ó Deus, porque em vós me refugio.

0: Marcos Lima, teu povo espera. Meia-noite, 38 minutos. 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

Sétimo dia da novena de Nossa Senhora Auxiliadora. Maria é a mulher do sim a Deus e a mulher que guarda todas as coisas em seu coração. Como mãe de Jesus, Maria nos deixou o exemplo de como ser fiéis à vontade de Deus, guardando a sua palavra. Neste eu e você, a colocar a palavra de Deus em prática, como Maria o fez, ajudando, perdoando, colaborando com os necessitados e jamais prejudicando o nosso próximo. Lembro de maneira especial nesta oração os aniversariantes de hoje. José e diretor também do Colégio Liceu Salesiano Nossa Senhora Auxiliadora. Também faz aniversário hoje a Ângela, que trabalha no liceu, e a Selma, que também trabalha no liceu aqui em Campinas. Iniciemos a nossa oração traçando sobre nós o sinal da cruz, sinal do amor de Deus por cada um de nós. Em nome do Pai, do Filho e do Espírito Santo. Amém. Senhor nosso Deus, nosso Pai, nós cremos em vós, nós esperamos em vós, nós vos amamos, nós vos agradecemos este dia e vos damos graças porque estamos com vida. Oferecemos este dia ao Senhor com todas as nossas alegrias e sofrimentos, com todos os nossos trabalhos e divertimentos. Guardai-nos do pecado e fazei de nós instrumentos de vossa paz e do vosso amor. Ajudai-nos a observar vossos santos mandamentos. Amém. Quinta-feira, dia 21 de maio. O trecho do Evangelho de hoje é escrito por João, capítulo 17, versículos de 20 a 26. Anúncio do Evangelho de Jesus Cristo segundo João. Naquele tempo, Jesus ergueu os olhos ao céu e rezou, dizendo: Pai Santo, eu não te rogo somente por eles, mas também por aqueles que vão crer em mim pela sua palavra, para que todos sejam um, como tu, Pai, estás em mim e eu em ti, e para que eles estejam em nós, a fim de que o mundo creia que tu me enviaste. Eu dei-lhes a glória que tu me deste, para que eles sejam um como nós somos um. Eu neles e tu em mim, para que assim eles cheguem à unidade perfeita, e o mundo reconheça que tu me enviaste e os amaste, como me amaste a mim. Pai, aqueles que me deste, quero que estejam comigo onde eu estiver, para que eles contemplem a minha glória, glória que tu me deste porque me amaste antes da fundação do universo. Pai justo, o mundo não te conheceu, mas eu te conheci e estes também conheceram que tu me enviaste. Eu lhes fiz conhecer o teu nome e o tornarei conhecido ainda mais, para que o amor com que me amaste esteja neles e eu mesmo esteja neles. Palavra da Salvação. Maria na vida de Dom Bosco. Naquela manhã, a antessala do quarto de Dom Bosco estava cheia de gente. Entrou uma senhora de Turim trazendo sua filha de 11 anos, Giuseppina.

0: assim que deitou a filha no sofá, relatou a Dom Bosco sua dolorosa história, dizendo que então a Dom Bosco para dar-lhe a bênção. Dom Bosco, exortando-a a ter confiança em Nossa Senhora, pediu que se ajoelhasse e abençoou a pequena doente. Então pediu à menina que fizesse o sinal da cruz, e ela o fez, mas com a mão esquerda. Não com a mão esquerda, mas com a direita, disse Dom Bosco. Não consegue, respondeu a mãe. Deixe a menina tentar, vamos, com a direita. E ela o fez rapidamente. Bravo, disse Dom Bosco, você fez bem, mas não disse as palavras. Vamos, faça de novo e diga comigo, em nome do Pai, do Filho e do Espírito Santo. Rezou e depois, fora de si, pôs-se a gritar: Mamãe, mamãe, Nossa Senhora me curou. E a mãe soltou um grito e começou a chorar. A menina começou a se levantar para ver se podia ficar em pé e caminhar sem ajuda. Foi de um lado ao outro do quarto, estava na antessala, e contou tudo o que tinha acontecido. Mãe e filha desceram logo e foram à igreja para agradecer a Nossa Senhora Auxiliadora. Oremos. Ó Maria, Mãe de piedade e de clemência, que tantas vezes com a flagelos corporais, socorrei-os e livrai-os agora da peste e da falta de fé. Nós os pedimos que sustenteis os bons a fim de que possam perseverar. Revigora os fracos e chama à penitência os que se desviaram, para que triunfem já aqui na terra a verdade e o reino de Jesus Cristo. Ó poderoso auxílio dos cristãos e da humanidade inteira, pedimos que leveis a nossa oração ao Pai e ao Filho Jesus Cristo, que vivem e reina na unidade do Espírito Santo. Amém. O Senhor esteja convosco, Ele está no meio de nós. Pela intercessão de Nossa Senhora Auxiliadora, desça sobre você, sobre o seu trabalho, sobre a sua família, sobre as suas intenções, a bênção do Deus Todo-Poderoso, Pai, Filho e Espírito Santo. Amém. O abraço de hoje vai para a Edneia Aparecida, para Flávia Zarone, para o Murilo de Dourados e para o Correia, lá de Ponta Grossa. Sou o padre Edmilson Moraes, salesiano de Dom Bosco, e moro atualmente em Campinas, aqui no estado de São Paulo, no Colégio Liceu Salesiano Nossa Senhora Auxiliadora. Que Deus continue abençoando você.
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0: Sagrado Coração de Jesus. Dione, 10 minutinhos faltando para 1 da manhã, com a Mãe Aparecida, Rede Aparecidas, que integram a Rede Aparecida de Rádio.
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2: Meus irmãos e irmãs, eu e vocês, Padre Rubens, continuamos a nossa reflexão em torno do nosso munus, da nossa missão de Cristo, que é a missão de reinar para servir. E nós estamos lembrando, né, que pelo batismo somos configurados a Cristo, semelhantes a Cristo, comprometidos com a missão e a ação de Cristo. Como Cristo, também cuidador da criação, zelar pelo bem de todos, reinar com a atitude de Jesus, viver e agir do jeito de Jesus para transformar, viver e cuidar para a fraternidade, para o bem de todos, para que todos tenham vida em abundância, é a nossa missão, configurados com Cristo, que fez isso e nos ensinou, para que fazendo isso, restauremos o amor dele e sejamos de fato o reino de Deus. Missão nossa também. Somos então orientados para isso no documento Lumen Gentium, número 36, conforme eu já coloquei para vocês no nosso último encontro, né? Quando hoje nós iremos iniciar o comentário desse texto 36 da Lumen Gentium, do documento de poder entender o que significa ser igreja. E como igreja, quem é que nós somos? Discípulos de Jesus. E nós estamos começando agora essa reflexão em torno desse documento, Lumen Gentium número 36. Diz o documento: configurar as estruturas humanas pelo apostolado e participação dos batizados, leigos, no mundo de reger. Isso é, nós temos que transformar a sociedade, as estruturas, a economia, a política, o dia a dia das pessoas. A gente tem que transformar isso nos conflitos. Do documento Lumen Gentium nos diz o seguinte: tendo-se feito obediente até a morte e tendo sido por este motivo exaltado pelo Pai, segundo a carta de São Paulo aos Romanos, capítulo 2, versículos 8 e 9, ele, Jesus, esvaziou-se de si mesmo, assumindo a condição de servo e tornando-se semelhante aos homens. Assim, diz o documento, apresentando-se como simples homem, Jesus humilhou-se a si mesmo, saindo lá do céu e vindo até nós, tornando-se obediente até a morte, obediência ao Pai, porque o Pai o mandou para nos salvar. E Jesus, em amor ao Pai e a nós, ele veio nos salvar. E Jesus, então, teve tanta fidelidade para conosco, que não fugiu da morte, para que a morte dele também fosse algo que nos ajudasse a sair do pecado. Por isso, Deus o exaltou. Exaltou quem? Jesus. Grandemente, de maneira assim magnífica. E o Pai lhe deu o nome que está acima de qualquer outro nome. Para quê? Para que ao nome de Jesus se dobre todo o joelho. Dar nome na Bíblia significa ser o Senhor da pessoa, qualificar a pessoa, valorizar a pessoa, dizer que essa pessoa a quem ele dá o nome pertence a ele, e ele é o amor. Então, o Pai, que é o Criador e que desejou nos salvar, dá um nome a Jesus para que, através desse nome, significasse que Jesus é de Deus e que esse Jesus de Deus veio ser a presença amorosa de Deus entre nós. Então Jesus recebeu o nome do Pai para que fosse qualificado para nos salvar. Isso é muito importante. E por isso esse Jesus tem que ser acolhido. Ele está em nome do Pai. Ele é o próprio Deus, mas ele assumiu a nossa natureza para dizer: eu estou com vocês no sentido mais humilde possível para salvar vocês. E está com o nome de Deus. Isso, ele é carimbado por Deus Pai para ele então se achega até nós para ser o nosso rei, mas aquele rei que dá vida, que acolhe, que orienta. Assim então entrou Jesus na glória do seu reino, porque fez a vontade do Pai e porque nos amou.

0: conforme nos diz a primeira carta de Paulo aos Coríntios, capítulo 15, versículos 27 e 28. Então Jesus nos restaura. Ele veio, se tornou humano conosco, assumiu a nossa natureza, deu a vida por nós. E com isso, então, ele convida Cristo e somos redimensionados de novo, novamente, né? No amor de Deus. E lá na primeira carta aos Coríntios, capítulo 15, versículos 27 e 28, São Paulo nos diz: pois Deus tudo colocou debaixo dos pés de Cristo. Mas quando se diz que tudo lhe será submetido, é claro que só deve excluir Deus, que tudo submeteu a Cristo. Cristo veio em nome do Pai restaurar tudo. O Pai, que é o Criador, na dimensão da Santíssima Trindade, passou para o Filho o dever de recriar a vida entre nós, a vida da graça, através do seu Filho Jesus. E em Jesus tudo está submetido à vontade do Pai. Nos tornamos novamente filhos de Deus. Mas quando se diz que tudo lhe será submetido, é claro que se deve incluir Deus. Deus é o centro de tudo. É a realidade fundamental. Deus não se submete a si mesmo, se submete à dimensão profunda de dar a vida. É o Cristo, que é o Filho, que submete a vontade do Pai. E é em Cristo que nos restaura, porque torna novamente presente no nosso meio, né, o jeito de Deus ser, para que vivamos a sua graça. Então nós somos restaurados. E por Cristo nós aprendemos a viver o jeito de Deus. E quando todas as coisas lhe tiverem sido prometidas, né, quando tudo estiver restaurado, então o próprio Filho, que é Jesus, se submeterá àquele que tudo lhe submeteu. Cristo devolve tudo ao Pai, para que Deus seja tudo em todos. Eis o reinar de Jesus. Reinar com o amor de Deus. Reinar para o bem de todos. E nós, como igreja, somos restaurados, submetidos a Cristo, porque o amamos. E submetido a Cristo, nós acolhemos a proposta de Jesus e, pelo batismo, enxertados e configurados em Cristo, o Cristo nos torna também submetidos a Deus, levando essa submissão ao dever, ao compromisso, ao amor de sermos para os irmãos, como igreja, no mundo, sinal desse amor de Deus, e ajudamos Deus então a ser despertado no coração das pessoas. E tudo submetemos a Deus, e Deus é o Senhor de todos nós. Mas o Senhor amoroso, que fez tudo para nos salvar, que criou tudo, e que diante da desgraça do mundo, Deus manda Jesus, que restaura tudo, e ainda somos convidados como batizados, porque seguimos Jesus, o amamos, acreditamos nele, nós nos colocamos a serviço do Cristo também, para o bem da humanidade, e assim nós nos colocamos também como amorosamente encontrando com os irmãos e ajudando os irmãos a serem salvos pelo nosso testemunho cristão e de igreja. Agora, restaurar o poder de Deus em nós. Que poder é esse? Nós veremos isso no próximo encontro. Fique na convido também para sermos parceiros na transformação do mundo. Tchau.
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5: 1:02, horário de Brasília.
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5: Abraçando os nossos irmãos queridos espalhados por todo o Brasil, lá em Mossoró, no Rio Grande do Norte, pela Rádio Rural AM. Obrigado a você, meu irmão, em Jales, interior de São Paulo, nos ouvindo. AM. Em Jaboticabal, São Paulo, pela Rádio Vida Nova AM, 1210 kHz. A todos o nosso abraço fraterno. Obrigado, viu, pelo carinho de cada um de vocês que nos ouvem e rezam conosco por uma das nossas emissoras que integram a Rede Aparecida de Rádio. Como é bom poder estar juntinho de vocês aqui na Casa da Mãe. Continue enviando as suas intenções para o Santo Terço. Logo mais às 4 da manhã estaremos rezando juntos, viu? Na alegria, no amor, na paz, na esperança, com a proteção, a intercessão de Nossa Mãe Bendita, a Senhora Aparecida. 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

0: Coral Perpétuo Socorro, quero cantar a Maria. Bom dia, meu irmão, a você que está cantando a Maria também, nossa mãe, Maria Santíssima. 1:08 agora, quase 1:09.
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0: Gabi Pedroso chegando com a nossa crônica de hoje.
2: Métodos moralizantes não conseguiremos ampliar o espaço do amor. Para mim, é mais útil recordar que o amor já está em nós, que ele é em cada pessoa a própria razão do seu ser, o fundo de seu ser e de sua alma. Contudo, tantas vezes caímos fora do espaço do amor e transformamos as pessoas e o mundo à nossa volta em objetos de satisfação de nossas necessidades. Mas o amor morre em mim quando coisifico demais as pessoas. Deveríamos ter confiança no amor que já está em nós, que é a razão mais profunda de toda a criação. Não devemos querer recriar o amor à força. Ao contrário, deveríamos abrir os olhos e confiar no amor que há em nós, que vem ao nosso encontro no olhar das crianças e que percorre todo o cosmos. Anselm Grün, Gerhard Hitler e Mike Rosan. Amar é a única revolução. Editora Vozes.

0: 1:14. Obrigado a você que nos faz companhia no seu trabalho, na sua casa, onde quer que você. Senhor e meu Deus, cantou para nós, banda Vida Reluz. Obrigado. Às 4 da manhã, nós rezamos o Santo Terço. E você, meu irmão querido, minha irmã querida, rezando com a gente, louvando e agradecendo por tudo na nossa vida, na vida de nossos familiares.
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0: Padre Reginaldo Carreira, que chega com a sua mensagem de hoje.
2: Em diversos momentos, falamos da digno de toda adoração e louvor. Adorar é estar com Deus, só por Ele, só para Ele, só com Ele, estar na sua presença. Sabe quando estamos com alguém com quem temos intimidade e que as palavras são desnecessárias? Então, é assim que precisamos ficar com Deus. Relatório sem fim? Talvez lhe falte intimidade. Fique tranquilo, exercite sua adoração. Fique com Ele mais tempo, mais dias, mais momentos. É claro que precisamos de momentos para falar com Ele. E uma parte da adoração também se faz elogiando, louvando, agradecendo o Senhor. Mas a adoração mais profunda ultrapassa as palavras. É aquele momento em que silenciamos e amamos. Contemplamos e respiramos fundo, pensamos em tudo e ao mesmo tempo não pensamos em nada. Apenas sentimos e adoramos sua presença, pelo Espírito, pela fé, pelo seu amor em nós. A adoração não é um momento nosso, é um momento dele. Adoremos o Senhor.

0: 1:23, madrugada de quinta-feira, quinta-feira eucarística. Olho e quero te adorar. Dalvimar Galo.
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0: 1h27, quinta-feira eucarística. Eu gritei teu nome santo. Adriana Melo e Padre Zezinho.
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1: 1:31.
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1: Com a Mãe Aparecida, onde quer que você, meu irmão querido, minha irmã, esteja rezando conosco nesta madrugada, louvando e agradecendo a Deus por tudo. Em São José do Rio Preto, o Rubinho está lá rezando conosco, ele e família. E ele coloca aqui, sempre na escuta para as reflexões. É isso mesmo, Rubinho, sempre aprendendo, né, meu irmão? Obrigado, viu, a você e a família em São José do Rio Preto, nos ouvindo, rezando conosco pela Rádio Interativa FM, a 104.3. A Lucimar em Pindamonhangaba, rezando por ela, pela nora, pelo filho, pela neta, pelos amigos, por todos os nossos irmãos e irmãs que viajam também para outras cidades em busca de atendimento. A nossa querida Lucimara, que sempre está indo a São Paulo, rezando, louvando e agradecendo pela reabilitação dela. E ela reza por todos os profissionais da reabilitação. E mandou uma fotinha da Maia aqui, lindinha, lindinha, rezando conosco também, louvando e agradecendo. O Júlio, lá em Santa Gertrudes, interior de São Paulo, ali coladinho com a gente ali em Rio Claro, pela Rede Claré de Comunicação, a 106.5, né, meu irmão? Rezando hoje em especial por um amigo dele que vai passar por uma cirurgia do coração amanhã. Que a Mãe Aparecida passe à frente e cuide de tudo na vida desse nosso irmão, o Roberto, né, meu querido Júlio? Vamos rezar pela vida e saúde do Roberto, para que a cirurgia dele, que o Senhor Jesus, que a Mãe Aparecida interceda por ele, pela família dele, pelos médicos que vão cuidar desse coração grande, desse coração amoroso. Né, meu irmão Júlio? Obrigado, viu, meu irmão, por partilhar conosco. O Luiz Fernando em Taubaté, rezando por ele e pela família também, louvando e agradecendo ao nosso bom Pai.
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diante das minhas lágrimas, diante das minhas necessidades, dos meus sofrimentos, eu preciso do teu abraço, eu preciso dos teus braços, Pai. Vem, porque eu não sei mais viver sem o teu amor. Hoje você pode declarar isso e fazer dessa música a sua profunda oração ao Pai, para que você não permaneça no teu caminho só. E se hoje você já o vê como teu Pai, com muito mais liberdade, com muito mais amor, peça que Ele venha, peça que Ele te abrace, peça que Ele te ampare nos braços dEle e o chame de Pai, com toda a segurança, de filho, o chame de Pai.

0: Canções que a fé escreveu. 1h52, bom dia. Quinta-feira Eucarística. 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Às 4, o Santo Terço Mariano.
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2: Perfeição da Criação e da Lei. Salmo 19, 18. Ao maestro do coro, Salmo de Davi. Os céus proclamam a glória de Deus, e o firmamento anuncia as obras de suas mãos. O dia transmite ao dia a mensagem, e a noite dá conhecimento à outra noite. Não são falas, nem discursos, nem se ouve a sua voz. Por toda a terra se difunde o seu som, e até os confins do mundo vai sua mensagem. Ali armou uma tenda para o sol, que sai como um noivo do quarto nupcial, e exulta como um gigante a percorrer o seu caminho. A sua saída

é desde os confins dos céus e o seu percurso vai até o outro extremo. A lei do Senhor é sem mancha, conforto para a alma. O testemunho do Senhor é fiel, torna sábios os simples. Os preceitos do Senhor são retos, alegram os corações. O mandamento do Senhor é luz. Os julgamentos do Senhor são verdadeiros, todos justos igualmente. São mais desejáveis que o ouro, que muita pedra preciosa, e mais doces que o mel que goteja do favo. Pois o teu servo perceba os próprios erros, purifica-me de minhas faltas ocultas, e da soberba guarda o teu servo, para que ela não domine sobre mim. Então serei sem mancha e ficarei puro do maior delito. Tua presença, Senhor, meu auxílio e meu redentor.

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5: 2:01, horário de Brasília.
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5: Com a Mãe Aparecida, onde quer que você esteja rezando com a gente, os nossos irmãos que estão pelas nossas rádios parceiras, rezando conosco em Foz do Iguaçu, pela Rádio Foz Web, os irmãos que rezam conosco em Guajará Mirim, Rondônia, pela Rádio Educadora FM, a 88.7, e pela 103.1, que é a Rádio Caiari FM, em Porto Velho, Rondônia. Rezando conosco também os nossos irmãos em Coronel Fabriciano, pela Rádio Educadora FM. Obrigado pelo carinho de todos vocês que estão em sintonia conosco por uma das nossas emissoras parceiras na evangelização. A você que reza com a gente pelo nosso aplicativo Aparecida e também pelo a12.com/rádio Aparecida. Agora 2:03, louvando e agradecendo ao nosso bom Deus. Quem está chegando é o padre Vanderlei Souza com a nossa oração.
7: Redentorista, vamos colocar-nos na presença de Deus, rezar, pedir, agradecer e louvar. Reunidos na fé, somos convocados a nos colocar sob a intercessão de Santa Rita de Cássia, exemplo de amor, perseverança, numa igreja sinodal que confia em Deus, em meio às dificuldades e adversidades da vida, em meio aos desafios que muitas vezes parecem impossíveis. Voltamos nosso olhar para Santa Rita, que mesmo passando por grandes sofrimentos, jamais perdeu a esperança e a fé no Senhor. Seu testemunho de vida nos ensina que para Deus nada é impossível. E quando confiamos e entregamos de coração sincero, com espírito de confiança e renovado ardor, vemos os sinais da sua santa das causas impossíveis, advogada dos casos desesperados, auxiliadora da última hora. A vós recorremos no caso difícil e imprevisto que dolorosamente oprime o nosso coração. Apresentada por vós a nossa oração, nossos pedidos, por vós que sois tão amada por Deus. Vós que fostes mãe, assim como Maria, mãe de Deus e nossa, que soubestes o valor da maternidade divina, consagrada na intercessão constante, nós pedimos, Santa Rita de Cássia, pela divina misericórdia do Senhor, pelo amor que tendes à Santíssima Virgem Maria e a Jesus, roga por nós, pelas causas impossíveis em nossas vidas. Amém.
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0: 2:07, 2:08, manda teus anjos, Padre Aguinaldo, cantando para nós aqui no Com a Mãe Aparecida. Logo mais, às 4 da manhã, o Santo Terço Mariano e você, meu irmão, minha irmã, rezando conosco, louvando e agradecendo ao nosso bom Deus.
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0: Agradecendo a presença sempre materna de Nossa Mãe Santíssima, a Senhora Aparecida em nossa vida, na vida de nossos irmãos. Padre, chegando para trazer para a gente, louvando e agradecendo.
2: Ela tem que caminhar na alegria de viver, reconhecendo o dom da vida, o valor da vida, o sentido da vida, o dom que somos por termos sido criados por Deus. Mas também temos que enfrentar desafios e temos que ter coragem. Deus, por causa das dificuldades. As dificuldades vão ser oportunidades para aprendermos a viver uma vida mais profunda. Olhemos para o Evangelho, por exemplo, quantas cenas. Maria, por exemplo, teve tanta dificuldade para ir até Belém. Quando chega lá com José, não encontra nem lugar. Olha a dificuldade. Grávida, o bebê estava para nascer. Ela vai parar numa manjedoura. Depois que a criança nasce, já vem a perseguição de Herodes, tem que fugir para uma terra estranha. Enfim, quanto sofrimento. E como que Maria e José enfrentaram? E Maria, ao pé da cruz, vendo seu filho, que foi anunciado como condenado. Meu Deus, quanta luta. E qual foi a atitude de Maria? Nenhum desespero. Sofreu muito, como ninguém pode imaginar, mas permaneceu de pé, não perdendo a confiança em Deus. Muitas vezes a gente acha que seguir a Deus vai nos afastar dos problemas. Jesus nunca prometeu isso. Ele disse: quer me seguir, tome sua cruz. E Maria é para nós um exemplo. Por isso, caros irmãos, caras irmãs, vamos aprender a viver a vida verdadeira e aprender a ter coragem para enfrentar os desafios. Abraçar a cruz como Jesus, oferecendo tudo por amor, sabendo que um dia a verdade e o amor triunfarão. Desejo de todo o coração que cada um de nós, onde estivermos, tenhamos essa graça de poder ter alegria de viver cada momento e a coragem para enfrentar os desafios.
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0: Tiago Brado cantando pra gente essa canção muito linda, Teu Colo, Mãe. 2:15.
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e Jesus. Voltando-se para trás e vendo que o seguiam dois discípulos de João, disse-lhes: Quem buscai? E eles disseram: Rabi, quer dizer mestre. Onde habitas? Jesus disse: Vinde e vede. Foram e viram onde ele habitava e ficaram lá aquele dia. Era quase a hora décima. Jesus, percebendo que os seguiam, para e pousa sobre eles um olhar e, a fim de lhes tirar qualquer embaraço, pergunta: A quem buscai? Por que me segues? Que desejais de mim? Os dois dão uma resposta, ao mesmo tempo evasiva e confiante: Mestre, onde é que morais? Aqui, o título de mestre não significa doutor da lei, é um título de polidez. Perguntando onde morais, deram a entender que gostariam de conversar com ele mais demoradamente. Foram e viram onde Jesus habitava. O evangelho não apresenta que casa seria essa, nas proximidades do Jordão. Certamente alguma cabana de pastor, pois não era lugar muito habitado. A décima hora corresponde às 16 horas. Ficaram com Jesus aquele dia, certamente conversando até alta noite, felizardos que foram. Ora, o que João dissera: Eis o Cordeiro de Deus, eis o que tira os pecados do mundo. E que o seguira. Ele encontrou primeiro seu irmão Simão e disse-lhe: Encontramos o Messias, que quer dizer o Cristo. E levou a Jesus. Imaginem, foi André quem levou Pedro a Jesus. Pedro foi o terceiro discípulo a conhecer Jesus. E Jesus, fixando os olhos nele, disse: Tu és Simão, filho de João. Tu serás chamado Cefas, que quer dizer rochedo. Assim que Jesus conheceu a Pedro, mudou-lhe o nome. Chamava-se Simão, agora se chamará Rocha. Dos nomes gregos. Não eram gregos, mas a língua grega tinha invadido todas aquelas regiões e os nomes não eram helenizados. André é palavra grega e Simão é forma helenizada de Quimion. Ambos eram da Galileia, região muito helenizada, gente muito vibrante para qualquer pensamento messiânico. Queriam que viesse o Salvador do mundo. Era gente muito zelosa da religião. Até a Galileia chegava, portanto, a fama do Batista, que tinha discípulos galileus. Encontramos Messias, disse André a Pedro. Só São João Evangelista usa esse termo Messias, que adaptado ao grego se traduz Cristo, ungido. Não se sabe a impressão causada em Pedro por esta notícia de André. Em todo caso, sabemos que acompanhou André até Jesus. Pedro foi lá para ver Jesus. Jesus fixou-o e mudou-lhe o nome de Simão em Pedro. Mudar o nome era próprio de quem tinha autoridade sobre alguém, como se lê na Bíblia, Gênesis 22:28-75. Gênesis 12:28, Isaías 62:2. Que tinha autoridade sobre alguém podia mudar-lhe o nome. O nome imposto a Simão foi Rochedo, Kefas, com S nos gregos. É claro que o nome é simbólico. Pedro havia de ter algo que se parecesse com a pedra.
Um dia vamos compreender isso quando Jesus lhe disser: tu és pedra e sobre esta pedra edificarei a minha igreja. Foi por isso que Jesus mudou o nome de Pedro. No dia seguinte, Jesus quis ir à Galiléia e encontrou Filipe e disse: segue-me. Filipe era natural da cidade Betsaida, pátria de André e de Pedro. Era, pois, o quinto dia, quando Jesus resolveu ir à Galiléia, seguido pelos três companheiros que já arranjara. Encontrou Filipe. Então, Filipe quer dizer amigo de cavalos, nome grego. Agora vem Natanael. Concordemente, identifica-se Natanael com Bartolomeu, filho de Tomé, que nos catálogos foi sempre colocado ao lado de Filipe. Então, Jesus chamou agora Natanael. Ena, distante 8 quilômetros de Nazaré, essa cidadezinha de Cana, à beira do lago de Tiberíades. Foi ali que Jesus, pouco tempo depois, mudou água em vinho. Tem-se a impressão de que Natanael ou Bartolomeu não conhecia Jesus, que era tido como filho de José. São João, que dera origem eterna a Jesus, dizendo que desde a eternidade ele era o Logos. Aqui só menciona a expressão popular, filho de José. Natanael achou difícil que o filho do carpinteiro fosse de fato o Messias, mas seguiu a Filipe, que o convidava para ver o Messias, o filho de José. Foi prudente, mas não refratário. Os fariseus foram refratários à fé. Filipe foi ver. O texto diz: Filipe era natural da cidade de Betsaida, pátria de André e de Pedro. Filipe encontrou Natanael, que estava debaixo da figueira, e disse-lhe: encontramos aquele de quem escreveram Moisés na lei e os profetas, Jesus de Nazaré. Preste? Vem e vê, disse-lhe Filipe. Jesus viu Natanael, que vinha ter com ele, e falou: eis um verdadeiro israelita, no qual não há engano. Natanael lhe respondeu: donde me conheces tu? Jesus replicou-lhe: antes que Filipe te chamasse, te vi eu quando estavas debaixo da figueira. Natanael respondeu-lhe: mestre, tu és o filho de Deus, tu és o rei de Israel. Jesus respondeu: por que te disse que te vi debaixo da figueira? Crês? Verás coisas maiores do que estas. Em verdade, vos digo, vereis o céu aberto e os anjos de Deus subindo e descendo sobre o Filho do Homem. Diálogo em que se revela o saber, a bondade de Jesus e a boa vontade de Natanael. Um verdadeiro israelita estava ali. Natanael admirava-se de que Jesus o louvasse sem o conhecer, mas apenas o Filho de Deus.

Jesus era Deus. Somente creu como os outros, que Jesus era enviado do Pai, mas de modo algum crê ainda na divindade. Não era possível que ele soubesse da divindade de Jesus. Muito imperfeita essa fé no coração dos apóstolos. Mais tarde, Jesus fará amadurecer essa fruta. Devagarzinho, Jesus irá revelando toda a grandeza de sua personalidade. E eles crerão, um dia, no sentido mais profundo da palavra, Filho de Deus. Aqui aparece a palavra Filho do Homem. É uma palavra que já se encontra

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0: 2:31.
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0: Abraçando os nossos irmãos e irmãs que rezam conosco pelo 3104-1043, a Elaine em São Paulo, capital, rezando por ela, pela família, pelos vivos e falecidos da família dela, o nosso Cláudio Antônio e Dona Luciana, lá em São João da Boa Vista, rezando conosco, interior de São Paulo, o Wendel Guimarães, rezando conosco também em Franco da Rocha, né, Wendel? Obrigado, meu irmão, pelo carinho de sempre. A Sueli em Paraisópolis, Minas Gerais, rezando por toda a família. A Rita de Cássia em Aracaju, no Sergipe, louvando e agradecendo ao bom Deus por tudo em nossa vida. O Marcos Aurélio em Lorena, também rezando com a gente, pedindo, louvando e agradecendo ao nosso bom Deus por tudo que temos e somos. 2:32 agora. 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

0: Verdades do tempo.
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2: Então Jesus se aproximou e lhes disse: toda autoridade me foi dada no céu e na terra. Mateus 28:18. Eventualmente, vemos em filmes, comerciais de televisão ou até mesmo em cenas cômicas, um ser alienígena que, ao chegar em nosso planeta, faz um pedido especial: leve-me ao seu líder. E então todos se veem atônitos, questionando-se sobre quem realmente é o líder mundial, o líder da humanidade. Deixando de lado o pitoresco caso da visita de um alienígena, o questionamento tem o seu papel de importância. Hoje, quem seria a pessoa mais poderosa de nosso mundo? Será que este poder estaria concentrado em um presidente de alguma nação ou em uma primeira-ministra de destaque em um país? Ou será que este poder estaria em mãos de um... Então, uma pequena fatia da vida como um todo. Afinal, para nós cristãos, há alguém acima de todo este poder político e social. Há alguém, sim, que tem todo o poder no céu e na terra. Há alguém que é Senhor, tanto no céu como na terra. A palavra de Deus nos diz, abre aspas: então Jesus se aproximou e lhes disse: toda autoridade me foi dada no céu e na terra. Fecha aspas. Não há dúvidas. Com sua morte e ressurreição, Jesus Cristo foi coroado como o Senhor de

0: E o pouco que resta nas mãos dos indígenas e dos camponeses é tirado a ferro e fogo pelos latifundiários e militares. Os que resistem são ameaçados, intimidados, quando não torturados e mortos. Quem se propõe a denunciar e a mudar essa situação acaba assassinado, seja ele índio, camponês, operário, estudante, religioso, intelectual. Celebramos também nesse dia, 21 de maio, Santo André Bóbola. Santo André Bóbola nasceu na Polônia, no seio de uma família nobre. Lógica e bíblica. Aos 35 anos, tornou-se grande pregador. Percorreu toda a Lituânia em seu apostolado. Tinha muito sucesso em conseguir conversões e por isso se tornou conhecido como caçador de almas e grande evangelizador da juventude. Destacou-se André pela pregação que levava a muitos para Deus e vários hereges voltavam para a ortodoxia da fé. Aconteceu que começaram rivalidades entre a Rússia e a Polônia. Por isso, soldados russos invadiram a Polônia e assim os que odiavam o trabalho de Santo André promoveram sua prisão. Ele foi preso e sofreu tanto que somente pela consolação do Espírito conseguiu olhar para o céu, rezar pelos algozes e chamá-los à conversão. Faleceu no dia 16 de maio do ano 1657. Hoje aprendemos esses dois grandes mártires que o caminho da santidade requer fidelidade, sacrifício, luta e renúncia. Tudo por amor a Deus e aos irmãos, para que o Evangelho continue, através de nós, a ser anunciado e testemunhado a todas as pessoas. E assim reine em nosso meio a paz e a justiça. Bem-aventurado Pedro Aguilar e Santo André Bóbola, rogai por nós.
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0: Padre Cleide Marmoreira, reina Senhor. 2:57, 3 minutinhos faltando para as 3 da madrugada, com a Mãe Aparecida, música, fé e missão.
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0: 3 horas, bom dia.
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0: Abraçando a você, nossos irmãos queridos que rezam conosco pelas nossas rádios parceiras, louvando e agradecendo a Deus por tudo na vida dos familiares, dos filhos, dos amigos, dos vizinhos, daquelas pessoas que nos pedem orações. Os nossos irmãos que rezam conosco em Santa Maria, lá no Rio Grande do Sul, pela Rádio Medianeira FM. Obrigado a você, meu irmão querido, pela 102.7, pela 94.3, Rádio Centro Minas FM, em Curvelo, Minas Gerais, onde também temos muitos amigos rezando conosco todas as madrugadas com a Mãe Aparecida. A você, meu irmão querido, que reza com a gente em Juiz de Fora, pela Rádio Catedral FM, a 102.3, onde nós temos também muitos irmãos e irmãs, amigos queridos que rezam conosco, louvando e agradecendo ao bom Deus. A Simone e o Júlio rezando com a gente, o Evandro e a esposa rezando conosco também, a família Zanin, né, Eduardo, mandando um abraço pro meu xará, Eduardo Zanini, rezando conosco. Seu Milton Garcia também rezando com a gente. É o nosso povo querido lá de Juiz de Fora, Isabel, todo o nosso povo. Obrigado, viu, pelo carinho de todos vocês. Logo mais às 4, nós rezamos o Santo Terço. Com a gente, né, Edmar? O Elias, obrigado, meu querido, pelo carinho de sempre. O Rubão, lá em Itapurã, no Mato Grosso do Sul, também já na sintonia, rezando por ele e pela família. Agora 3:02.
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1: Olá, meu irmão, minha irmã. Graça e paz para você e sua família. Mais uma vez hoje somos convidados a revestirmos-nos da palavra de Deus e encontrar nela a luz e a inspiração para vivermos a unidade com Deus e nossos irmãos e irmãs. Invoquemos a luz do Espírito Santo para que abra as nossas mentes e corações ao acolhimento da palavra do Senhor.

Ó Espírito Santo, tu que habitas, tu que falas, rezas e ages em mim, abra-me à palavra, que a minha mente e o meu coração sejam o terreno bom onde a semente da palavra possa germinar, crescer e frutificar, para que a minha vida seja transformada. Amém. Hoje, dia 21 de maio, a liturgia nos oferece o Evangelho de João, capítulo 17, versículos 20 a 26. Jesus ergueu os olhos ao céu e rezou, dizendo: Pai Santo, não peço somente por eles, mas também por aqueles que creem em mim, pela palavra deles, que todos sejam um como tu, Pai, estás em mim e eu em ti. Que também eles estejam em nós, para que o mundo creia que tu me enviaste. O texto de hoje é a conclusão da oração sacerdotal de Jesus. Ele é composto de duas partes: a oração pelos discípulos futuros, aqueles que acreditarão em seu nome, e a conclusão da oração com perspectiva escatológica. Muitos chegarão à fé por causa da pregação dos apóstolos e da igreja de todos os tempos. A palavra gera novos cristãos. A fé vem pelos ouvidos. A súplica de Jesus é que também estes sejam incluídos na mesma unidade. Isso é um sinal grandioso para que o mundo creia. Contemplando o amor do Pai e do Filho e olhando para o amor que une a Igreja de Cristo, os de fora se rendam e digam: veja como eles se amam. Nos versículos finais, Jesus alarga o olhar agora com perspectiva escatológica. Jesus fala do destino dos discípulos, semelhante ao seu, na glória. Jesus se dirige novamente ao Pai para lamentar o comportamento do mundo. O mundo não te conheceu. Os discípulos de Jesus, por outro lado, conhecem o Pai e tiveram acesso a ele por meio do Filho. O Filho conhece o Pai e o dá a conhecer. Ao final, o amor será grande síntese, e no amor, tudo será consumado. Todos sejam um como tu, Pai, estás em mim e eu em ti. Que também eles estejam em nós, para que o mundo creia que tu me enviaste. O Senhor nos convida a sermos praticantes da palavra. Neste momento, vamos dispor o nosso coração para a vivência de sua palavra.

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1: Hoje, dia 21 de maio, nós vamos conhecer a história de Josué, sucessor de Moisés e líder do povo. Coube a Josué, como sucessor de Moisés, conduziu os israelitas na fase final da longa travessia de 40 anos pelo deserto até a Terra Prometida. Ao introduzir o povo na Terra Prometida, Josué guerreou contra os reis cananeus. Dividiu a terra entre as tribos e levou o povo a renovar seu compromisso com Javé. Josué obteve a confiança de Moisés quando ainda era muito jovem. Seu nome era Oséias. Mas Moisés mudou seu nome para Josué, que significa salvação de Javé, ou Javé salva. Josué convocou e coordenou a grande assembleia de 12 tribos em Siquém, na qual foi renovada a aliança entre Deus e o povo. E o livro do Eclesiástico resume a vida de Josué assim: conforme o significado de seu nome, ele foi grande para a salvação dos escolhidos do Senhor, castigando os inimigos revoltados e instalando Israel em seu território. Josué foi um dos 12 espiões que Moisés enviou para fazer uma avaliação da terra de Canaã. E diante do falso relatório de outros 10 espiões, Josué apoiou o protesto de Caleb. Então, por isso, lhe foi garantida uma porção naquela terra de Israel. Essa porção foi a aldeia de Tanatsari, perto de Betel, ao norte de Jerusalém, onde ele morreu e foi sepultado. A narrativa da sucessão de Moisés e a escolha de Josué estão narradas em outro livro.

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2: Bem-vindos à Escola de Maria, a melhor e mais perfeita discípula da palavra. Ensinamentos de Maria. Maria foi paciente. É bom refletir sobre isso. É bom refletir sobre a nossa paciência. A hora que eu falei paciente, vieram talvez dois tipos de paciente para você, né? Aquele que está no hospital e a paciência mesmo, de saber esperar. Esperar contra toda a esperança. Vamos, juntos com Nossa Senhora, refletir sobre a paciência. Olha, ela esteve aos pés da cruz e mesmo sofrendo, permaneceu em silêncio. Isso é paciência. Confiou nas promessas de Deus e no melhor que estava por vir, esperar. Isso é paciência. A paciência está presente na palavra de Deus desde o Antigo Testamento até os dias atuais. A palavra de Deus não terminou, não. Ela continua através do nosso compromisso batismal. É uma inspiração. Nós atualizamos a palavra de Deus para os nossos dias. Para Abraão conseguir chegar onde ele queria chegar, para Abraão ouvir de Deus que ele seria o pai de multidões, ele teve que unir sua paciência à fé. Foi por ter fé que Abraão tornou-se pai de multidão. Foi por ter fé que Abraão, além de tornar-se pai de multidão, ele também construiu uma nação que nunca mais teria fim, a nação da fé. Encontramos no Novo Testamento São Paulo apóstolo falando sobre a paciência. Em Coríntios 13, ele une ao amor. Daqui a pouquinho vamos falar sobre o amor, mas a paciência, ele vai dando espaço, ele vai abrindo espaço em nosso coração e nossa alma para o amor. Amar, valoriza a paciência. O amor, ele se fortalece na paciência. A paciência hoje está presente nas músicas, nos textos, nos livros, mas ele é inspirado na palavra de Deus, é inspirado no Altíssimo, e portanto peça sabedoria, força e paciência. Senhor, dai-me paciência, por favor, estou precisando. Obrigado, você que teve paciência em chegar até o fim desse programa. Deus te abençoe e te guarde para sempre. Amém.
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0: Como a mãe Aparecida, Padre Fábio de Melo, abraço eterno. 3:42, com a mãe Aparecida, Rede Aparecida de Rádio Música, Fé e Missão.
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0: Elô Silvério chegando novamente.
2: Busca tu Jesus e busca-o em todos os momentos de tua vida. Busca conhecer mais Jesus. Busca servi-lo cada vez com maior entrega, para amá-lo com toda a tua alma. Pois se o buscas, tu te encontrarás com ele.

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1: Bom dia, meu amigo, minha amiga. Certa vez, um especialista em educação foi dar uma palestra sobre métodos educativos mais humanos em um reformatório para jovens delinquentes. Ele incentivou os professores e administradores do reformatório que fossem bondosos e competentes. Concluiu dizendo ainda: se vocês conseguirem salvar a vida de apenas um desses jovens que sejam, da direção lhe disse: você não foi um pouco exagerado? Você acredita mesmo que salvar apenas um desses meninos justificaria todos os gastos e esforços? O especialista virou-se para ele e respondeu: se fosse o meu filho, sim. Um exercício que nos ajuda muito a viver o nosso cotidiano com mais calma, paciência.

0: de alguém, que foram cuidados, ajudados, criados, muitos foram amados e que são importantes para alguém. Podemos imaginar aquela pessoa como uma criança, precisando de cuidados, atenção, carinho e compreensão. Afinal, muitas pessoas, mesmo aquelas que cometem erros graves, são filhos de alguém. Mais do que isso, são filhos de Deus. E se refletirmos por um minuto, chegaremos à conclusão de que muitas pessoas cresceram, mas continuam com feridas de criança dentro delas, querendo chamar atenção, pedindo carinho, clamando por compreensão e paciência, e desejando que alguém as acolha. Assim como as crianças, muitas dessas pessoas não fazem isso da melhor forma. Portanto, exercite hoje o seu olhar, o olhar de criança. O olhar de criança é o mais importante, porque não vê rótulos nem estereótipos. O olhar da criança é o olhar do coração. E como dizia Saint-Exupéry, o essencial é invisível aos olhos. Então, no dia de hoje, olhe as pessoas, mas olhe as pessoas com o coração. Um grande abraço e até o nosso próximo encontro.
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Grupo Eterna Aliança. E com essa canção nós vamos nos preparando para rezarmos o Santo Terço, Sacrário Teu, quinta-feira eucarística.

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3: 4 horas, bom dia.
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3: Com a Mãe Aparecida, Rede Aparecida de Rádio, uma ótima e abençoada madrugada para todos nós. O dia quase raiando, 4 horas da manhã, horário de Brasília. Momento de rezarmos. Momento, na última hora do Com a Mãe Aparecida, de agradecermos ao nosso bom Deus, ao nosso Pai misericordioso, por mais um dia que Ele nos concede. Agradecer ao nosso Pai misericordioso e bondoso pelo seu amor, pela sua presença na minha, na sua, em nossa vida, na vida de nossos familiares. Agradecer a Deus pelo nosso trabalho, pela nossa vida, pela nossa saúde, pelas nossas preocupações também. Agradecer a Deus por tudo, tudo, tudo. E agradecer a nossa Mãe Santíssima, a Mãe da Divina Graça, a Mãe da Consolação, a Mãe da Esperança, a Mãe da Conciliação. Agradecemos, Mãe, por tudo que a Senhora tem realizado na minha vida, na nossa vida, na vida de todos os meus irmãos e irmãs espalhados pelo Brasil e pelo mundo afora. Pela sua intercessão, Mãe, temos conseguido encontrar a paz que precisamos, encontrar o caminho que necessitamos, o caminho do vosso Filho Jesus. Obrigado, Mãe, pelos seus ensinamentos. Fazei tudo o que Ele vos disser. E nós estamos trabalhando nisso, Mãe. Estamos tentando fazer tudo, Mãe, o que o vosso Filho nos disser. Iniciemos o nosso Santo Terço, rezando, louvando e agradecendo por tudo em nossa vida.

0: Divino Jesus, nós vos oferecemos este terço que vamos rezar, meditando nos mistérios da vossa redenção. Concedei-nos, por intercessão da Virgem Maria, Mãe de Deus e Nossa Mãe, as virtudes que nos são necessárias para bem rezá-lo e a graça de ganharmos as indulgências desta santa devoção. Oferecemos particularmente em desagravo dos pecados cometidos. De Maria, pela paz do mundo, pela conversão dos pecadores e pelas almas do purgatório, pelas intenções do Santo Padre, o Papa Leão, pelo aumento e santificação do clero, pela santificação das famílias, pelas missões, pelas vocações, pelos doentes e por todo o povo brasileiro. Professemos a nossa fé. Creio em Deus Pai Todo-Poderoso, Criador do céu e da terra, e em Jesus Cristo, seu único Filho, nosso Senhor, que foi concebido pelo poder do Espírito Santo. Nasceu da Virgem Maria, padeceu sob Pôncio Pilatos, foi crucificado, morto e sepultado, desceu à mansão dos mortos, ressuscitou ao terceiro dia, subiu aos céus. Está sentado à direita de Deus Pai Todo-Poderoso, donde há de vir a julgar os vivos e mortos. Creio no Espírito Santo, na Santa Igreja Católica, na comunhão dos santos, na remissão dos pecados, na ressurreição da carne, na vida eterna. Amém. Rezemos, irmãos queridos, a oração com amor e confiança, a oração que o próprio Jesus nos ensinou. Pai nosso que estais nos céus, santificado seja o vosso nome, venha a nós o vosso reino, seja feita a vossa vontade, assim na terra como no céu.
1: O pão nosso de cada dia nos dai hoje, perdoai as nossas ofensas, assim como nós perdoamos a quem nos tem ofendido. E não nos deixeis cair em tentação, mas livrai-nos do mal. Amém.
0: Ave Maria, cheia de graça, o Senhor é convosco. Bendita sois vós entre as mulheres, e bendito é o fruto do vosso ventre, Jesus.
1: Santa Maria, Mãe de Deus, rogai por nós, pecadores, agora e na hora de nossa morte. Amém.
0: Ave Maria, cheia de graça, o Senhor é convosco. Bendita sois vós entre as mulheres, e bendito é o fruto do vosso ventre, Jesus.
1: Santa Maria, Mãe de Deus, rogai por nós, pecadores, agora e na hora de nossa morte. Amém.
0: Ave Maria, cheia de graça, o Senhor é convosco. Bendita sois vós entre as mulheres, e bendito é o fruto do vosso ventre, Jesus.
1: Santa Maria, Mãe de Deus, rogai por nós, pecadores, agora e na hora de nossa morte. Amém.
0: Glória ao Pai, ao Filho e ao Espírito Santo, como era no princípio, agora e sempre. Amém. Ó meu bom e amado Jesus, perdoai-nos, livrai-nos do fogo do inferno, levai as almas todas para o céu e socorrei principalmente aquelas que mais precisarem da vossa infinita misericórdia. E nós acolhemos a você, nossos irmãos e irmãs em Cristo que rezam conosco, louvando e agradecendo ao bom Deus por tudo em nossa vida. E quem reza conosco, nosso primeiro mistério, é o nosso irmão querido, Agrene, rezando com a gente lá de Minas Gerais, já está na linha, esperando, aguardando o momento para colocar as intenções dele. Louvando e agradecendo a Deus conosco também, os nossos irmãos que estão participando pelo nosso WhatsApp, rezando, louvando e agradecendo Luciano de Aracaju, rezando por ele e pela família. O Elson de Guanhães, Minas Gerais, rezando. do irmão querido Vicente, lá em Mococas, interior de São Paulo, rezando por ele e pela família, pelos filhos, netos e genros, e por uma cirurgia que ele vai fazer também. Ele conta com a participação de toda a família, rezando por ele e com ele, e pedindo a intercessão da Mãe Aparecida. Louvando e agradecendo a Deus também, hoje te acompanho e rezo o Santo Terço na estrada. É o Alexandre de Barbacena, Minas Gerais, rezando o Santo Terço conosco. Ô, meu irmão, seja muito bem-vindo, viu? Que bom que você esteja rezando conosco pelas estradas aí do Brasil, rezando, louvando e agradecendo a Deus pelo seu trabalho, pela sua família. Alexandre de Barbacena, Minas Gerais, está na estrada e rezando conosco. Quem reza com a gente também pedindo as bênçãos da Mãe Aparecida, lá de Goiânia, o Antônio Basílio Alves, pedindo oração por ele e pela família, é o Toninho Basílio, rezando conosco, né, Toninho? Obrigado, meu irmão querido. Rezando também pelo filho Vinícius Rodrigues, o Antônio, rezando por ele e pela família. Que a paz de Jesus e o amor de Maria esteja com todos nós. Amém, meu irmão. Rezando com a gente também, pedindo as bênçãos da Mãe Aparecida, o Robson Porto Filho. Bom dia para você, viu, meu irmão? Rezando pela vida e saúde dele e de todos nós, pelas empresas dele, também rezando pelas finanças, por tudo que o Senhor tem realizado na vida dele. Louvando e agradecendo o Marcial de Pindamonhangaba, rezando pela aposentadoria dele, pelos filhos, filhas, netos e netas, pela mamãe dele, a Dona Isaura. O Jauri Matinhos, rezando por ele e por toda a família, louvando e agradecendo ao bom Deus por tudo que o Senhor tem realizado. A Maria Márcia, em Mãe Iguaçu, Minas Gerais, rezando conosco também. Louvado seja nosso Senhor Jesus Cristo, para sempre seja louvado, Maria Márcia, rezando por ela e por toda a família. O seu Geraldo Madeira, em Coronel Fabriciano, rezando por ele, pela dona Raimunda, pela alma do Vaguinho, filho, rezando por todos os irmãos e irmãs do Santo Terço. E quem reza conosco, o nosso primeiro mistério, é o Agrene. Agrene, bom dia, meu irmão.
2: Bom dia.
0: Rapaz, eu tô aqui, deixa eu aumentar aqui um pouquinho aqui, vamos ver se melhora para você aí. Melhorou?
2: Não, tá baixinho.
0: Então nós vamos ter que tocar desse jeito mesmo, viu, Agrene? Não tem mais jeito aqui não.
2: Vamos tentar. Vamos tentar,
0: filho. Tá bom, meu irmão. Coloque as suas intenções, Agrene.
2: A intenção para toda a minha família, né? Filho, para toda a família minha e para o senhor Paulo, oração com a gente, para a dona Raimunda, viúva do domingo, para todo mundo, né? Do terço que a gente reza, para ele acompanhar todo dia também.
0: Sim.

0: Pai nosso que estais nos céus, santificado seja o vosso nome, venha a nós o vosso reino, seja feita a vossa vontade, assim na terra como no céu.
1: O pão nosso de cada dia nos dá hoje, perdoai as nossas ofensas, assim como nós perdoamos quem ofendido, e não deixei cair em tentação, mas livrai todo mal. Amém.
0: Ave Maria, cheia de graça, o Senhor é convosco, bendita sois vós entre as mulheres, e bendito é o fruto do vosso ventre, Jesus.
1: Santa Maria, Mãe de Deus, rogai por nós, pecadores, agora e na hora de nossa morte. Amém.
0: Ave Maria, cheia de graça, o Senhor é convosco, bendita sois vós entre as mulheres, e bendito é o fruto do vosso ventre, Jesus.
1: Santa Maria, Mãe de Deus, rogai por nós, pecadores, agora e na hora de nossa morte. Amém.
0: Ave Maria, cheia de graça, o Senhor é convosco, bendita sois vós entre as mulheres, e bendito é o fruto do vosso ventre, Jesus.
1: Santa Maria, Mãe de Deus, rogai por nós, pecadores, agora e na hora de nossa morte. Amém.
0: Ave Maria, cheia de graça, o Senhor é convosco, bendita sois vós entre as mulheres, e bendito é o fruto do vosso ventre, Jesus.
1: Santa Maria, Mãe de Deus, rogai por nós, pecadores, agora e na hora de nossa morte. Amém.
0: Ave Maria, cheia de graça, o Senhor é convosco. Bendita sois vós entre as mulheres, e bendito é o fruto do vosso ventre, Jesus.
1: Santa Maria, Mãe de Deus, rogai por nós, pecadores, agora e na hora de nossa morte. Amém.
0: Ave Maria, cheia de graça, o Senhor é convosco. Bendita sois vós entre as mulheres, e bendito é o fruto do vosso ventre, Jesus.
1: Santa Maria, Mãe de Deus, rogai por nós, pecadores, agora e na hora de nossa morte. Amém.
0: Ave Maria, cheia de graça, o Senhor é convosco. Bendita sois vós entre as mulheres, e bendito é o fruto do vosso ventre, Jesus.
1: Santa Maria, Mãe de Deus, rogai por nós, pecadores, agora e na hora de nossa morte. Amém.
0: Ave Maria, cheia de graça, o Senhor é convosco. Bendita sois vós entre as mulheres, e bendito é o fruto do vosso ventre, Jesus.
1: Santa Maria, Mãe de Deus, rogai por nós, pecadores, agora e na hora de nossa morte. Amém.
0: Ave Maria, cheia de graça, o Senhor é convosco. Bendita sois vós entre as mulheres, e bendito é o fruto do vosso ventre, Jesus.
1: Santa Maria, Mãe de Deus, rogai por nós, pecadores, agora e na hora de nossa morte. Amém.
0: Ave Maria, cheia de graça, o Senhor é convosco. Bendita sois vós entre as mulheres, e bendito é o fruto do vosso ventre, Jesus.
1: Santa Maria, Mãe de Deus, rogai por nós, pecadores, agora e na hora de nossa morte. Amém.
0: Glória ao Pai, ao Filho e ao Espírito Santo.
1: Assim como eras no princípio, agora e sempre. Amém.
0: Ó meu bom e amado Jesus,
1: perdoai, livrai do fundo do inferno, levai as almas todas para o céu e socorrei somente as que mais precisar da nossa infinita misericórdia.
0: Nossa Senhora do Rosário,
1: rogai por nós.
0: Nossa Senhora do Perpétuo Socorro,
1: rogai por nós.
0: São José,
1: valei, São José, rogai por nós.
0: Senhora Aparecida, Mãe Rainha e Padroeira do Brasil,
1: rogai por nós,
0: que recorremos a vós. Meu irmão querido Agrene, muito obrigado por ter rezado conosco. Um restinho de semana abençoado a você, a toda a família. Fique com Deus, meu irmão.
1: Amém. Fique com Deus e todo mundo com Deus aí também.
0: Amém.
1: Muito obrigado.
0: Salve Maria.
1: Salve Maria.

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2: Quatro horas e 25 minutos.

0: Queixo, aqui é o Fernando Riquetti. É bom demais poder prosear com vocês todos os dias. É só pegar a estrada rumo ao seu destino que o Brasil Caminhoneiro vai junto com você. Nosso repórter especial, Francisco Garonci, hoje fala sobre tecnologia. Ele foi conhecer alguns caminhoneiros que participam de grupos nas redes sociais e também nos aplicativos de mensagens. E ele conta qual a importância deles, principalmente para a segurança nas estradas. É contigo, Garonci!
1: Fala, Riquete, turma do Brasil Caminhoneiro! Essa tecnologia do celular tem mudado muito a atividade profissional em diversas áreas. E com certeza os caminhoneiros fazem parte da categoria que mais sentiu essa tecnologia na sua rotina de trabalho. Os grupos de caminhoneiros que se formaram nas redes sociais são de absoluta importância hoje para a turma que cruza as estradas em todo o país, porque é através deles que fica sabendo as condições das rotas, os destinos e até mesmo oportunidades de frete que a gente fica sabendo pelo celular.
2: Segundo uma pesquisa publicada pela Confederação Nacional do Transporte, o aplicativo de troca de mensagens mais famoso é o principal meio de comunicação acessado pelos caminhoneiros. Sobre o perfil desses profissionais, a pesquisa revelou também que 90% da categoria usa a internet diariamente e o principal meio de acesso para a turma que está no trecho é o celular ou o smartphone.
1: E nós estamos aqui com o Fábio Moura, que é de Bahia, aqui na Paraíba, e ele tem um papel muito importante dentro do grupo de caminhoneiros. Qual que é o seu papel ali?
3: Caruso, por eu transitar aqui uma quantidade de vezes maior do que a dos meninos, esse pedacinho aqui da 101, eu conheço ela bem. E sempre que eu percebo alguma anormalidade, algo que vai trazer alguma dificuldade para o pessoal ir no tapetão, a gente dá aquele informativo lá com segurança, evidentemente, né? Para o pessoal ficar antenado e tudo correr direitinho.
1: É só dar uma olhada nas manchetes das matérias que circulam nos meios de comunicação para se saber quais são as principais questões da categoria. Mas é na hora que a gente vai para o trecho e conversa com os integrantes que fazem parte desses grupos de internet que a gente entende os problemas de verdade. O Kelvin Lucas é daqui de João Pessoa, é da turma nova que está no trecho, caminhoneiro. Kelvin, a gente sabe que vocês estão sempre no grupo, agindo, conversando, falando sobre mudanças de legislação. Qual que é o assunto do momento agora?
4: Rapaz, o assunto do momento que nós estamos mais debatendo sobre o negócio de assunto é mais sobre o exame, né, toxicológico. Porque tem muitos motoristas que estão dispersos, que não estão sabendo, assim, não estão recebendo nenhuma notificação, alguma coisa para poder ser feito esse próprio exame.
1: É isso aí, turma. Os grupos das redes sociais hoje são fundamentais para manter a turma informada, facilitar a contratação de trabalho e garantir uma rodagem segura. Mas nunca é demais lembrar que interagir nas redes sociais só quando tiver estacionado no posto, porque isso garante a segurança, evita sustos e multas pesadas.
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0: Olha, calor na cabine ninguém merece. É ou não é, parceiro? E o ar-condicionado que não dá conta, ó, pode transformar a viagem num verdadeiro sufoco. Por isso, a manutenção do ar-condicionado do caminhão não é luxo, é necessidade. Eu conversei com o Fabiano, que é craque no assunto. Fabiano, obrigado por participar do Brasil Caminhoneiro, rapaz. Tudo bem contigo?
7: Tudo jóia. Prazer estar falando com você. E tem bastante gente aí que acaba deixando de trocar o filtro de cabine do ar-condicionado e aí vai acarretar em ter que tirar esse painel para a gente fazer uma higienização. Então é muito importante o amigo do trecho aí estar trocando periodicamente esse filtro de 6 a 8 meses no máximo.
8: Agora, a gente não pode deixar o ar-condicionado muito tempo desligado, né, Fabiano?
7: De jeito nenhum. O ar-condicionado desligado muito tempo, ele vai deixar, vai acontecer o quê? O óleo vai descer no sistema, vai ficar parado e não tem como lubrificar os componentes que a grande maioria dos componentes no sistema do ar-condicionado, as mangueiras em si, são de borracha e precisa de lubrificação. Sem lubrificação, você dá condição do gás ter fuga, vazar muito mais facilmente. Então não deixa de usar, pelo menos uma vezinha por semana.
8: Ô, Fernando, muitas vezes o caminhoneiro, às vezes está dentro da cidade, às vezes está com o vidro aberto, tudo, é quando pega um trecho do rodoviário, passou dos 60, 70 por hora, normalmente a turma quer fechar o vidro por causa do barulho, tudo, e muitas vezes aperta o botão para ligar o ar-condicionado. O fato dele ligar o ar-condicionado com o motor em movimento, em alto giro, isso pode trazer danos ao sistema?
7: O que pode acontecer, acima de 80 por hora, não é muito bom você fazer isso. O ideal é, ligou o caminhão, ligou o equipamento e vamos com ele ligado. Evitar aquelas... já tá refrigerado, já tô com frio, vou desligar. Não, climatiza, você tem o climatizador, gradua com o ar quente, deixa ele tocando direto. Você não deixa gelar água na geladeira da sua casa, depois você vai lá e desliga a geladeira, né?
8: Não.
7: Então você deixa ele ligado sempre, que é para manter geladinho, e você só climatiza o sistema.
8: Legal. Tem alguma dica importante que você pode dar para passar para turma?
7: Olha, o ideal é você sempre estar fazendo essa manutenção periódica de troca de filtro e ligar o ar-condicionado pelo menos uma vez por semana. Existe uma forma de você secar o evaporador para evitar a bactéria, que seria quando você chegar no seu destino, ligar o ar quente, desliga o ar-condicionado, liga o ar quente, deixa por alguns minutos para você secar a caixa evaporadora. Fica a dica para quem pode e tem tempo de fazer dessa forma. Funciona. Mas o ideal mesmo é você, periodicamente, de 6 a 9 meses, trocar o filtro, fazer uma aplicação de bactericida e não deixar de usar o ar-condicionado uma vezinha por semana.
8: Legal, então. Obrigado pela gentileza, viu, Fabiano?
7: Muito obrigado. Precisando, tamo aí.
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0: Vamos de música. Danilo e Davi.

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3: Pois é, turma, hoje o nosso Dois Dedinhos de Prosa é sobre segurança. Você que trabalha com carga paletizada já deve ter reparado que muitas empresas estão usando uma espécie de filme plástico para embalar a carga. Depende aí um eletrodoméstico, caixas de cerâmica, de cimento e até produtos químicos. E era uma curiosidade que eu tinha, né? Será que esse plástico filme, ele é resistente? Será que ajuda o embarcador? Ajuda o caminhoneiro? E justamente os caminhoneiros de uma empresa de distribuição que me afirmaram que esse plástico aí, ó, é bom mesmo. Ele minimiza os danos durante o transporte porque ele tá lá, ó, firme, forte e segurando ali uma carga fracionada. Sem falar que o plástico, segundo eles, protege a carga contra furtos, contra rasgos e evita até eventuais violações da carga, de repente numa pernoite ou num ponto de parada. Bom, para segurança nas estradas, o capuz de plástico, que é um dos apelidos que esse plástico já recebeu, além de proteger o carregamento, ele evita o tombamento ou então a desmontagem da carga em cima do pallet durante a viagem. E claro, evita que a carga se desloque de um lado para o outro ali no assoalho do cargueiro, e isso você sabe, compromete a estabilidade do pesado. Turma, independente da carga que você carrega, saiba que é você, estradeiro, que é você, caminhoneiro, o responsável por aquilo que você está transportando. Então, não deixe essa função para o operador da empilhadeira. O teu trabalho, sim, é orientar esse profissional. Faça isso sempre muito atento, com muito cuidado. Fala pro cara, ó, essa parte põe aqui, senão vai desbalancear ali atrás. Põe aqui mais no meio, põe esse aqui na outra ponta. E depois de fazer a acomodação da carga, não esqueça de amarrar usando cintas. Cuidado também com a altura, de repente se você tá numa grade baixa, é para não extrapolar o limite de altura também. Afinal,

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1: Bom, turma, nessa época do ano é comum o motorista encontrar neblina na estrada, principalmente nas primeiras horas da manhã ou então no finalzinho da tarde. Eu fui pro trecho, conversei com o estradeiro Carlos Marques. Ele só viaja na companhia da sua cadelinha, a Suki. Vamos ouvir um pedaço da prosa.
2: Ó, o Carlão tá sempre por aqui no trecho de interligação da Baixada Santista. E não tá sozinho, não. Sempre vem na companhia com a gloriosa Suki.
3: Suki.
2: Eita, rapaz, e tá com fome, ó. Tá querendo comer meu dedo aqui, ó. Rapaz, você sabe que uma companhia não tão desejável quanto a Suki, normalmente que a turma acaba encontrando nessa época de outono, de inverno, é neblina. Aí tem que redobrar a atenção, não
3: tem,
2: não, Carlão?
3: Com certeza, com certeza. Neblina, não 100%, 1000%, cuidado, porque pode dar engavetamento, então todo cuidado é pouco.
2: Agora, isso aqui não acontece somente aqui no Sudeste. Você faz muito Norte e Nordeste e por lá sempre pinta ali um trecho com neblina também.
3: É, positivo ali na região de Salinas. Eu até presenciei um acidente. Uma carreta foi ultrapassar. Hora que vi, eu já tava batendo na traseira de outra carreta. Isso pela neblina, né? Eles falam acidente, mas o acidente é o seguinte, sempre tem uma pessoa culposa. Eu gosto de mim, eu gosto da minha família, então isso aqui não foi feito para correr, foi feito para transportar carga.
2: Falou tudo, Carlão.
3: Eu presencio também muitos caminhão, tudo apagado atrás.
2: Meu Deus.
3: Então, se a pessoa vem numa velocidade, não dá tempo de frear, né? Então, isso é um alerta que eu faço para todos os caminhoneiros. Mantenha a manutenção do seu caminhão em dia.
2: É isso daí. E faixa refletiva também, viu, parceiro? Pegou aí aquele spray d'água, ficou tudo sujo, faz uma limpeza na faixa refletiva, porque isso aí pode complicar, atrasar a sua vida. Tá aqui, já tá arrumando daqui a pouquinho pra baixada lá pra poder fazer o descarrego?
3: É, com certeza. Daqui a pouco eu tô lá embaixo lá e eu só parei aqui pra fazer um lanchinho.
2: Opa!
3: E da comidinha da Suki.
2: Suki.
3: Vai falar alguma coisa, Suki?
1: Outro estradeiro que eu encontrei foi o Francisco Fernandes. Ele é de Joinville, na Santa e Bela Catarina. E ele falou onde a neblina

0: Lina é constante.
1: Serra do 90, Serra do Azeite, Serra da Anchieta, de sentido Cubatão, a gente pega bastante neblina e tempo fechado, né? Sentido Santa Catarina, embora, né? Na mais conhecida Barra do Turvo, peguei uma fila parada, um acidente, com muita chuva e neblina e sem sinalização da autopista. E a gente acabou se envolvendo num acidente com 48 toneladas no rodotrem de bobina.
2: Você tá brincando, cara.
1: É. E ali já se envolveram pra trás de mim ali, bastante família, bastante caminhão. Foi um caos, foi um transtorno. O que mais marcou foi um carro com duas crianças pequenas, né? Foi um chororô, um griteiro. E ali corta o coração da gente, né? Como pai de família, então a gente se põe no lugar, né? Para os carros de passeio, a gente sempre dá aquela orientação básica que é manter a distância, né? E tirar o pé, porque as pessoas não conhecem o trajeto, às vezes, né? E por conta disso, eles correm um pouco demais e, como eles não conhecem, então é capaz de se envolver em acidente. Também manter a distância do caminhão, né? Porque é a distância segura, que o caminhão pode soltar um pedaço de mola, pode estourar um pneu e cair um recape, então pode ser um transtorno grande, né? E os nossos profissionais motoristas aí, eles sabem, né? A não ser os que estão iniciando agora também, né? Bastante cautela, procurar não correr muito, né?
2: Tá certo.
1: Porque a corrida é que mantém a frenagem mais segura, né?
2: Claro.
1: Quando
2: claro.
1: A gente anda devagar, né?
0: É isso aí, Francisco. Mandou bem, rapaz. Ó, pintou neblina, é preciso ir devagar. E você sabe, né, motorista? Acidentes que acontecem nessas condições normalmente são graves e podem envolver diversos veículos. Então, fique atento.
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0: Tem música na boleia.
4: Vai, boiadeiro!
5: Parece que eu já quero sentar aqui num bar em Goiânia mesmo e já começar a beber ouvindo essa.
6: Pronto.

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1: Agora é hora de falar da capital gaúcha, Porto Alegre. E como toda cidade grande, por lá tem restrição para circulação de pesados. E tem muito estradeiro optando pelo VUC, né, o veículo urbano de carga. E até mesmo essa turma aí, ó, já está passando por apuros ao circular pela cidade. O caminhoneiro Almeida transporta gelo. Vamos ouvir a reclamação dele.
2: Pelo centro de cidade, sim, pelo Moinho de Vento, 24 de outubro. E épocas de jogo também, muita tranqueira, não tem acesso para desviar. Então está sendo muito difícil para nós para transportar o gelo, principalmente no verão, né? No verão é mais correria. E daí amanhã começa o tumulto de novo, né? E a gente fica muito estressado porque o trânsito está muito horrível. Fica muito difícil dirigir.
3: Ainda mais para vocês, né? Que transportam produto perecível, fica bem complicado, né? Ficar parado no meio do trânsito da cidade.
2: É, daí os pedidos começam a se tornar. A gerar e telefone ligar, então a gente fica meio estressado e de repente eu acho que muita gente fica mais doente por causa desse tipo de serviço. Eu já tenho 18 anos de experiência de motorista, nunca bati. Tô aí na luta, fazendo o máximo possível, mas para atender bem os clientes.
1: É, e o estradeiro que vem de fora também passa por dificuldades. E tudo por conta da falta de pontos de apoio.
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1: Gente, que Deus proteja cada quilômetro rodado aí a cada um de vocês, que nunca falte força, fé e aquele cafezinho cavalo, né? Aquele cafezinho quente no posto. É, ajuda a manter acordado. Boa! Gente, Brasil Caminhoneiro é uma produção da Cobran, Companhia Brasileira de Marketing. Mas amanhã a gente tá de volta com mais informação, música boa pra embalar a tua tocada aí, tá legal? Boa viagem, parceiro, até amanhã!

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1: 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Hora certa. 4:55.
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2: Bom dia. Bom dia. Que você tenha um excelente dia, cheio de paz e do amor de Deus.
0: Bom dia. Bom dia. Hoje é quinta-feira, 21 de maio de 2026. Aqui estamos para mais um novo encontro. Sim. É quinta-feira, vamos juntos aí comunicando legal pela Santa Cruz. Até logo mais às 7 da matina. Comigo Alberto Ferreira. Bom dia, bom dia. Bom dia!
3: Bom dia pra toda criança, pra toda pessoa que

0: Como vai o tempo e a temperatura?
1: Oh, para hoje, máxima de 27 graus, mínima de 18 graus, sensação térmica também 18 graus, umidade relativa do ar na casa de 95%, vento a 3 km por hora. É, sim, aqui estamos nesse novo encontro e com possibilidade de chuva fraca no decorrer do dia. É a previsão para hoje. Para hoje, hoje, quinta-feira, né? 5-1, bom dia. Começar bem aqui com o poder do Criador.

0: fora, certo, Alberto Reis?
1: Olha a hora, 5:07, bom dia.
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1: Renan Fernandes, bom dia.
2: Olá, Alberto Ferreira, ouvintes da Rádio Santa Cruz. Hoje eu tô por cá, Alberto, para trazer informações para os ouvintes. Hoje falando de oportunidade de emprego, em especial para aquela pessoa que quer fazer diferença na proteção da biodiversidade brasileira. Tá aberto aí o edital de processo seletivo simplificado para cadastro e reserva para fiscalização ambiental níveis 2 e 3. As inscrições começaram no dia 18, vão até o dia 22 agora de maio, de 8:30 ao meio-dia, de 13 da tarde às 16, na sede da Rebil Mata Escura, aqui na comunidade Nova Araçatuba. O ATA 2, agente temporal ambiental na área de fiscalização ambiental, requer escolaridade fundamental, ensino fundamental incompleto, remuneração de um salário mínimo e meio e mais auxílios legais. As etapas, análise curricular mais teste de aptidão física. Já o ATA 3, na área de fiscalização ambiental, requer escolaridade de ensino fundamental completo, remuneração de 2 salários mínimos e meio, mais auxílios legais, e as etapas de análise curricular, mais teste de avaliação física. E aí o ouvinte quer saber o que o ATA de fiscalização ambiental faz. Pois bem, o ATA, o agente temporal ambiental, presta apoio às ações de fiscalização ambiental, presta apoio às atividades de campo, manuseio de equipamentos, ferramentas, montagem de acampamentos e apoio logístico, realização de rondas de prevenção e monitoramento, plantação de sinalização e registro de ocorrências, faz blitz educativas, levantamento de informações em campo, monitoramento de áreas embargadas, monitoramento de áreas adquiridas pelo ICMBio, Instituto Chico Mendes de Proteção à Biodiversidade, aqui em Jequitinhonha, na área da Mata Escura. E daí, para fazer a inscrição, é necessário a ficha de inscrição preenchida, documento pessoal com foto, CPF, RG, Carteira Nacional de Habilitação, CNH, nas categorias B, C, D ou E, atestado médico emitido há menos de 30 dias, tipagem sanguínea e fator RH, que é para saber se o seu sangue é, por exemplo, O positivo, O negativo ou similar, comprovante de residência, comprovante de escolaridade nível 3, comprovante de escolaridade ou declaração do próprio candidato de que sabe ler e escrever, isso aí no caso é somente pro nível 2, certidão de antecedentes criminais da Justiça Estadual ou do Distrito Federal, no município, cidade, localidade onde o candidato residiu nos últimos 5 anos, certidão de antecedentes criminais da Justiça Federal, né, da jurisdição onde ocorrerá a contratação, certidão de antecedentes criminais da Justiça Federal e da jurisdição onde o candidato reside, declaração de desligamento por justa causa e autodeclaração de cotas, somente aí para vagas destinadas, né, às pessoas pretas, pardas, indígenas e quilombolas. Ressalvando ainda que o candidato tem que ter atenção quanto à certidão de antecedentes criminais da Justiça Federal, da jurisdição onde ocorrerá a contratação. Pode ser obtida através de um QR Code que está disponível aí nas redes sociais, nos pôsteres de divulgação. Considerando ainda que quem reside em Minas Gerais, a certidão será a mesma anterior da jurisdição onde ocorrerá a contratação. Quem reside em outros estados precisa apresentar outra certidão do seu estado obtida no mesmo QR Code apresentado aí nas postagens. Isso se tratando dos antecedentes criminais da Justiça Federal, da jurisdição onde o candidato reside. Caso o candidato tenha alguma dúvida, é bom ler atentamente o edital completo e quaisquer dúvidas adicionais, pode fazer contato no 33 99907 8639. Eu disse 33 99907 8639.
1: Obrigado, Renan Fernandes.
3: O Dia Mundial das Abelhas, celebrado em 20 de maio, chama atenção para a importância dos polinizadores na produção de alimentos e na preservação da biodiversidade. Segundo relatórios internacionais, cerca de 75% das culturas agrícolas do mundo dependem da polinização animal. No Brasil, além da força na produção de mel, com mais de 67 mil toneladas produzidas em 2024, o país abriga uma das maiores diversidades de abelhas do planeta. O engenheiro agrônomo e coordenador de sustentabilidade da CropLife Brasil, Pedro Duarte, afirma que a presença das abelhas é essencial para garantir produtividade no campo e comida na mesa.
4: Hoje, falar de polinizador é falar de resiliência produtiva, segurança alimentar e acesso a novos mercados. produtor rural está cada vez mais inserido em cadeias globais que demandam comprovação não só de sustentabilidade, mas de rastreabilidade e da adoção de boas práticas. A conservação de polinizadores, ela deixa de ser um tema paralelo e ela passa a integrar de fato a estratégia produtiva da agricultura moderna.
3: As abelhas são fundamentais na fertilidade das flores, na reprodução das plantas e no equilíbrio dos ecossistemas, por meio do transporte de pólen. Na agricultura, esse trabalho de polinização é estratégico para a produção de alimentos, como frutas, oleaginosas e legumes. Dentro desse cenário, a CropLife Brasil anunciou a inclusão de indicadores de polinizadores ao painel Crop Data, como parte da agenda de sustentabilidade. Quem dá mais detalhes é o gerente executivo da CropLife Brasil, Renato Gomides.
5: O Crop Data, portal de dados da CropLife Brasil, acaba de lançar o painel de polinizadores, uma nova funcionalidade que reúne dados completos sobre a apicultura brasileira, produção de mel, comércio do produto e o atlas de apicultores do país. No ranking mundial, o Brasil ocupa a 7ª posição, com 3% da produção global, praticamente empatado com a Argentina. Está atrás apenas dos países asiáticos. Em valor, o mercado totalizou R$1 bilhão em 2024.
3: O painel de polinizadores contém informações técnicas e científicas para aproximar produtores, pesquisadores e assistência técnica. Para mais informações, acesse o site croplifebrasil.org/cropdata. 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
1: 5:19, bom dia, 5:19. 5

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0: animal que ama os bichinhos de estimação. Que alegria ter vocês aqui com a gente nesta primeira parte do Momento Pet. Eu sou o Felipe Rocha e tô super animado para compartilhar dicas preciosas que fazem toda a diferença na vida dos nossos companheiros peludos ou não, né? E para começar com o pé direito, uma dica super importante. Observem o apetite do seu pet, gente. É sério, qualquer mudança, seja ele comendo demais ou, pior ainda, parando de comer, pode ser um sinal de que algo não vai bem. Fiquem ligados, tá? Se notarem algo diferente, não hesitem. Um acompanhamento veterinário é fundamental nessas horas. Eles são parte da nossa família e merecem todo o nosso cuidado e atenção. Esse foi o Momento Pet, com o Felipe Rocha. Mas não vai embora não, porque daqui a pouquinho a gente volta com mais dicas quentíssimas pra você e seu melhor amigo. Fiquem ligados!
1: Beleza, Felipe, você volta com a Ellen Souza após as 8h15.
2: O importante é seu pet sorrindo.
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2: Beleza, voltando com o Paradão Sertanejo, 5 horas e 25 minutos.
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0: Obrigado, hein? Show, hein? Tranquilo.
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3: Se liga na hora, 5:35.
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2: Opa, tão por cá, de volta com o Paradão Sertanejo. 5h41 no trecho na rodagem. Chegando a Santa Cruz na estrada.
3: Opa! E agora, momento caminhoneiro.
2: 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É. Atenção para o que estava escrito no para-choque daquele bruto. Mulher bonita é igual alça de caixão. Quando um larga...

0: Chitãozinho Chororó, caminhoneiro, aqui no momento do caminhoneiro, é a Santa Cruz na estrada, no trecho, na rodagem.
1: O nome dela, o nome dela.
0: Amanhã, após as 5:30, retorna mais um
2: momento caminhoneiro.
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18: Muito bem, é o nosso momento da oração da manhã, 5h55, hora da coincidência, 5h55, estamos ao vivo com o momento da oração da manhã pelas ondas da Santa Cruz. Os avisos da paróquia São Miguel e Almas. Sábado, dia 23, tem celebração de missa às 19 horas na Igreja Matriz São Miguel e Alma. Vigília de Pentecostes, né? Pastoral da Juventude, na liturgia, e RCC na parte musical.

dia 24/5, às 7 horas da manhã, domingo, tem a missa, né? De Pentecostes, Comunidade Imaculada na liturgia e Jorge e Companhia na parte musical. Também às 9, a celebração com a equipe Meu Caminho na liturgia e Nene e Companhia na parte musical. E às 19 horas, o Terço dos Homens na comunidade. Terço dos Homens na liturgia e Comunidade São Vicente na parte musical. Lembrando que às 6 horas tem procissão saindo do trevo em direção à Igreja Matriz. É no dia 24 de maio, viu? Tem um aviso aqui, é o Hospital São Miguel e Almas, precisando da sua colaboração, né? Arrecadando arroz, feijão, macarrão, óleo, açúcar, aveia, café. Para manter o hospital essas campanhas, tá bom?

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1: Ainda que minha mente e o meu corpo enfraqueçam, Deus é a minha força, Ele é tudo o que eu sempre preciso. Bom dia do nosso amigo Loura, com esse salmo do dia, né? Já deu tudo certo. Cinco horas e 58 minutos, 5:58, as nossas intercessões.

os amigos do Clube de Amigos que renovaram conosco: Áurea Máxima de Souza, Maria Elias Dias Góes, Heloísa Helena Rocha Oliveira, Camila Santos Souza. Também oração em memória do saudoso Lídio dos Santos Góes, sócio falecido do nosso clube, e para os aniversariantes de hoje, 21 de maio, Eliete Maria de Jesus, da Rua Turmalina, e também Breno Pereira dos Santos, da Fazenda Brejão.

0: de oração pela minha saúde, pela saúde dos meus quatro netos, pelas duas bisnetas, Maju e Melinda, minhas duas filhas, Cula, Galdinho, Tereza, Irani, Conceição e Joaquim, Maria José com a esposa Manelo, Doriano, São Miguel, Solangem, Joaíma, Silvani, Valadares, Zenoela, Domingas e família, Vanuz e família, Alberto Ferreira, Lena, Desirê, Deis, Eli com toda a família, minha irmã Lupinha, minha cunhada Regina, minha cunhada Maria e todos os meus sobrinhos, Preto e Tiago, Daniel Barreto, Lucinha e família, Carminha, Valéria e Neném e família, todos os funcionários da rádio, Robson em Belo Horizonte, Alessandra em Belo Horizonte, o Gordo da Verdura, Didi da Indiana, Bárbara do Vaticano, Delva do Vaticano, Lenice do Vaticano, Nina Travessa, João Pinheiro, Marcelo na Boa Vista e família, Zenilda e família, Imaculada na Itaúna e família, Nadina Alvorada e todos que neste momento estiver precisando da oração. Vou mandar pela saúde de Dida e a família, Fátima e família, Missinha, e pela saúde de Missinha e seu Zé e a família. E todos que nesse momento estiver precisando da oração. Um abraço e muito obrigada. Fica com Deus.
1: Bom dia, meu amigo Alberto Ferreira, que é Vanilda aqui da Fazenda Gorrinha. Quero pedir de oração para meu esposo Adilson, meu filho Nezinho, Claudiane, Sofia, Simone, que Pedro de Amélia com a toda a família dentro do Barreirinho, Tica e Dinho com a toda a família dentro do Barreirinho, minha mãe Dona Ana, meu pai Udebrando na rua João de Mato em Joaíma, minha filha Maria Mery, meu filho Antônio Marco, mora fora do Brasil, pequena e João na comunidade de São Filipe, Quilozinho e Lúcia na Fazenda Chapadinha, de Bastião, e para você, meu amigo Alberto Ferreira, e a tua família, um bom dia para você.
2: Bom dia, Alberto Ferreira, aqui é Imaculado Vaticano. Quero pedir oração para mim mesmo, pela minha saúde, a todos os meus 5 filhos, Iago, Natanael, Rubem, Maria Eduarda, Amanda, minhas 2 netas, Cecília e Maria Júlia, e para você e toda aquela pessoa que necessita, precisa de oração. Jesus te abençoa muito.
3: Bom dia, Alberto Ferreira, aqui é Maria Aparecida. Peço a você que me inclua na oração da manhã, incluindo os meus filhos, Cláudia e Cláudio, Pedro e Anderson, todos os meus netos e todos aqueles que necessitam de oração. A minha mãe Tereza, minha irmã Rosa, minha irmã Daniela, meu cunhado Sebastião, todos os meus sobrinhos, para você e a dona Lena.
4: Bom dia, Alberto Ferreira, aqui é Gabriel do Belo Horizonte. Vim pedir oração para mim, para minha família, para todo mundo que está na escuta.

Bom dia, meu irmão, minha irmã, paz e bem. Senhor Deus de bondade, nessa quinta-feira, voltamos diante de Ti para agradecermos todo o bem que realizas em nossa vida. Muito obrigado pelo ar que respiramos, pelo alimento à nossa mesa, pelas pessoas que amamos. Muito obrigado pela luz que vem do Teu Espírito Santo. Nós Te pedimos, Senhor, que sempre ilumine nossos passos e nossos caminhos com o brilho da Tua sabedoria. Dai-nos bom senso, lucidez, discernimento, para não nos entregarmos às falsas ilusões. Protege as nossas famílias e a todos os que amamos de qualquer falha ou engano. Mostra-nos sempre a beleza da Tua verdade e do Teu amor, para que possamos ser instrumentos de paz, de sabedoria, que vem somente de Ti. Tudo isso Te pedimos por Jesus Cristo, Teu Filho, o nosso irmão, na força e na unidade do Espírito Santo. Assim seja. Amém.

Oração a São Miguel Arcanjo. Glorioso São Miguel Arcanjo, poderoso vencedor das batalhas espirituais, vinde em auxílio das nossas necessidades espirituais e temporais. Afugentai de nossa presença todo mal e todo ataque e ciladas do inimigo. Com sua poderosa espada de luz, derrotai todas as forças malignas e iluminai nossos caminhos com a luz de tua proteção. Arcanjo Miguel, do mal libertai-nos, do inimigo livrai-nos, das tempestades socorrei-nos, dos perigos protegei-nos, das perseguições salvai-nos. Glorioso São Miguel Arcanjo, pelo poder celeste a vós conferido, sê para mim o guerreiro valente e conduzi-nos nos caminhos da paz. Amém.

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1: A hora, gente, bora passar os olhos no relógio aí, mar moço, o relógio tá marcando 6:08, 6:08, bom dia. 6:08.
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5: Beleza, voltando.
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5: Estamos de volta.
7: Quem é o cantor?
5: Amado Batista, um abraço aí pra Romilda. Itaiobeiras ouvindo a gente.
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5: 6:14.

0: o cantor.
1: Moacir Franco, Amado Batista, hein? Pois é, madrugada, linda música. Sim, vamos juntos.
2: Aí, Alberto, tira o farcão da banha e fala a hora certa, Alberto Ferreira.
1: Falo sim, senhor João, são 6:17. 6:17, falar com os ouvintes aqui. Alô, bom dia.
3: Bom dia, aqui quem fala é o Batista, da comunidade Amatina. Gostaria de ouvir uma música com o Carlito Gomes, oferecendo para mim mesmo, para todos os ouvintes da Rádio Santa Cruz, todos que gostarem da música, beleza?
1: Beleza, obrigado. Aí o Carlito Gomes, que marcou presença aqui em Jequitinhonha, né?

0: Romilda de Onça do Pitangui. É Onça do Pitangui ou Taiobeiras, hein? Agora eu fiquei meio confuso aqui, ó. Será que eu acertei ou errei?
1: É mesmo, é?
0: Ô, Romilda, vou rodar a próxima música aí pra quem que você gostaria que rodasse. Fala comigo aqui nas ondas da Santa Cruz.
2: Sim. Meu amigo tá fazendo aniversário hoje, Wanderson.
0: Ah, o Wanderson.
2: E tá meus irmãos de Pitonha, Fátima, Arnaldo, meus cunhados e sobrinhos. Meu cunhado e sobrinho. Deus abençoe vocês, viu? Pra vocês também, tchau.
0: Amém. Romilda, um abraço aí pra você, viu? Seis e 21.

0: Nilza Miranda, que ontem completou mais um ano de vida, né, Nilza Miranda?
1: Parabéns
0: aí.
1: Parabéns pra você.
0: Teve até um morro abaixo lá, né? Teve um comer, um negócio assim, o trem. Foi bom, é. Muita gente lá na casa dela, até de valer foi, né? Pois é, Nilza, foi bacana o almoço aí, é?
1: Muitíssimo obrigada, equipe Rádio Santa Cruz. Obrigada, mas obrigada mesmo de coração. Um beijo a todos.
0: Pois é, Nilza Miranda, não me olha de banda que eu não sou balai de quitanda, né?
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0: 6:24 agora.

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0: pacote de combate à violência contra a mulher.
1: Após inspeção, vigilância sanitária descarta contaminação de água na maternidade Odete Valadares.
0: Moradores de BH voltam a denunciar fumaça tóxica provocada por queimadas irregulares de lixo.
1: Câmara tem 48 horas para explicar ao Supremo viagem internacional de Mário Frias.
0: Em meio à crise e desconfiança do mercado, Flávio Bolsonaro mantém a agenda reservada em São Paulo.
1: Leis reforçam tratamento mais humanizado em hospitais psiquiátricos, mas desafios persistem na saúde mental.
0: MEIs entram na reta final para envio da declaração anual à Receita Federal.
1: El Niño pode provocar novo aumento da dengue no Brasil.
0: Homem mata o próprio pai a facadas na região metropolitana.
1: Dupla é presa, suspeita de integrar esquema de furto de estepes na capital.
0: Justiça francesa deve anunciar hoje veredito do caso Air France após 17 anos da tragédia.
2: Destaques do Jornal da Itatiaia com Eustáquio Ramos e Fernanda Viegas. Os detalhes você confere pela nossa Santa Cruz.
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2: Em 105,7 e também pelos aplicativos Radiosnet, todo o Brasil e o mundo acompanhando a nossa programação, hein? É. Meio-dia e 30.
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2: Humberto Santos na produção, edição e apresentação. Vamos trazer as informações dos jogos do Geng durante toda a nossa programação e também um compacto de tudo que acontece no Radar Santa Cruz, as notícias da nossa cidade e região acontecendo, você fica sabendo ao meio-dia e 30.
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5: Ferreira, manda esse pessoal tirar o facão da bainha, mas moço, vamos lá, sebo nas canelas e vaza na braquiara.
2: Vamos trabalhar, gente, não pode ficar dormindo aí, roncando, né? É complicado, né? Bora acordar aí, viu, gente? Bora acordar, mas moço. Vamos que vamos, gente. Vamos.
5: Mas o que é trabalhar, isso? Meu pai do céu, vamos levantar, meu velho.
2: Isso.
5: Vamos trabalhar que os filhos estão crescendo e precisa trabalhar mais. Ganhar mais dinheiro pra comprar mais feijão pra tu, você. Ih, mas você não quer levantar não, seu cabo da mulher. Então lá vai a água, viu?
6: Você!
2: Pois é, vamos trabalhar. Vamos trabalhar que até passarinho que não deve nada a ninguém, ó.
6: Sumiu,
2: campeou, vazou na braquiária, né? É, vamos que vamos.
7: Não, mulher não deixa não, posso não.
2: Pois é, a escola aí, neném. Ah, tem jogo do Geng, né?
7: É mesmo?
2: É, acertou. 6h33 agora, bom dia. 6h33.
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2: Opa, um minutinho da sua atenção. O Hospital São Miguel e Almas, ele precisa da sua colaboração. Um momento muito delicado, né? O Hospital São Miguel atravessa aí esse momento delicado, dívidas herdadas ao assumirmos a atual administração, encontramos o hospital com enormes dívidas deixadas por gestões anteriores, incluindo pendências de FGTS, INSS, Copasa e CEMIG. Nossa prioridade, as pessoas. Desde então, temos trabalhado incansavelmente, né, para reorganizar a instituição e manter os atendimentos funcionando da melhor forma possível. Nossa prioridade sempre foi garantir o pagamento dos funcionários, preservar o funcionamento do hospital para continuar atendendo nossa população. Impactos que nos impedem de avançar. As dívidas antigas ainda trazem grandes consequências. Hoje, muitas dessas pendências impedem a emissão de certidões necessárias, dificultando o recebimento de recursos e emendas que poderiam ajudar o hospital a reerguer. Diante dessa situação, contamos com a solidariedade das comunidades. Quem estiver fora pode fazer a sua doação via Pix, né? Via Pix também. Quem está aqui pode entregar sua doação no Hospital São Miguel, Rua Frei Emiliano Soed. O telefone do hospital é 33-3741-1051. 33-3741-1051. Para quem está fora, a Associação do Hospital São Miguel, Rua Frei Emiliano Soed, número 300, no centro de Jequitinhonha. Para falar aqui na rádio, você que está me ouvindo aqui fora, pela internet, no seu celular. Quem está na região também pode enviar alimentos não perecíveis, viu? Arrecadando arroz, feijão, macarrão, óleo, açúcar, aveia e café. Toda ajuda faz diferença. Cada doação representa apoio, esperança e cuidado com todos que dependem do Hospital São Miguel. Tá aí essa campanha solidária e a sua colaboração é muito importante, viu? 105,7.
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2: Bom dia, bom dia, e tem gente querendo colaborar com o hospital. Alô, bom dia.
4: Bom dia, meu amigo Alberto Ferreira.
2: Bom dia.
4: Alberto, passando aí pra pedir os pessoal que tem terreno aqui no São Geraldo.
2: Sim.
4: Eu mais os moradores, nós estamos reunindo aqui para adquirir mantimentos, né? Para estamos juntando aqui para poder mandar juntar o mantimento para poder levar para o hospital. Eu queria fazer um pedido para todos que tem terreno aqui no São Geraldo, que puder colaborar com 1 quilo de feijão, o arroz, o macarrão, né? Em prol do hospital. Aí vou só trazer aqui na minha casa, ou então me chamar no PVI que eu irei até a casa pegar. Beleza, Alberto? E pedir esses pessoal, né, Alberto, do grupo aí, que em vez de ficar criticando o hospital, colocando política no hospital, colabora com o hospital, dá uma ajuda pra onde que a gente dá a. Começa a nossa vida, né, Alberto? E às vezes dá.

0: Maria finaliza aí no hospital. Beleza? Aquele abraço, Deus abençoe todos nós.
1: Obrigado, viu, Robinho? Obrigado pela gentileza, falando conosco aqui nas ondas da Santa Cruz. Fala com o Manuel da ABB. Alô, seu Manel, bom dia. O senhor tá na escuta aí, seu Manel? Tá na escuta, né? É, seu Manel tá ligadinho aí. Alô, bom dia, Manel.
2: Bom dia, Alberto Ferreira.
1: Bom dia.
2: Eu já tô aqui na ABB, viu, Alberto?
1: Sim.
2: Você manda uma música boa pra mim aí, viu? Antes de você terminar seu programa aí, eu tô aqui escutando a Rádio Santa Cruz aqui, tô aqui na bebê ligado, viu?
1: Uhum.
2: Na Rádio Santa Cruz. Você manda uma música bem bonita pra mim. Falou, Alberto, tudo bom pra você aí, viu? Bom trabalho pra você aí, tá? Até logo.
1: Manda essa aqui, seu Manelo. Um jantar pra Jesus. Saúde pro senhor, viu? Tudo de bom. 6h46 agora, bom dia.
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4 minutinhos para 7, o momento VIP da nossa programação, o Clube de Amigos da Rádio Santa Cruz, representações com Dazinho Chaveiro, em Joaíma também, a Solanjinha, já aqui em Jequitinhonha é a Dona Ceiça, há mais de 50 anos, hein, Dona Ceiça? Ó, o registro aqui em memória do saudoso Lídio dos Santos Góes, sócio falecido do nosso clube, também vamos falar os nomes dos amigos que renovaram no clube, Áurea Máxima de Souza, Maria Elias Dias Góes, Heloísa Helena Rocha Oliveira, Camila Santos Souza. E também vamos falar aqui os nomes das pessoas que estão aniversariando hoje, 21 de maio. Eliete Maria de Jesus, da Rua Turmalina, também Breno Pereira dos Santos, da Fazenda Brejão. E você aí do outro lado do rádio, hoje é o seu dia, é? Adismil.

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Fátima de Belo Horizonte compartilha conosco. Gratidão a Deus sempre. Não são as pessoas felizes que são gratas, são as pessoas gratas que são felizes.

0: Lupa. Forte abraço.
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3: São emissoras que integram a Itasati, a rede Itatiaia via satélite, para os destaques do Jornal da Itatiaia.
4: Eulane Bezerra volta a ser presa em operação contra lavagem de dinheiro ligada ao PCC.
5: Após rejeição da Polícia Federal, Procuradoria-Geral da República mantém análise sobre delação de Daniel Vorcaro.
4: Supremo dá prazo para a Câmara explicar viagem internacional de deputado federal Mário Frias.
5: Começa a valer hoje pacote de leis que amplia a proteção a mulheres vítimas de violência doméstica.
4: Debate sobre o fim da escala 6x1 ganha força em Minas.
5: Avanço do El Niño aumenta risco de surtos de dengue no país.
4: Novas regras reforçam tratamento humanizado em hospitais psiquiátricos, mas desafios persistem na saúde mental.
5: MEIs entram na reta final para envio da declaração anual à Receita Federal.
4: No Elos Itatiaia, acordo entre Mercosul e União Europeia amplia pressão por sustentabilidade no agro brasileiro.
5: Após 17 anos, justiça francesa anuncia hoje decisão sobre tragédia do voo da Air France.
4: No futebol, o Atlético recebe hoje o Cienciano em duelo decisivo pela Sul-Americana.
3: Este é o Jornal da Itatiaia. Editores Vanusa Rezende e Leonardo Leal. Coordenação Jaqueline Moura e Ellen Araújo. Direção de jornalismo Fernanda Rodrigues. Direção geral Maria Cláudia Santos. 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
4: 7h02, Jornal da Itatiaia. Hoje é quinta-feira, 21 de maio de 2026. Você está na companhia de Eustáquio Ramos e Fernanda Viegas. Muito bom dia para você que está sintonizado com a gente. Nós estamos ao vivo também no YouTube, no site, no aplicativo da Itatiaia, na Alexa, na TV a cabo e no canal 957 da Parabólica Digital. A partir de agora, toda a rede Itasat reunida para trazer os principais destaques de Minas, do Brasil e do mundo. 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
6: BR-040 apresenta mais de 10 quilômetros de congestionamento na pista em direção a Belo Horizonte, no trecho antes do bairro Vereda, em Ribeirão das Neves, e o posto Bonanza em Contagem, na Grande BH, devido ao fluxo intenso de veículos. Ainda nas estradas, trânsito congestionado na rodovia Fernão Dias, entre a Regap em Betim e a Avenida Cardeal Gênio Patielli, por reflexo de um veículo com defeito na Cardeal, na chegada à trincheira da Praça da Semigo. O veículo já foi retirado, mas ainda há lentidão. Na capital, um acidente envolvendo dois carros bloqueou uma faixa do anel rodoviário no sentido Rio de Janeiro, passagem pela Vila Bernadette, trânsito intenso por mais de 3 quilômetros. Direto da Central de Trânsito Itatiaia Emive, repórter Isabela Gouveia.
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4: Quinta-feira com muita nebulosidade e possibilidade de chuva em Minas Gerais. A frente estacionária permanece influenciando as condições do tempo no estado, mantendo muita nebulosidade e chances de chuva no centro-leste mineiro. Na faixa norte, o dia continua apenas com variação de nebulosidade. Céu nublado, com chuva isolada na zona da mata. Céu parcialmente nublado a nublado, com chuva isolada no Rio Doce e Mucuri. Céu parcialmente nublado, com possibilidade de chuva isolada no oeste, metropolitana e central mineira. Céu parcialmente nublado no Jequitinhonha. Demais regiões, céu claro a parcialmente nublado. BH terá um dia de céu parcialmente nublado a nublado, com pancadas de chuva, raios e rajadas de vento a partir da tarde. Aqui na capital mineira, a máxima deve chegar aos 28 graus. Repórter Aline Neves.
5: 7h04, a influenciadora e advogada Deolane Bezerra é presa novamente. Agora, durante a operação em São Paulo, que investiga um esquema de lavagem de dinheiro ligado ao PCC. Da capital paulista, ao vivo, o repórter Yuri Cavalieri tem os detalhes. Oi, Yuri, a ação também mira familiares do Marcola, que é o chefe do PCC. Bom dia para você.
7: Bom dia, você está aqui, o aqui nos acompanha exatamente, e o próprio Marcola, que já está preso. Sobre os parentes dele, são alvos dessa operação da Polícia Civil e Ministério Público de hoje, o irmão dele, o Alejandro Camacho, e dois sobrinhos dele, Paloma Sanches Herbas Camacho e Leonardo Alexander Ribeiro Herbas Camacho. No total, essa operação cumpre 6 mandados de prisão preventiva, além de ordens de busca e apreensão. De acordo com as investigações, esse esquema de lavagem de dinheiro envolve uma transportadora de cargas com sede em Presidente Venceslau, no interior paulista, controlada pela cúpula do PCC, que é considerada a maior facção do país. Sobre Deolane Bezerra, ela passou os últimos dias na Europa, em Roma, na Itália. O nome dela, inclusive, chegou a ser incluído na lista de difusão vermelha da Interpol, porém Deolane retornou ao Brasil nesta quarta-feira e os agentes, portanto, hoje conseguiram cumprir mandados de busca e apreensão também na casa dela, na região de Barueri, na Grande São Paulo, e em outros endereços ligados à influenciadora e advogada. Também, de acordo com informações da polícia e do Ministério Público, foi determinado o bloqueio de 39 veículos avaliados em mais de 8 milhões de reais e também o bloqueio de mais de 350 milhões de reais dos investigados nessa investigação que começou em 2019 com a apreensão pela Polícia Penal de bilhetes e manuscritos com dois presos da penitenciária 2 de Presidente Venceslau, material que deu origem a 3 inquéritos policiais sucessivos, cada um responsável por revelar uma nova camada da estrutura criminosa que está sendo investigada. Ao longo da programação, a gente volta com mais informações sobre essa operação aqui em São Paulo. Eustáquio Ramos e Fernanda Viegas.
4: Combinado, Yuri, tendo atualizações, você volta a falar com os nossos ouvintes. Agora, às 7h06, vamos a Brasília. Mesmo após a Polícia Federal rejeitar o acordo de delação de Daniel Forcaro, a decisão final da Procuradoria-Geral da República pode influenciar diretamente os próximos desdobramentos das investigações envolvendo o caso do Banco Master. Então, vamos falar agora com o nosso repórter Pedro Nascimento sobre este tema. Ô Pedro, a decisão já foi comunicada à defesa do Forcaro e também ao ministro do Supremo, André Mendonça, relator das investigações. A Polícia Federal já fez esse trâmite e agora? Bom dia para você.
8: Bom dia também para você, Fernanda. Bom dia, Eustáquio.
9: Bom dia
8: para todo mundo que tá acompanhando a Itatiaia. Pois é, os investigadores, eles entenderam que Daniel Forcaro apresentou poucas informações que poderiam acrescentar nesse inquérito que investiga as suspeitas de fraudes no mercado financeiro envolvendo o Banco Master. E por isso, não consideraram relevantes essas revelações foram feitas por Daniel Forcaro e já descartaram, portanto, essa proposta de delação. Só que a negociação ainda não está encerrada, né? Isso porque a Procuradoria-Geral da República, ela continua analisando os anexos dessa proposta e ainda pode decidir se vai seguir com as tratativas de forma independente da Polícia Federal, isso segundo apurado pelos colegas da CNN. A avaliação dentro da PGR ainda não foi concluída e há, claro, divergências internas sobre a consistência dessa colaboração que foi apresentada pela defesa. Segundo a apurada pela Itatiaia, a Polícia Federal já descartou essa hipótese de uma delação de Daniel Forcaro por considerar que ele omitiu nomes importantes nessa investigação, como, por exemplo, o nome do senador Ciro Nogueira, que foi um dos alvos das últimas fases da Operação Compliance Zero e que sequer havia sido citado por Daniel Forcaro, que em mensagens já disse que Ciro seria um grande amigo e que jamais se comprometeria em entregar o parceiro. Então, a Polícia Federal desconfiou dessa delação e, portanto, rejeitou. Mas ainda está nas mãos da PGR, a PGR ainda pode seguir com isso e, claro, se tiver alguma inconsistência, ainda pode contar com alguma colaboração da defesa. Lembrando que Daniel Forcaro está preso desde março, ele é investigado por suspeitas de fraudes financeiras relacionadas ao Banco Master e a cada dia tem se revelado mais amigo e mais intrínseco esse esquema de Daniel Forcaro com a política aqui em Brasília.
5: Ô Pedro, agora um outro assunto, o governo federal amplia o pacote de combate à violência contra a mulher. Quais foram as principais mudanças que foram sancionadas pelo presidente Lula, hein?
8: Pois é, Eustáquio, o presidente Lula sancionou 3 projetos de lei que ampliam a proteção às mulheres vítimas de violência doméstica e também endurecem as penas contra os agressores, né? A principal novidade que foi anunciada e que deve ser publicada ainda hoje no Diário Oficial da União é a criação do Cadastro Nacional de Agressores, que vai reunir informações de pessoas que foram condenadas por crimes como feminicídio, estupro, perseguição e violência psicológica. E o sistema poderá ser acessado pelas forças de segurança em todo o país. Então, a polícia de Minas Gerais, a polícia do Espírito Santo, a polícia de qualquer estado poderá ter acesso a esse cadastro e saber se a pessoa tem essa passagem por agressão ou qualquer crime contra a mulher. Outra mudança importante também foi a ampliação das hipóteses de afastamento imediato do agressor do lar, né? Incluindo casos de violência moral, psicológica e patrimonial, além também de casos de divulgação de imagens íntimas sem consentimento. O presidente também sancionou uma proposta que reforça a proteção das vítimas mesmo após a prisão do agressor, permitindo a transferência de detentos para outros presídios, né? Inclusive em caso de novas ameaças, e também assinou um decreto que endurece regras para atuação das plataformas digitais em casos de violência contra a mulher na internet, especialmente em casos de discurso de ódio e misoginia. Volto com vocês, Fernanda Eustáquio.
4: Obrigada, Pedro Nascimento. Agora às 7:10, a Câmara dos Deputados tem 48 horas para prestar esclarecimentos ao Supremo Tribunal Federal sobre a viagem internacional do deputado federal Mário Frias, do PL.
5: A determinação do ministro Flávio Dino foi feita após novos questionamentos envolvendo o uso de recursos públicos, a finalidade da agenda no exterior e possíveis irregularidades no custeio da missão.
9: No ofício enviado ao presidente da Câmara, o deputado Hugo Mota, o ministro pede informações sobre o período autorizado para a missão internacional, além de detalhes sobre custos, pagamentos e duração da viagem. A cobrança ocorre em meio às dificuldades do Supremo para localizar Mário Frias. Há mais de um mês, a corte tenta intimar o deputado para prestar esclarecimentos sobre uma emenda parlamentar de R$2 milhões destinada ao Instituto Conhecer Brasil, organização ligada à produtora do filme sobre a vida do ex-presidente Jair Bolsonaro. O parlamentar está no Bahrein desde a semana passada, em uma viagem realizada a convite da embaixada do país, com o objetivo declarado de fortalecer relações bilaterais. Mário Frias também foi citado em uma reportagem do portal Intercept Brasil, que divulgou um áudio em que o deputado agradece o empresário Daniel Vorcaro, dono do Banco Master. Em nota, a Câmara confirmou que Frias apresentou pedido formal para participar da missão internacional. Segundo a assessoria da casa, o deputado solicitou autorização para cumprir agenda no Bahrein entre os dias 12 e 18 de maio e, na sequência, participar de compromissos em Dallas, nos Estados Unidos, entre os dias 19 e 22 de maio. De Brasília, João Rosa.
5: 7:12, a discussão sobre o fim da escala 6x1 ganha força em Minas Gerais, com a presença de ministros do governo Lula durante a audiência pública, agora de manhã, na Assembleia Legislativa.
10: A Assembleia Legislativa de Minas Gerais realiza nesta quinta-feira uma audiência pública para debater o fim da escala de trabalho 6x1. Ao todo, 16 parlamentares vão discutir as propostas que tramitam no Congresso Nacional sobre o tema. Participam da audiência também o ministro-chefe da Secretaria-Geral da Presidência do Brasil, Guilherme Boulos, e o ministro do Desenvolvimento e Assistência Social, Família e Combate à Fome do Brasil, Wellington Dias. O deputado federal Reginaldo Lopes, do PT, autor de uma das PECs que tramitam no Congresso Nacional, também foi convidado para a audiência. A proposta do parlamentar prevê a redução da jornada de trabalho de 44 horas para 36 horas semanais em um prazo de 10 anos. Vale lembrar que na última terça-feira, o relator dessa PEC, o deputado Léo Prates, do Republicanos da Bahia, decidiu adiar a apresentação do parecer final da matéria na Câmara dos Deputados. Agora espera-se que o texto seja divulgado na próxima segunda-feira. Inicialmente, o relatório estava previsto para ser apresentado nesta quarta, mas divergências sobre a forma de implementação da nova jornada de trabalho levaram ao adiamento. Repórter Nuno Krause.
4: Agora às 7:13, no próximo bloco, leis reforçam tratamento mais humanizado em hospitais psiquiátricos, mas desafios persistem na saúde mental.

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0: Oi, Isabela Gouveia, para variar, ocorrência no anel rodoviário de Belo Horizonte.
2: Isso mesmo, Eustáquio. Duas ocorrências agora, na verdade, para quem segue no sentido do Rio de Janeiro. A primeira delas, um acidente envolvendo dois carros que bloqueia a faixa da esquerda pouco antes do acesso à Vila Bernadette. A BH Trans está no local. Trânsito já bem congestionado. Um pouco mais à frente, já no acesso para o Olhos d'Água, também para quem segue no sentido do Rio, tem um carro com defeito bloqueando também a faixa da esquerda. Um reboque já está no local. Em breve, nesse ponto, o trânsito deve ser totalmente liberado. Enquanto isso, o motorista enfrenta congestionamento antes mesmo da passagem pelo trevo do Betânia. Tem rota alternativa, quem segue em direção à BR-040, dirige veículos pequenos, pode desviar pelas vias internas da região Centro-Sul, Raja Gabalha ou Nossa Senhora do Carmo, e em seguida a rodovia 356 para assim acessar a 040. Para quem segue no sentido Vitória, até o momento, o anel rodoviário com boas condições até o acesso à BR-381. Volto com você, Viegas.
3: Obrigada, Isabela. Agora 7:17, tema da série especial do Jornal da Itatiaia. O caso do Hospital Psiquiátrico de Barbacena fez com que especialistas na área da saúde cobrassem por tratamento humanizado e fim dos manicômios.
0: Essa nova linha de pensamento criou novas leis e políticas públicas, mas os desafios ainda persistem na saúde mental.
4: As denúncias e críticas que encerraram o ciclo de horror no antigo Hospital Psiquiátrico de Barbacena tiveram força justamente pois na década de 80, a discussão sobre o fim do modelo manicomial estava em seu auge e foi nomeada de reforma psiquiátrica. O caso de Barbacena, somado a outras instituições em condições degradantes, influenciou a criação de leis que estabeleceram regras para a abordagem do sofrimento mental no Brasil. Enquanto já estavam sendo implementadas políticas públicas como a Rede de Atenção Psicossocial e os CAPS, Centro de Atenção Psicossocial, também foi criada a Lei Antimanicomial de 2001, que fundou um novo modelo de saúde mental. É o que explica a psicóloga e professora da UFMG, Tereza Kurimoto.
5: Hoje nós temos uma quantidade de normas, de leis, de resoluções importantes e fundamentais, né, que vão regular como é que esse tratamento deve acontecer, quais são as exceções, como é que isso precisa, né, se dar, como é que o dinheiro vai chegar para os CAPs, né? A gente tem, para além do CAPS, a gente tem uma rede de serviços, porque é isso que a gente foi entendendo, né? Saúde mental, doença mental, fala da vida. Então a gente precisa ter uma diversidade imensa de serviços para dar conta desse cuidado, que é um cuidado complexo.
4: Com esta lei, os antigos manicômios deveriam ser descontinuados e pacientes tinham que ser reintegrados à sociedade com tratamento que não os isolassem. Os hospitais psiquiátricos não poderiam manter pessoas para sempre, mas haveria internações apenas em crises e temporárias. Esta realidade ainda não foi alcançada. Um exemplo, ainda em Barbacena, é o Hospital Psiquiátrico Judiciário Jorge Vaz, que tem pessoas que cometeram crimes, mas que são inimputáveis por terem transtorno mental. Após o cumprimento da medida de segurança, a lei manda enviá-los para casas terapêuticas ou para a família, mas vários internos não são acolhidos por familiares e o poder público diz não ter residências terapêuticas para os receber. A Itatiaia levantou que dos cerca de 200 detentos neste hospital, 36 já estão em dia com a justiça, mas continuam lá, pois não tem para onde serem enviados. O defensor público estadual, Leonardo Bicalho, que atua diretamente com o manicômio judiciário de Barbacena, diz que esse impasse é ruim para o interno e também para a segurança da sociedade.
6: Por um lado, se mantém pessoas reclusas indevidamente no hospital de custódia de Barbacena, mas por outro, antecipar a saída a qualquer custo, de qualquer maneira, poderia ensejar tanto essa dificuldade da pessoa perder todo o tratamento e ter esse prejuízo individual, como o próprio prejuízo à coletividade, porque a pessoa, o que se subentende é que quando foi aplicada lá atrás para ela uma medida de segurança, foi porque se entendeu, após uma perícia médica, de que se ela estivesse com o adequado tratamento e não estivesse em crise, ela não teria cometido o delito.
4: Não é só nos hospitais psiquiátricos ou judiciários que existem problemas. Famílias muitas vezes não conseguem lidar com o sofrimento mental de algum ente e procuram ajuda em locais privados, onde essas pessoas se tornam internos pelo tempo que for necessário. Tema que gera debate entre médicos, juristas e estudiosos. A psicóloga e assessora da área de defesa da saúde do Ministério Público de Minas, Bárbara Coelho Ferreira, diz que em todos os casos, o isolamento não ajuda a resolver.
7: Então, a gente precisa pensar que essa lógica, né, do isolamento, infelizmente, ela ainda é existente em algumas estruturas hoje, né? Então a gente precisa pensar que o cuidado psicossocial, ele é pautado na lógica da vida no território, do cotidiano da vida das pessoas. O sofrimento mental, ele tem várias nuances, né? E o isolamento por si só é uma marca e um modo de funcionamento de abandono das pessoas.
4: A promotora de justiça na área de saúde do Ministério Público, Giovana Carone Nute Ferreira, diz que é preciso fiscalizar a rede de atendimento psicológico e dar apoio aos familiares.
8: Porque senão a gente vai continuar convivendo com esses arranjos. Ah, é uma clínica, é uma fazendinha, entendeu? Porque as famílias também estão esgotadas. E quando a gente fala em rede, não é só para a pessoa, né, que tem esse adoecimento, esse sofrimento psíquico, é a família também. A família precisa estar acolhida e o SUS precisa dar conta disso. Existem muitas barbacenas dentro de Minas Gerais. Então, o Ministério Público tem que ser esse porto seguro, a gente tem que garantir o direito dessas pessoas para que elas sejam atendidas de forma digna.
4: Na próxima reportagem, a fala do Poder Público sobre o fechamento do antigo Hospital Psiquiátrico de Barbacena e a discussão sobre o que fazer com o espaço. Repórter Edson Costa.
3: 7:23 no próximo bloco. Mês entram na reta final para envio da declaração anual à Receita Federal.
0: No Elos Itatiaia, acordo entre Mercosul e União Europeia amplia pressão por sustentabilidade no agro brasileiro.

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3: Às 7h25, os microempreendedores individuais têm pouco mais de uma semana para entregar a declaração anual obrigatória e manter a regularidade do CNPJ.
4: Vai até o fim deste mês o prazo para trabalhadores registrados como MEI realizarem a declaração anual do Simples Nacional, por onde os pequenos empreendedores prestam conta à Receita Federal sobre o faturamento. Segundo dados da Receita, mais de 10 milhões de microempreendedores ainda não enviaram a declaração. O advogado tributarista e professor da UFMG, Flávio Bernardes, explica a importância de realizar a declaração.
5: Todo profissional inscrito como microempreendedor individual, ele é obrigado a todo mês emitir a guia de pagamento do seu tributo, que é a DAS, e todo ano apresentar exatamente a declaração anual do Simples Nacional, que é uma condição até de permanência depois no regime. Então, se eu não entrego, eu tenho uma multa de 2% ao mês, até cancelamento do CNPJ tenha acontecido, e do seu enquadramento dentro do MEI. E não estando em conformidade, ele perde benefícios, como é o caso dos direitos previdenciários, de auxílio-doença, afastamento, que o MEI tem dentro dessa formalidade.
4: Repórter Giovana Meirelles.
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6: Bom dia. Eu agora começo a acreditar que a pressão interna que Trump vem sofrendo pode fazer com que ele seja mais compreensivo com as propostas do governo iraniano. Isso porque a aprovação de Trump caiu para cerca de um terço só dos americanos. Alguns congressistas republicanos nas votações estão mudando de lado e votando com os democratas. As eleições de meio termo se aproximam, né? As chamadas meio termo ou meio mandato estão próximas. E Trump teme ser reprovado nas urnas, ou seja, uma derrota dos republicanos com a perda da maioria, tanto na Câmara quanto no Senado, e até, quem sabe, a possibilidade, que ele mesmo já disse, de ver um impeachment sendo aprovado em função do que ele tem feito em termos de política econômica. Tarifaço, conflitos, Trump está entrando numa encruzilhada. Ontem nós tivemos a divulgação da ata do FONC, que é o Copom do Banco Central Americano, do Federal Reserve. E na ata, os membros do Banco Central admitem a possibilidade de aumento dos juros se a inflação se mostrar resiliente, mas acreditam em uma economia forte dos Estados Unidos nesse ano, crescendo 2%, e o mercado de trabalho também resiliente. Mas o sinal de alerta foi dado. E os americanos não estão acostumados a conviver com inflação. E principalmente com uma inflação que está sendo gerada pela conduta em nível internacional do seu presidente. Então, Trump está diretamente associado à perda de poder aquisitivo da sociedade americana nos últimos tempos, a partir de 28 de fevereiro, quando começou o conflito. E é por isso que eu realmente acredito que essa pressão pode fazer do Trump um presidente mais suave e mais disposto ao diálogo com os iranianos e ao acordo. Segundo fontes paquistanesas, esse acordo está realmente próximo. E foi por causa disso que o mercado, em nome do cachimbo da paz, que pode ser fumado por americanos e iranianos, aí eu tô até deixando de fora os israelenses, o preço do barril de petróleo chegou a cair 6%. Trump disse que ao final do conflito o preço da commodity cairia como uma pedra, tomara, porque essa queda impactou positivamente os mercados, principalmente no que diz respeito ao comportamento futuro de taxas de juros, aqui no Brasil, nos Estados Unidos, no mundo inteiro. As bolsas subiram, o dólar caiu em relação às principais moedas, por aqui a queda foi de 0,74%, e as bolsas subiram bem. Mas o principal foi exatamente a queda nos juros futuros negociados na B3. Estavam todos, até 2030, acima de 14%, essa projeção de Selic. Hoje, os mais longos fecharam um pouquinho abaixo de 14%, o que já dá um certo alívio. Nós, brasileiros, não estamos conseguindo mais conviver com esse nível tão alto de taxa de juros. Rita Mundim, para a Rádio Itatiaia.
3: 7h31, a entrada em vigor do acordo comercial entre Mercosul e União Europeia amplia as oportunidades de exportação para o agronegócio brasileiro, mas também eleva a pressão por adequação ambiental e rastreabilidade da produção.
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8: O acordo Mercosul-União Europeia, que teve início neste mês de maio, mostrou para o mundo um passo que o Brasil deu na pauta de sustentabilidade no agro. O acordo zera imediatamente as taxas para cerca de 39% dos produtos agropecuários exportados para a Europa, com a eliminação gradual de tarifas para aproximadamente 95% do que a União Europeia importa do Mercosul. Para usufruir dos benefícios, as cadeias produtivas, especialmente setores como carnes, soja e café, devem atender protocolos rigorosos, incluindo o alinhamento com a regulação europeia contra o desmatamento, o que exige o uso de georreferenciamento e validação do Cadastro Ambiental Rural. Fernanda Maciel, diretora adjunta de Relações Internacionais da CNA, Confederação da Agricultura e Pecuária do Brasil, destaca a importância deste acordo para o Brasil neste momento em que é preciso ganhar o mundo.
9: Quando a gente fechou o acordo Mercosul-União Europeia, isso abriu uma credencial gigantesca para o Brasil, porque é um acordo muito amplo, foi muito complexo, e ele abre uma maturidade negociadora do Mercosul, fica muito evidente para esses parceiros. Então, a gente passa a ser procurado por outros países que são também destinos interessantes para as exportações do agro brasileiro, com um pouco mais de interesse, né? Embora realmente exista, e aí a gente não pode mentir, né? Assim, existem receios com relação a cadeias específicas, quando você senta com um negociador, um representante de um governo.
8: Sustentável, refere-se à capacidade de manter ou suportar um processo ao longo do tempo, sem esgotar os recursos ou causar danos graves. E o Brasil está jogando bem essa partida. O vice-presidente da CNA e presidente do sistema FAENG, Antônio de Salvo, reforça que a questão sustentável é o diferencial do Brasil.
10: 66% do nosso país está preservado. Nenhum outro país do mundo tem nada nem parecido. O segundo colocado é os Estados Unidos, tem 30% reservado. A Europa, de uma maneira geral, tem 5% de área preservada. 5. Então, nós respeitamos o meio ambiente e crescemos. Usamos um pouco mais de 10% para lavoura e um pouquinho mais de 20% para pecuária, um pouquinho menos hoje. O resto são as cidades e o que sobra? Florestas, matas, todos os nossos biomas preservados.
8: Gilmar da Silva Rodrigues é diretor de produção da Fazenda São Paulo, em Lavras, no sul de Minas, que tem o ciclo completo de suinocultura, produção de grãos e cultivo de café, onde a sustentabilidade é levada bastante a sério.
11: A fazenda hoje é a segunda fazenda mais sustentável do Brasil, de sustentabilidade, e a Sankof, a cooperativa, ela recebeu um prêmio da cooperativa mais sustentável do mundo. Se você for olhar, ela, a fazenda mais sustentável do mundo é a cooperativa Sankof. E a fazenda tem essa pegada com produzir com sustentabilidade, produzir um café diferente. Nós temos aqui na fazenda umas 30 variedades, mas tem umas 10 variedades que se destacam, né? Então a gente tem o Bourbon, tem o Arara, tem o Topaz, então a gente vai trabalhando esses cafés. E espaço para o café especial tem muito espaço.
8: Repórter Fabiano Frade.
12: Itatiaia Agro. Valdir Barbosa, produtores de café podem pagar até 20 mil reais para quem quiser colher o grão? Bom dia para você.
13: Bom dia. Um bom apanhador de café está faturando alto. E lá no campo são comparados aos jogadores de futebol pelo faturamento mensal. Tem apanhador que ganha 20 mil reais por mês com transporte gratuito e marmita também. Isso vale para Minas Gerais, São Paulo e também Espírito Santo. Só não vale para quem pretende trabalhar 5 dias por semana, folgando sábado e domingo. Domingo pode, porque é dia de comer o franguinho caipira com macarronada, tradição seguida principalmente em Minas Gerais. Muitos cafeicultores já cultivam em terras planas, porém com altitude em torno de 1000 metros também. Se não há montanhas, a colheita pode ser feita com máquinas, reduzindo a mão de obra artesanal. Quem planta em regiões montanhosas, com muitas ladeiras, aí as máquinas não trabalham e a colheita manual tem vagas abertas para muita gente. É claro que quem tem prática na colheita do café, as chances de ganhar um bom dinheiro é fato. Precisa estar acostumado, bem treinado e com velocidade. Há produtores que pagam de 40 a 50 reais por cada saca colhida. Tem apanhador, ou no bom português, apanhador, que se aproxima de até 15 sacas por dia, faturando de 800 a 1000 reais, ou seja, mais de 20 mil reais por mês. Salário de um jogador da seleção lá no campo agrícola. Embora a previsão é de uma safra recorde de café esse ano, as chuvas que estão caindo no Paraná e São Paulo preocupam o produtor. Exatamente na colheita, com os grãos podendo perder qualidade. Solo molhado dificulta o trabalho com máquinas e quando os grãos caem à noite e molham, a perda de qualidade. As chuvas já preocupam cafeicultores na região paulista de Marília. Por enquanto, no sul de Minas, a colheita vai indo bem. Itatiaia Agro, Valdir Barbosa.
3: 7:37, daqui a pouco, os destaques do futebol.
12: Atlético recebe hoje o Cienciano em duelo decisivo pela Sul-Americana.
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14: 7:37.
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2: 7:40.
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4: Viegas, trânsito impraticável na Via Expressa de Contagem para quem segue no sentido Belo Horizonte, no trecho entre o

0: Nath Fiuza, começando a falar do galão da massa, hein, Nath? Porque hoje é tudo ou nada pro time na Arena MRV. É ganhar do Cienciano e subir na tabela da Sul-Americana. Bom dia pra você.
1: Bom dia para você também, viu, Eustáquio? A todos que nos acompanham aqui no Jornal da Itatiaia, é exatamente isso. Somente a vitória interessa ao Atlético hoje, que busca 100% de aproveitamento nesses próximos dois e últimos jogos da fase de grupos para chegar à próxima fase da Copa Sul-Americana. Duelo decisivo, então, contra o Cienciano do Peru, que é atualmente o primeiro colocado do grupo. O Atlético está na quarta colocação. O repórter Pedro Abílio conosco aqui no Jornal da Itatiaia para nos contar a provável escalação, a expectativa para o duelo de logo mais e o técnico Eduardo Domingues ganhando um reforço importante. Não é isso, Pedro? Bom dia.
2: Muito bom dia para você, Nath, a todos que acompanham o Jornal da Itatiaia. O Atlético deve ter força máxima no confronto diante do Cienciano, 7 da noite na Arena MRV. E o técnico Eduardo Domingues volta a contar com uma peça importante do encaixe do seu time. O meia Vitor Hugo está recuperado de uma lesão muscular na coxa, que o tirou da última sequência de jogos. Ele ainda não atuou no mês de maio, mas agora está relacionado para a partida de logo mais. Quem está fora dos planos nos próximos dias é o Gustavo Scarpa, que passou por uma artroscopia no joelho esquerdo depois de uma entorse que ele sofreu há 2 semanas. Vinha se recuperando e agora vai precisar fazer um tratamento um pouco mais delicado. Atlético e Cienciano, 7 da noite, por sobrevida no Grupo da Sula, com transmissão da Rádio de Minas.
1: Obrigada, Pedro. Vamos a resultados também de outros brasileiros aí na Copa Sul-Americana. Ontem nós tivemos o Vasco empatando em casa, em São Januário, por 2-2 com o São Lorenzo. Nós tivemos também o Botafogo vencendo fora de casa o Independente Petroleiro por 3-0. O Vasco foi derrotado no Paraguai para o Olímpia por 3-1. O Grêmio venceu o Palestino do Chile por 2-0. E o Bragantino empatou fora de casa com o River Plate por 1-1. Libertadores, ontem tivemos o Flamengo vencendo o Estudiantes por 1-0, o gol marcado pelo Pedro, resultado importantíssimo para o Flamengo, que deixa encaminhada aí a sua classificação para as oitavas, o que não vai acontecer ainda com o Palmeiras, que foi surpreendido jogando em casa pelo Cerro Porteño, derrota por 1-0. Quem marcou o gol do Cerro foi o Verrete, ex-atacante do Vasco. Com isso, o Palmeiras vai decidir aí a sua classificação na última rodada, vai jogar novamente em casa. Ainda Libertadores, hoje nós teremos um brasileiro em campo, será o Corinthians, que já está garantido na próxima fase, joga hoje fora de casa contra o Peñarol lá no Uruguai. Vamos ao Rio de Janeiro, o repórter Wellington Campos está conosco, porque o Neymar não atuou ontem pelo Peixe, né? Pelo Santos, no empate com o São Lourenço por 2-2, tem um edema muscular, algo que vem sendo monitorado pela CBF, já que nós estamos aí há pouco mais de 20 dias da Copa do Mundo. Não é isso, Wellington?
3: Natália Fiuza, faltam 21 dias para a Copa do Mundo e a CBF monitora a situação de Neymar, que tem um edema na panturrilha direita e não jogou pelo Santos na partida de ontem da Copa Sul-Americana. A questão preocupa o Dr. Rodrigo Lasmar, médico do Galo e da seleção brasileira, monitora diariamente Neymar, inclusive é seu médico particular e sabe da situação. A CBF informa que essa questão é do Departamento Médico do Santos e que na próxima quarta-feira, quando o atleta se apresentar, Neymar será reavaliado pela seleção brasileira. Natália Fiuza.
1: Obrigada, Wellington. O Cruzeiro, que jogou na terça-feira, empatou com o Boca por 1-1, agora volta suas atenções para o Campeonato Brasileiro, duelo em casa contra a Chapecoense. Não é isso, Emerson Pancieri? Bom dia.
4: Bom dia para você, Nath. Para quem acompanha o Jornal da Itatiaia, o Cruzeiro trabalha na Toca da Raposa hoje e começa a preparação para o duelo contra a Chapecoense. Jogo domingo às 16h do Mineirão. Com certeza casa cheia, Mineirão lotado. O torcedor gosta desse horário. Gigante da Pampulha vai receber, né, as caravanas. Torcedor que vem do interior também vai ficar em azul e branco. O Cruzeiro que chega desse empate, né, com o Boca pela Copa Libertadores da América e agora foca no Brasileirão, porque o jogo contra o Barcelona de Guayaquil apenas o dia 28, uma quinta-feira, às 21h30. Para esse compromisso do Campeonato Brasileiro, esse duelo contra a Chape, contra a Chapecoense, o Arroio é um problema. Tá fora suspenso.

0: isso com o terceiro cartão amarelo. E o mercado do Cruzeiro, Igor Júlio, Cruzeiro fez uma primeira proposta, houve uma recusa do Brighton, da Inglaterra, o time quer 6 milhões de euros, é um zagueiro que o Cruzeiro pretende contratar, mineiro de bom sucesso, cruzeirense de coração e quem sabe pode chegar no meio do ano, Nath.
1: Obrigada, Emerson Pancieri. O Cruzeiro, né, que vai ficar de olho também no que acontece hoje pela Libertadores. Nós teremos a Universidade Católica jogando contra o Barcelona de Guayaquil, jogo em Santiago, no Chile, 9:30 da noite. Dependendo do resultado, o Cruzeiro pode se manter aí na liderança do Grupo D. Cruzeiro que, com o empate na terça, chegou aos 8 pontos. Olha, o Atlético está classificado para a final da Copa do Brasil Sub-17. Ontem, pelo segundo jogo das semifinais, o time alvinegro venceu o Coritiba por 4-2, jogando no Couto Pereira, sacramentou a sua classificação. Galo que já havia vencido também a partida de ida por 3-0 na semana passada, jogo que foi disputado na Arena MRV. O adversário na decisão será o Atlético Paranaense, que se classificou após eliminar o Cruzeiro. Nós tínhamos a expectativa de, quem sabe, uma final totalmente mineira, mas será o Furacão, o adversário do Galo, aí na grande decisão da Copa do Brasil Sub-17. Título que vai ser decidido em jogo único e o Atlético será o mandante porque fez a melhor campanha ao longo da competição. A gente aguarda a CBF confirmar a data, o horário e o local da partida, que deve acontecer na semana que vem. Notícias do esporte com Nath Fiuza aqui no Jornal da Itatiaia. Volto com você, Fernanda. Boa quinta-feira.
2: Ótima quinta, Nath. Obrigada. Agora são 7:48. No próximo bloco, Justiça Francesa deve anunciar hoje veredito do caso Air France após 17 anos da tragédia.
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0: 10 para as 8.
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0: A Justiça da França deve anunciar hoje o veredito sobre o caso do voo Air France 447, acidente aéreo que matou 228 pessoas em 2009 e marcou a história da aviação mundial.
2: A decisão encerra um processo judicial que se arrasta há quase 17 anos e mobilizou familiares das vítimas em busca de responsabilização pela tragédia ocorrida no Oceano Atlântico.
0: O Airbus A330 fazia o trajeto entre o Rio de Janeiro e Paris quando desapareceu dos radares durante uma tempestade na madrugada de 1º de junho de 2009.
2: Entre os mortos estavam brasileiros, franceses e passageiros de diversas nacionalidades. O acidente é considerado um dos mais graves da história da aviação comercial francesa.
0: O julgamento analisa possíveis falhas da companhia aérea Air France e da fabricante Airbus em relação aos sistemas de segurança da aeronave e ao treinamento dos pilotos.
2: Investigações apontaram que sensores de velocidade congelaram durante o voo, provocando informações incorretas na cabine e uma sequência de erros operacionais que levaram à queda do avião.
0: Ao longo dos anos, familiares das vítimas criticaram a demora da justiça francesa e cobraram punições aos responsáveis.
2: Faltam 8 minutos para 7. No próximo bloco você acompanha. Congresso articula derrubada de veto de Lula para liberar doações de campanha.
0: El Niño pode provocar novo aumento da dengue no Brasil.

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0: Faltam 6 minutos para as 8. Mesmo com a queda nos casos de dengue registrada neste ano, especialistas em saúde e clima alertam que a chegada do fenômeno El Niño pode favorecer um novo avanço da doença no país.
1: O avanço do El Niño pode agravar os casos de dengue no Brasil nos próximos meses, sobretudo nas regiões sul e sudeste. Especialistas alertam que o aumento das chuvas e das temperaturas cria condições ideais para a proliferação do mosquito Aedes aegypti, transmissor da doença. Segundo o professor da USP, Pedro Cortes, os efeitos do fenômeno climático têm sido intensificados pelas mudanças climáticas, elevando o risco de surtos.
2: Existe uma relação direta entre o El Niño e a dengue, porque ele traz mais chuvas para a região sul e parte da região sudeste, né, também na região centro-oeste, e em geral provoca aumento de temperatura nessas áreas e levam a uma maior proliferação do Aedes aegypti, que é o mosquito que transmite a dengue e outras doenças como zika, chikungunya, porque você tem o calor e o aumento da quantidade de água no meio ambiente por conta do retorno da chuva.
1: O doutor infectologista Adelino Melo reforça detalhes sobre a atuação e consequências da proliferação do mosquito da dengue.
3: A dengue é uma doença que tem a capacidade de infectar milhões de pessoas e uma parte dessas pessoas vão ter manifestações mais importantes, mais severas. Uma parte das pessoas que têm comorbidades, que são mais vulneráveis, vão precisar de alguma assistência médica e fazer exames de acompanhamento ao longo do período agudo da doença, e por isso a dengue é uma doença que sobrecarrega tanto o sistema de saúde.
1: Acho que a gente pode reforçar aqui agora os cuidados que podem ser tomados nesse momento, tem que continuar sendo também, né?
3: Acho que um ponto muito importante nessa fase que a gente está nesse momento é o reforço da vacinação. A gente passa a ter mais uma ferramenta disponível para uma população mais ampla, né? Profissionais de saúde já começaram a ser vacinados aí Brasil afora. E na sequência, toda a cadeia de cuidados para a gente prevenir a proliferação do mosquito. Então, o cuidado com o lixo, o retirar, né, água parada, todas aquelas medidas que a gente pode fazer no nosso entorno, mas que contribuem de uma forma coletiva para a redução dos casos da doença.
1: Repórter Laura Gorino.
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4: O Congresso Nacional articula a derrubada de um veto do presidente Lula, que impede mudanças nas regras de doações eleitorais e financiamento de campanhas. É um assunto que agora fica muito em voga, né, Berta? Bom dia.
6: Bom dia, Fernanda. Bom dia, Eustáquio. Bom dia, amigos da Itatiaia. Em meio à marcha de municípios que leva milhares de prefeitos a Brasília, o Congresso Nacional se prepara para derrubar nesta quinta-feira, 21, os vetos do presidente Lula aos dispositivos da Lei de Diretrizes Orçamentárias de 2026, que driblam a legislação eleitoral e permitem, entre outros, a doação de vários bens, como cestas básicas, ambulâncias, tratores, em plena campanha. O presidente do Congresso, Davi Alcolumbre, se comprometeu com prefeitos a pautar a acordo entre governistas e a oposição para derrubar os vetos. A história é a seguinte: o Congresso Nacional aprovou em 4 de dezembro de 2025, sem alarde, a possibilidade de doação de dinheiro e bens no meio da campanha eleitoral deste ano. São emendas conhecidas no meio político como Frankenstein, porque são estranhas ao objetivo principal da proposição. Foi o caso dessa manobra, que inclui dispositivos ao projeto da LDO, aprovado junto com o calendário de repasse de emendas de parlamentares antes das eleições. A mesma prática foi adotada nas eleições de 2022. Os dispositivos que devem ser derrubados na sessão do Congresso desta quinta-feira dão poder ao governo federal para efetuar várias doações durante a campanha. Isso porque estabelecem que essas doações de bens e valores em 2026 não vão configurar descumprimento do chamado defeso eleitoral, que proíbe a transferência de recursos e doação de bens 3 meses antes da eleição. Um outro veto, que também deve ser derrubado hoje, é mais específico e relacionado às emendas parlamentares. Libera doações e pagamento de emendas para municípios de até 65 mil habitantes que estão com dívidas atrasadas. Isso permite que prefeituras inadimplentes continuem recebendo recursos, evitando a punição prevista na legislação, que impede, entre outros, firmar convênios com o governo federal e receber transferências de emendas parlamentares parlamentares. A derrubada desses vetos batem de frente com duas regras eleitorais. A primeira proíbe doações durante a campanha. Essa proibição é destinada a evitar o uso da máquina pública para favorecer as candidaturas, inclusive de deputados, que já são classificados como unidades orçamentárias, porque distribuem uma robusta rubrica de emendas parlamentares às suas bases, o que facilita a reeleição. E a segunda regra eleitoral, que ficará comprometida: matéria eleitoral tem de ser aprovada um ano antes da disputa. Como todos os parlamentares e governos da direita e esquerda se beneficiam, não haverá voz a se contrapor à derrubada dos vetos. Jogada ensaiada. Berta Macaron para o Jornal da Itatiaia.
0: Ponto em Belo Horizonte, hoje é quinta-feira, 21 de maio de 2020.
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1: Ótimo dia para você acompanhando a gente pela 105,7 FM Rádio Santa Cruz. Está no ar o nosso show da manhã, aqui pela sua mais ouvida, num oferecimento Marcílio Construções, tudo em material de construção para sua obra, para sua reforma, com o menor preço da região. 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Eu desejo de um ótimo dia, uma excelente semana para você me acompanhando, você aqui em Jequitinhonha, você nas comunidades rurais, você dos municípios vizinhos, você em outro estado e você em outro país. E você que hoje completa mais um ano de vida, recebe o nosso abraço, saúde, sucesso, felicidades mil para você. Parabéns! Muito bem, vamos dar um play, tá no ar o nosso show da manhã e eu tô contigo até às 10, participe. 3741 1521 é o telefone do sucesso.

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aí, papais e mamães de pet. Que alegria estar de volta aqui no Momento Pet. É sempre um prazer enorme trazer dicas e carinho para os nossos bichinhos, que são parte da família, não é mesmo? E falando em carinho, tem um detalhe que às vezes a gente esquece, mas é super importante. Os gatos também precisam de brincadeira diária. Isso mesmo. Bolinhas, fitas ou até brinquedos simples já fazem a alegria deles, gastam energia e evitam o sedentarismo. Pensa bem, é um cuidado que faz toda a diferença. E para complementar, oferecer sempre brinquedos próprios evita que eles, por exemplo, destruam aquele seu sapato novo, né? Além de tudo, ajuda a aliviar a ansiedade e a gastar energia acumulada. Ah, e uma dica extra, gente. Com esse calor, o excesso pode desidratar os bichinhos rapidinho. Então sempre, sempre ofereça sombra e água fresca. E evite atividades intensas nos horários mais quentes, tá bom? Cuidar é amar. Logo mais estarei de volta com mais dicas especiais aqui no Momento Pet. Não saia daí!

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3: 8:23.
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5: Quer incluir mais fibras na dieta? Coma aveia. A aveia é um cereal muito nutritivo que possui cálcio, ferro, proteínas, vitaminas, especialmente do grupo B e E, carboidratos e fibras. A aveia diminui o colesterol ruim e ajuda no bom funcionamento do intestino. É recomendado de 1 a 2 colheres de sopa diariamente.
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7: Quem é o locutor?
8: Eni Souza, bom dia. Seu nome é?
9: Emílio Enesso Santos Filho.
8: Serralheiro, sempre atuante aí na jornada, né?
9: Quando tem as oportunidades de pegar um serviço, a gente sempre tá agarrado.
8: Pois é, Eni Souza vai tocar música com qual banda? Fala pra gente aí.
9: Capital Inicial não, é...
8: Legião Urbana.
9: Legião Urbana, Pais e Filhos. Nosso amigo do DER, Sérgio Roberto.
8: Pra sua construção também, né?
9: É lógico, é óbvio.
8: Música bonita.
9: E não é. E eu tô com um cara da hora, que eu já morei perto da casa dele.
8: Olha, quem precisar consertar um portão, uma grade, liga pra qual número?
9: 2984-61-386 Emílio.
8: Ah, esse telefone, o número é diferente.
9: Mas é da Vivo.
8: Ah, sei. Beleza, repete o número aí.
9: 2984-61-386 Emílio.
8: Beleza, falou, meu nobre.
9: Obrigado, amigo.
8: Obrigado aí. Um abração pra ele aqui. 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
1: 8:30.
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Hora certa. 8:37.

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3: 8 horas e 43 minutos.

0: Muito bem, 8h43 aqui no nosso show da manhã. Estamos de volta trazendo para você a cobertura do GENG. A nossa unidade móvel de reportagem já está posicionada na quadra do São José nesta manhã, trazendo para a gente os detalhes da escala de jogos com o repórter Alberto Ferreira. Bom dia, Alberto.
1: Santa Cruz na cobertura dos jogos do GENG 2026. N Souza, bom dia. Tá aí conduzindo o programa, né? As informações de momento sobre os jogos, conosco aqui o Venâncio, né? Ele está aqui com os detalhes. Ô Venâncio, fala pra gente aí dos jogos que estão programados para hoje e o que que tá acontecendo aqui de momento, quais são os times que estão na quadra, bom dia.
2: Bom dia, Alberto, bom dia a todos. Bom, Alberto, hoje a gente tá tendo as semifinais aqui no, na quadra do São José. Estamos tendo a semifinal agora do handebol feminino módulo 1 Almenara Vejequitinhonha. Às 9 horas a gente tem Pedra Azul contra Rubim. Às 10 horas tem handebol feminino módulo 2 Felisburgo contra Almenara. Às 11 horas tem handebol feminino módulo 2 Santa Maria do Salto e Águas Vermelhas. E na parte da tarde, às 14 horas, a gente tem Almenara vezes Rubim, módulo 2 masculino. E Jequitinhonha vezes Pedra Azul, às 15 horas, módulo 2 masculino.
1: Obrigado, Venâncios. 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
0: Obrigada pelas informações, Alberto. Agradecemos também o Venâncio pela participação. Muito em breve voltamos em nossa programação com mais detalhes do GENG nesta quinta-feira, 21 de maio de 2026, em Jequitinhonha.
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3: Eni Souza, bom dia para você, bom dia para os nossos ouvintes da Rádio Santa Cruz. Já estamos a postos aqui na cobertura do GENG 2026, aqui no município de Jequitinhonha. Eu estou aqui no Conacreche e a gente volta a falar aqui do GENG 2026. Eu estou aqui com Rony de Joaíma, Rony Henrique, diretor de esportes, lá junto com o Pedro, que é secretário de esportes, para ele fazer um feedback do que aconteceu ontem. Joaíma foi campeão em modalidades, ele vai trazer para a gente o feedback de ontem e hoje. Bom dia, Rony, seja mais uma vez bem-vindo à nossa Rádio Santa Cruz.
4: Bom dia, Joaíma, bom dia, Jequitinhonha, bom dia, região. Estou aqui para falar um pouquinho sobre as modalidades de Joaíma, né? Ontem nós tivemos a competição de classificatória, né? Acho que o vôlei feminino, infelizmente, não conseguiu, né, passar para a semi. Nosso futsal masculino também, módulo 1 e módulo 2, também não conseguiu, mas fizeram uma excelente competição, né? Honrando a cidade. E ontem tivemos o basquete, né, masculino, módulo 1 campeão. Basquete feminino, módulo 1 campeão. E o basquete feminino 2 campeão. E hoje a gente vai iniciar amanhã aí com o vôlei feminino disputando a semifinal, né? E contra a Almenara. Está acontecendo o jogo, vai acontecer 8 horas esse jogo. E às 9 horas estaremos com o vôlei masculino também disputando a semi. E às 10 horas o basquete masculino disputando a semifinal.
3: Rony, que venha mais medalha para Joaíma, né?
4: Estamos na luta para buscar mais medalha, levar para Joaíma e dar sequência nos jogos, né?
3: Boa sorte para nós, né? Boa sorte para você.
4: Boa sorte para todos nós.
3: Tá aí, Eni Souza, meu entrevistado aqui na Rádio Santa Cruz, aqui do Conacreche para a Rádio Santa Cruz. Repórter Gilberto Santos, a Rádio Santa Cruz na cobertura do GENG 2026, que sedeia aqui no município de Jequitinhonha.
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7: 8 horas e 53 minutos.
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7: Começa a nossa viagem pelo mundo da música popular brasileira ao som do Du A Voar, com a canção Girassol.

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9: 9:09.
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11: Santa Cruz na cobertura dos Jogos do Gengue, 55 anos. Estamos aqui na quadra da ABB e vamos falar mais sobre os Jogos do Gengue. Cristiane, seu time agora entrando na quadra aqui, vocês estão representando o Salto da Divisa, é isso mesmo?
12: Isso mesmo.
11: E vão jogar contra quem?
12: Santa Maria do Salto.
11: E além desse time que vai jogar aqui na modalidade de vôlei, né?
12: No vôlei, modalidade de vôlei, sim.
11: Outras modalidades também vocês estão
12: atuando?
11: Nós estamos
12: tendo agora módulo feminino, futsal feminino módulo 1, que está em outra quadra jogando agora. Vamos ter futsal módulo feminino módulo 2, que vai jogar também na estante. E futsal masculino módulo 1, que também está na semi jogando lá em cima na outra quadra.
11: Ah, beleza, boa sorte para vocês.
12: Obrigada.
11: Aí, daqui a pouco começando os jogos aqui, a turma já se aquecendo aqui, hein, Souza? 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Aqui da quadra da ABB, na cobertura dos Jogos do Gengue, reportagem Alberto Ferreira. N. Souza, é com você.
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20: 9 horas e 17 minutos.

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6: De volta na cobertura dos jogos do Gengue, aqui na quadra esportiva da Ativo Botelho. Tem jogo em andamento aqui, né, Laércio, nesse momento, e também com a torcida acompanhando. Bom dia, tudo bem contigo?
7: Bom dia, Alberto, bom dia, ouvintes. É um prazer mais uma vez estar dando essa entrevista para a rádio, né? Que o pessoal tem que passar a saber das coisas que estão acontecendo no município. Estamos aqui no polo esportivo da Ativo Botelho, onde já tivemos são jogos das quartas de finais hoje. Primeiro jogo já teve, a partir das 8 da manhã, jogou Jequitinhonha e Jordânia. Jordânia venceu pelo placar de 3-1. No momento está jogando Mata Verde e Rio do Prado. Às 10 horas acontecerá Almenária e Águas Vermelhas. Às 11 horas joga Salto da Divisa versus Pedra Azul. E na parte da tarde, a partir das 14 horas, Jequitinhonha versus Jordânia. Às 14 horas, Jacinto versus Almenara, módulo 2. Quase de final também, às 15 horas, Jequitinhonha versus Jordânia, módulo 2 também. Às 16 horas, Pedra Azul versus Antônio Jacinto, módulo 2. E às 17 horas, encerra os jogos do dia de hoje, Bandeira e Rubim. Isso aí, o módulo 2, aqui na quadra da Ativo Botelho.
6: Beleza. 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Reportagem Alberto Ferreira.
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8: 9:30.
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8: De volta na sua Santa Cruz, o seu, o meu, o nosso show da manhã.

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0: Ana Prado cantou pra finalizar aqui o nosso show da manhã. A gente se entrega, vem me amar, você virou saudade. Quero deixar um abraço pro Neilton Pereira lá em Belo Horizonte acompanhando a nossa programação. Na sequência você acompanha a Oração da Família, logo após o programa Experiência de Deus com o padre Reginaldo Manzotti. Eu estou contigo no Brasil Sertanejo, não saia da sintonia. Tem muito mais pra você aqui na 105,7 FM.
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1: 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Hora certa. 9:53. 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

0: No nosso momento de fé e oração, nessa manhã, pedimos pela vida dos amigos que renovaram com o nosso clube de amigos. Áurea Máxima de Souza, Maria Elias Dias Góes, Heloísa Helena Rocha Oliveira, Camila Santos Souza. Pela alma de Lídio dos Santos Góes, nosso amigo falecido, por sua família que não cessa de renovar seu compromisso para conosco junto ao nosso clube. Pelos aniversariantes de hoje, Eliette Maria de Jesus na rua Turmalina. Breno Pereira dos Santos na Fazenda Brejão. Pela vida e pela família de Vaneide em Fronteira dos Vales, Tim na comunidade Diamantina. Todos os amigos das comunidades e as famílias das comunidades Segredo, Quarteirão, Caracol, Diamantina, Marianos, Caixa Pedra, Convém, Lajeada, Zoada, Água Limpa, Alagoa, Viração, Guanabara, Giru, município em Joaíma. Pela vida e pela família de Neilton Pereira em Belo Horizonte. Sua esposa Valdirene, todos na região metropolitana de Blumenau. Pela vida e pela família de Luciana Ribeiro no Santa Luzia, Jamilda no Caju, Ricardo Gaúcho, Dona Joalina no Amazonas, Giz na Rua Almenara, Aparecida na Franco Duarte, Marcos na Fazenda Arco-Íris, Eliana na comunidade Jataí. Todos os ouvintes conectados via aplicativos pelas ondas da Rádio Santa Cruz. E todos que necessitem orações.
1: Amabilíssimo Jesus, os profetas vos anunciaram como príncipe da paz. Os anjos igualmente anunciaram paz aos homens por ocasião do vosso nascimento. Morrestes na cruz para consolidar a paz entre Deus e os homens. E o fruto mais precioso da vossa paixão foi aquela paz que transmitisses aos apóstolos no dia da ressurreição. Vós lhes ordenastes que levassem a paz a toda a casa onde entrassem. Dai-nos também aquela paz que o mundo não nos pode dar. Concedei-nos a todos nesta família que guardemos a paz de uma boa consciência, para que a serenidade e o vosso amor reinem entre nós. Vossa providência divina colocou-nos em uma família e nos uniu intimamente pelos laços sagrados do sangue e da graça. Que esta união verdadeiramente exista entre nós, aqui na terra, e continue no céu. Dai a mim, especialmente, amor e carinho por todos os meus familiares. Guardai-nos de toda a ira, impaciência, da perigosa desconfiança e maledicência, de discussões e brigas. Sagrada Família de Nazaré, minha família vossa é.
0: Rezemos juntos a oração que o Senhor nos ensinou.
2: Pai nosso que estais no céu, santificado seja o vosso nome. Venha a nós o vosso reino. Seja feita a vossa vontade, assim na terra como no céu. O pão nosso de cada dia nos dai hoje. E perdoai-nos nossas ofensas, assim como nós perdoamos a quem nos tem ofendido. Não nos deixeis cair em tentação, mas livrai-nos do mal.

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0: Louvado seja nosso Senhor Jesus Cristo, para sempre seja louvado. Queridos filhos e filhas, que a paz de nosso Senhor Jesus Cristo esteja com você nesta quinta-feira eucarística, como sempre, voltando-nos a Jesus Eucarístico e dizendo: graças e louvores se deem a todo momento ao Santíssimo e Diviníssimo Sacramento. E nós estamos em plena novena de Santa Rita de Cássia, das causas impossíveis, quarto dia, isso mesmo, Santa Rita das causas impossíveis, rogai por nós. Filhos amados, povo querido de Deus, eu quero saudar a todos, a partir da Rádio Evangelizar, de onde tudo começa, as rádios irmãs, cujos nomes cito neste momento:
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0: Quero saudar a todos, a partir da TV Evangelizar, sinal digital em todo o país, em várias cidades, canal aberto, pelo YouTube Padre Manzotti Oficial, aplicativo da Associação Evangelizar Preciso e todas as plataformas digitais. Bom, queridos irmãos e irmãs, nós estamos, eu disse, em plena novena de Santa Rita de Cássia, mas nós estamos em plena Semana da Unidade dos Cristãos. E dentro dessa semana estamos fazendo uma catequese, catequese do Espírito Santo, e hoje será sobre os dons do Espírito Santo. Filhos amados, povo querido, vamos juntos na Trindade Santa: Pai, Filho e Espírito Santo. Amém. Senhor Deus, eu o proclamo como presença real na Eucaristia e digo de todo o coração: eu vos amo, eu vos adoro, eu vos louvo. Manda teu Espírito, Senhor, sobre nós nesta semana de oração de unidade dos cristãos, numa preparação para Pentecostes, um novo Pentecostes que acontecerá neste domingo. Com teu Espírito, Senhor, nos debruçamos sobre a palavra de Deus de hoje, que assim nos fala: naquele tempo, Jesus ergueu os olhos e disse: Pai Santo, eu não rogo somente por eles, mas por aqueles que vão crer em mim por sua palavra. Faço uma pausa. Jesus não reza só para os 12 apóstolos no tempo, mas a sua oração abrange todos os discípulos que futuramente viriam, e somos nós que os tornamos pelo batismo. Repito esta frase que é importante: Jesus rezando por mim. Pensa isso: mas por aqueles que vão crer em mim pela tua palavra, para que todos sejam um. Por isso, aqui está um dos pilares da Semana da Unidade dos Cristãos: que todos sejam um. Senhor, já me coloco em oração porque são tantas as denominações cristãs e precisamos do ecumenismo, Senhor. Precisamos ficar naquilo que nos une, não naquilo que nos divide, como diz o Papa no documento Unitatis Reintegratio. Fiquemos, Senhor, com aquilo que nos une, que todos nós cristãos que professamos a fé em Jesus Cristo sejamos um, que as diferenças não nos separem, que a diferença não nos leve à desunião. Manda teu Espírito, Senhor. Senhor, ainda falas mais claramente:
3: sossega e
0: que todos sejam um e eu neles. E que possam chegar à unidade perfeita. Veja que nosso Senhor deseja isso. Que deixemos as divisões, as brigas, as pelejas, mas que nos unamos à mesma causa, Jesus Cristo, que numa palavra teológica é ecumenismo. Ajude-nos, Senhor, a viver isso. E tendo claro isso, sei que a união começa dentro de mim, quando cada um deseja estar com o outro. Então me coloco, Senhor, nesta quinta eucarística e peço o Espírito Santo de Deus sobre a igreja, sobre os adoradores, sobre mim, sobre a família. Vem Espírito Santo, vem Espírito Santo e age em nossas vidas, Divino Espírito Santo, fazendo-nos um só rebanho, um só pastor, que superemos as diferenças e busquemos esta unidade para que possamos amar. E no amor verdadeiro não há divisão. Vem Espírito Santo de Deus, adorarei. Espírito Santo, terceira pessoa da Santíssima Trindade, nesta semana, nesta preparação para Pentecostes, vem Espírito Santo sobre nós. Adorarei, Espírito Santo. Ah, vem Espírito. Fogo que é suave e abrasador e é um doce hóspede de nossas almas. Vem Espírito Santo de Deus. Vem efusivamente, vem sobre nós, Senhor. Hoje te pedimos em plena quinta eucarística, faça-nos verdadeiros adoradores, faça-nos corações ardentes em adoração a ti, Senhor Deus. Espírito Santo de Deus, fonte de todo bem e de toda graça, Espírito Santo, fruto do amor do Pai e do Filho, inspirai-me sempre o que devo pensar, o que devo querer, como devo agir, o que devo fazer para o bem das almas e minha própria salvação. Vem, Espírito Santo, já é adiantada a semana, nesta quinta eucarística, vem Espírito Santo e dai-nos um novo Pentecostes. Eu vou para o intervalo e eu volto já. Quero lembrar, estou chegando em Fátima. Então, mande os seus nomes, nome de sua família, para que eu possa levar até a ermida de Nossa Senhora de Fátima e colocar o seu nome lá este ano. 0800-410-6060. Anote ali, ou mande. Fale com nossos atendentes ou mande um WhatsApp 41-3221-6060. Faça isso agora. Eu vou para o intervalo, eu volto já. Volte comigo.

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0: Querido povo de Deus, em plena quinta-feira, eu quero lembrar que nós estamos na 17ª parcela. Parcela do livro Ouro, pagando as nossas prestações, 1.300.000 e pouco. Se você já o fez, muito obrigado. Se puder, faça de novo. Mas reúna a família, reúne os amigos. Entre no site agora, livrooro.com.br, escolha o valor, rode um pouquinho, aí você vai escrever o seu nome, o nome de sua família. Eu digo, se você quer receber uma graça, que assim seja. Se você quer testemunhar uma graça, também o faça. Mas, se simplesmente você quer doar e que seu nome esteja lá, mesmo que oculto, filho de Deus, filha de Deus, Deus sabe que você contribuiu. Portanto, faça esse gesto hoje, em pleno mês de maio, mês de Nossa Senhora. Faça esse mimo a Nossa Senhora e a obra evangelizar é preciso. Estou vendo ali, ó, filho de Deus de Nova Serrana, Minas Gerais, filho de Deus de Fé do Sul, São Paulo. A Cirlei Pereira, de Americana, São Paulo, colocou pedindo saúde, Cirlei, e tantos outros dos seus familiares. Filho de Deus de Quilombo, Santa Catarina, Edi Oliveira, de Gravataí, Rio Grande do Sul. Faça como eles, livrooro.com.br. Edinício, falei certo o seu nome ou é a pronúncia diferente?
1: Bom dia, seu padre.
0: Bom dia, Deus abençoe. Tá certo, seja bem-vindo, Edinício.
1: Obrigado, seu padre.
0: Você fala de onde?
1: Falo de Brasília.
0: Brasília, como é que você me acompanha ali em Brasília?
1: É da Rádio Nova Aliança.
0: Meu abraço, a Rádio Nova Aliança FM, pois não, filho?
1: Seu padre, eu liguei para pedir oração, apesar da minha situação aqui, é um pouco difícil.
0: O que que tá acontecendo, filho?
1: Eu tenho um comércio aí de uns 6 anos, de 2019 pra cá, tá muito difícil.
0: Tá,
1: desde... A situação financeira, de saúde também.
0: Tá bom.
1: O comércio meu aqui andava muito bem, sabe? Eu pagava minhas contas direitinho, dava pra mim comprar minhas coisas, uns 6 anos pra cá, tem andado bastante. Depois da Covid...
0: Entendi.
1: Veio a Covid, veio outros problemas também.
0: Tá.
1: Aí não estou conseguindo sobrar as dívidas.
0: Entendi.
1: Como você, né? Eu posto as coisas certinhas, não estou conseguindo manter.
0: Você é uma pessoa honesta, mas na atual circunstância, depois da pandemia, as coisas ficaram difíceis. Vou colocar então, assim, filho, pedindo para a sua vida financeira, e é justo pedir, por intercessão de São José, providenciai que o meu trabalho possa render o pão nosso de cada dia. Essa é a principal intenção, filho?
1: Isso, eu tenho, às vezes eu tenho medo de ser alguma coisa que até fizeram, mas
0: não.
1: Ser católico, eu tenho medo de
0: eu quero
1: negócio,
0: que,
1: né?
0: Não tem disso não, ninguém fez nada não. Eu quero que você reze comigo agora, exatamente para você ter a certeza que nada vai te abalar. Diga assim, Senhor Jesus, pelas tuas santas chagas,
1: pelas tuas santas chagas,
0: dolorosas e gloriosas,
1: dolorosas e gloriosas,
0: por intercessão de São José,
1: por intercessão de São José,
0: eu peço a graça
1: de poder sustentar minha família,
0: honrar minhas dívidas,
1: que o meu trabalho
0: com muito suor
1: e dedicação
0: possa prosperar,
1: afaste para longe
0: as dívidas,
1: as pessoas más,
0: Senhor,
1: eu creio,
0: eu confio e eu espero em ti, Senhor. Que Deus abençoe você, Diniz. Você está dentro da sua... O que que você tem?
1: Eu tenho um comércio, uma mercearia.
0: Então levanta a tua mão direita. Abençoai, Senhor, esta mercearia.
1: Abençoai, Senhor, esta mercearia.
0: Eu não te peço luxo nem riqueza. Mas o pão nosso de cada dia.
1: O pão nosso de cada dia.
0: E o bem-estar da minha família.
1: O bem-estar da minha família.
0: Por intercessão de São José.
1: Por intercessão de São José.
0: Amém.
1: Amém.
0: Que Deus abençoe, Ednício. Vamos rezar, mas já acreditando, pedindo a Deus Nosso Senhor. Minha saudação a Brasília. Ele acompanha pela rádio Nova Aliança FM ao cardeal Dom Arcebispo Dom Paulo César Costa, da Arquidiocese de Brasília. Eu vou direto a Alice. Que a paz de Jesus esteja com você, Alice.
2: Padre, a benção.
0: Deus abençoe. Você fala de onde, Alice?
2: Cornélio Procópio.
0: Cornélio Procópio. Pois não, filha?
2: Eu queria pedir uma benção do senhor, padre. Tô com um probleminha de saúde.
0: Tá.
2: E tá complicado.
0: Você me escuta como aí?
2: Eu acompanho o senhor pelo YouTube.
0: Tá bom. O que tá acontecendo com a tua saúde?
2: Tô com cisto no... sintomas de um cisto no ovário.
0: Tá. Um cisto no ovário.
2: Sim.
0: Foi diagnosticado pelo médico, claro?
2: Ainda não. Tá sendo suspeitado.
0: Entendi. Ainda é suspeita.
2: Isso, suspeita ainda.
0: E por que você tá tão preocupada?
2: É que eu quero ter mais filhos, né, padre?
0: Você já tem?
2: Já tenho. Tenho uma menina de 7 anos.
0: Como é o nome dela?
2: Manuela.
0: Manuela. Nome também... de uma filha de um sobrinho meu, João Carlos e Ellen, Manuela. Filha, coloque a mão no ventre.
2: Sim.
0: E reza comigo. Jesus.
2: Jesus.
0: Pelas tuas santas chagas. Dolorosas e gloriosas.
2: Dolorosas e gloriosas.
0: E junto com você, Alice, muitas mães estão colocando a mão no ventre. Então, reze forte. Curai-me, Jesus.
2: Curai-me, Jesus.
0: Deste diagnóstico.
2: Deste diagnóstico.
0: No meu ovário.
2: No meu ovário.
0: Se for de tua vontade, Senhor.
2: Se for de tua vontade.
0: Que se realize o meu desejo.
2: Que se realize o meu desejo.
0: De ser mãe novamente.
2: De ser mãe novamente.
0: Eu te consagro.
2: Eu te consagro
0: esta gravidez.
2: Esta gravidez.
0: E me comprometo.
2: E me comprometo.
0: Que eu, meu marido, minha filha.
2: Eu, meu marido e minha filha.
0: Serviremos ao Senhor.
2: Serviremos ao Senhor.
0: Amém.
2: Amém.
0: Qual o nome do seu marido?
2: Bruno Henrique.
0: Tá certo. Que Deus abençoe, filha. Que Deus
2: Amém,
0: a proteja.
2: Pai.
0: Cornélio Procópio, Paraná. Acompanha pelo YouTube. Mas também tem quem nos transmite lá, a Rádio FM 104, Tiago Alcântara. Também a Rádio Terra Nativa M, Carlos Roberto. Dom Marcos José de Souza, de Cornélio Procópio. Escute esse testemunho, por favor.
3: Eu tenho uma filha que teve Covid e ficou com a sequela de dores de cabeça.
0: Certo.
3: Todos os dias ela sentia dor de cabeça, era frequente. Aí eu recebo a capelinha das Santas Chagas.
0: Opa.
3: Uma vez no mês, então, no dia do terço, eu pedi as Santas Chagas para curá-la dessas dores de cabeça. Então, ela foi curada, graças a Jesus das Santas Chagas. Obrigada, Senhor.
0: Graça recebida, graça testemunhada, filha de Deus. 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Eu volto já, volte comigo.

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E nós vamos para a leitura orante, mas antes de adentrar em Jó, eu tenho três recadinhos para você prestar bastante atenção. Primeiro, fique atento no Instagram das redes sociais, onde eu anuncio as missas que vão acontecer na peregrinação, aqui na peregrinação. Então, fique atento para que você não perca. E perdendo, assista depois no YouTube Padre Manzotti. Segundo, estou no caminho para Nossa Senhora de Fátima, 13 de maio, na Cova da Iria. Então, convido você, mês de maio, lá vou passar o Pentecostes. Então ligue 0800 410 6060, fale com as nossas atendentes, nossos atendentes, e eles vão anotar e vão me enviar e vou imprimir para levar na ermida. Ou você pode também mandar pelo WhatsApp 41 3221 6060. Amado povo de Deus, terceiro recadinho, sempre, todo dia, a leitura orante, que tá dando o que falar, meu Deus do céu, tá dando o que falar, fica no final, na boca da noite, no YouTube Padre Manzotti. Você perdeu agora, tem o reprise e tem lá, leitura orante, dá tempo de você retomar Jó. E se você estiver gostando de Jó, você vai aí mandar um áudio para mim, 41 3221 6060. Quando eu retornar, vou ouvir tudo e vou colocar. E se você tiver perguntas que tenham ficado perguntas, pode fazer. Se eu não conseguir responder na experiência de Deus, farei um programa à parte só para essas respostas. Mas agora, sem demora, Bíblia aberta, cartilha de oração. E chegou a hora do terceiro amigo. Amigo, tá bom. Vamos lá, fica por aí. Terceiro amigo de Jó falar. É a vez de Zofar. O terceiro amigo de Jó, Zofar. Lembremos, três chegaram, sentaram, o primeiro falou, Jó respondeu, o segundo falou, Jó respondeu, agora é a vez do terceiro. Capítulo 11. Agora vamos ver se você sabe anotar. Capítulo 11, então Jó 11, vírgula 1-6, ponto 13-15, ponto 18-19. Você está vendo no GC, pode copiar ali. Isso mesmo, é assim que a gente escreve quando vai pular de um versículo para o outro. E como o texto é denso, eu vou fazer estes saltos. Jó, capítulo 11, vírgula, do 6-3, ponto, aí você pula, 13-15, ponto, 18-19. Aprenda a escrever sobre os capítulos e versículos. Vamos lá, capítulo 11, versículo 1. Então, Zofar, da região de Naamã, em resposta, disse: Será que todo esse palavrório vai ficar sem resposta? Palavrório de quem? De Jó. Por acaso, quem fala muito é quem tem muita razão? Já chegou provocando Jó, hein? Jó! Você pensa que não temos resposta? Provocativo esse, hein? O último veio afiado. Pensa que suas zombarias vão fazer calar a boca? Você diz que o seu modo de pensar está certo e afirma que é inocente diante de Deus. Versículo 5. Eu, porém, gostaria que Deus falasse e lhe desse uma resposta. Versículo 6, veja, olha a continuidade. Eu gostaria que Deus falasse e lhe desse uma resposta. Olha a ousadia desse homem. Ele lhe ensinaria os segredos da sabedoria, pois há mistérios na explicação das coisas.
Assim, você veria que Deus o está castigando menos do que você merece. Valei-me Deus, eu não queria um amigo assim, hein? De novo, eu queria que Deus falasse. E ele falaria. E assim, esse é o ponto chave, olha a acusação. Você veria que Deus o está castigando menos do que merece. Uma acusação muito séria. Agora, versículo 13. Jó, vire seu coração para Deus e ore com as mãos estendidas para Ele. Veja o que ele diz agora. Versículo 14. Abandone o pecado que mancha as suas mãos e não deixa que a maldade more em sua casa. Literalmente, disse que Jó tem as mãos sujas. Sujas por algum motivo, de sangue, sujas de maldade. Mas ele disse: você está sofrendo menos do que merece. Jó, vire teu coração para Deus. Ore com as mãos estendidas. Abandone o pecado. Abandone, Jó, versículo 14, o pecado. Não se deixe levar pela maldade. E não deixe que a maldade more em sua casa. Então, você andará de cabeça erguida. Puro, firme, sem medo. Você não lembrará dos seus sofrimentos, que serão como água passadas, que a gente esquece. Faça isso, Jó. Admita seu erro, que você está pagando pelos seus pecados. Admita, Jó, que você está sofrendo menos do que merece. Abandone o pecado, volte teu coração para Deus. Então você andará de cabeça erguida. Primeiro ponto. Segundo, puro, firme e sem medo. Fique no seu coração e ainda falta. Versículo 15. Você viverá seguro e cheio de esperança. Deus o protegerá e você dormirá tranquilo. Quando você estiver descansando, nada o assustará. E muita gente virá lhe pedir ajuda. Porém, os maus olharão em redor desesperados e não acharão lugar para onde fugir. Para eles, a morte será a única esperança. Jó, você pecou. Você pecou. Se você abrir agora no livro Inabalável 79-80, é a leitura que eu indico hoje. Faço um pouquinho desta reflexão. Infelizmente, a teologia do silêncio, que era perfeita, não durou muito. Jó, confiante na amizade, finalmente expressou a sua dor. Tão longe um deles, Eliafaz, o mais velho, abriu a boca e o consolo acabou. Eles falharam. E diz ali sobre Jofar, na página 80. Mas eu continuo a reflexão depois e ainda falta a oração do texto. Eu volto já. Volte comigo.

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4: 10:38.
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caixinhas de doutrina, culminando em uma afirmação do tipo: você deve ter pecado. Qual foi o erro desses amigos e, de modo particular, o último, Zofar, o mais impetuoso e de língua mais afiada? Transformaram a dor dele em um problema por resolver. E não um mistério a ser acolhido. Trocaram a caridade pela lógica e a amizade pela acusação. Rezemos. Senhor, quantas e quantas vezes nos deparamos com pessoas sofrendo, amigos nossos, conhecidos, familiares, e às vezes nos sentimos na obrigação de dizer algo e não entendemos que o silêncio e a oração na intenção da pessoa é a melhor coisa. Senhor, é tão claro e falaste tão claro.

0: dor, o sofrimento do meu irmão num problema a ser resolvido quando não há solução. Mas é um mistério da vida a ser acolhido. Senhor, que eu jamais troque a caridade pela lógica. Que eu jamais troque a amizade pela acusação, Senhor. Dai-me esta graça. Amém. Esta foi a leitura orante de hoje. Forte, né não, gente? Não sei você, mas eu, cada vez que estou nesse texto, eu sinto uma coisa diferente. Jó, para mim, está sendo o texto dos textos. Pode chamar de novela, padre? Pode. Todo dia uma novela e de grande audiência. Isaías, que a paz de Jesus esteja com você, Isaías.
1: Ah, Padre Senhor, Padre.
0: Deus abençoe. Você fala de onde, meu filho?
1: Eu falo de Matinha, Maranhão.
0: Opa, meu abraço ao Maranhão, Matinha. E como é que você me acompanha aí?
1: Eu me acompanho pela Parabólica Digital, canal 64.
0: Opa, olha aí, gente. Todo mundo que tem Parabólica Digital no Brasil pode sintonizar a TV Evangelizar. Nós temos o sinal lá em Matinha, no Maranhão, canal 64. Pois não, diga lá, Isaías.
1: Eu quero primeiro dizer que o meu sonho dizer por sacristão tocar o sino, que hoje eu consegui falar com o senhor.
0: Então toca, sacristão. Já é a primeira graça que ele diz, consegui falar no telefone. Diga lá, filho, continua.
1: Eu quero dar um testemunho. Que ano passado, no dia 2 de agosto, eu sofri um acidente, um motoqueiro completamente bêbado me bateu na minha moto. E eu peguei um corte de 15, levou 15 pontos no meu pé.
0: Jesus das Santas Chagas, 15 pontos, filho.
1: No meu pé direito. Aí o meu pé infeccionou, começou a dar aquela doença necrose.
0: Eita.
1: Até que a carne fica podre.
0: Sim.
1: Aí eu voltei de novo pro hospital, fiquei 4 dias internado, padre. Aí ficou aquela cavidade do meu pé. Aí
0: entendo.
1: Fiquei 4 meses tratando a filha do meu pé, 4 meses, graças a Deus, e a Jesus da Santa Chagas, que meu pé já encheu a cavidade, graças a Deus. E logo depois, em cima, agora, dia 31 de janeiro passado, eu fiz a minha cirurgia de hérnia.
0: De hérnia?
1: Sim,
0: e muita, outra cirurgia.
1: Muita
0: e peraí, o teu pé sarou, filho?
1: Sarou, senhor.
0: Opa, e agora é a cirurgia de hérnia, como é que foi?
1: Ocorreu tudo bem, mas também acabou quebrando 2 pontos, abriu, mas pela intercessão de Jesus das Santas Chagas, já estou recuperando também.
0: Então diga, obrigado, Jesus das Santas Chagas. Oh, meu filho, caiu a linha. Mas tá aí, foi dito. Toca o sino pra ele de novo, sacristão. A corneta também pro seu Isaías. A alegria dele falar conosco. Tá aí, recebeu uma graça no pé que não sarava. Depois fez a cirurgia da hérnia. Deus seja louvado. Isaías de Matinha, Maranhão. Pela Parabólica Digital, canal 64. O bispo é Dom Evaldo Carvalho dos Santos, de Viana. 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Olha, veja que viagem maravilhosa, locais fantásticos, missa todo dia, gente. E é uma viagem muito orante, nos Passos da Misericórdia, Budapeste, a capital húngara. Depois iremos a Viena, a capital da Áustria, com a Catedral de Santo Estevão, Jardins Belvedere, Praça dos Heróis, Olomouc, na República Tcheca, onde recebeu o Papa São João Paulo II. Depois iremos para Cracóvia, uma rica história de Cracóvia, uma das cidades mais antigas.

0: cidades lindas da Polônia, patrimônio mundial da Unesco, visitaremos o Santuário de Jesus da Misericórdia, onde tem os restos e as relíquias de Santa Faustina Kowalska e também o quadro de Jesus Misericordioso. Iremos a um santuário de Nossa Senhora, a Madonna Negra, chamada Częstochowa, um santuário do século 17. É algo impressionante, é uma fortaleza, é um santuário, algo que eu nunca tinha visto na minha vida. Tenho certeza que você vai se emocionar. Depois vamos a Wadowice, a infância de São João Paulo II, e também a Auschwitz, um campo de concentração onde milhares e milhares de judeus morreram, e também São Maximiliano Kolbe. Entre em contato conosco. 419-8753-3300. Tem um testemunho bem rapidinho, sacristão, daqueles pequenininho. Vai lá, solta.
1: Eu sou de algum lugar de Minas Gerais.
0: Opa.
1: Vim dar meu testemunho. Há uns 2 anos atrás,
0: sim,
1: eu era usuário de drogas.
0: Olha aí.
1: Fumava muito maconha.
0: Ô, Deus.
1: Usava cocaína. Peguei com Deus, graças a Deus estou liberta.
0: Amém.
1: Não uso mais nenhum tipo de entorpecente.
0: Escuta,
1: estou
0: isso,
1: liberta,
0: gente,
1: de verdade, graças a Deus. Agora estou pegando firme para o meu marido também largar as drogas.
0: Meu
1: Deus.
0: E
1: tenho fé que Jesus, Nossa Senhora Aparecida, vai me ajudar. Assim como me ajudou a sair dessa, vai ajudar com que ele também saia.
0: Com certeza.
1: Saia.
0: Gente, eu tô pasmo. Uma filha de Deus de algum lugar de Minas Gerais. Inclusive, eu vou para o intervalo e volto soltando o mesmo áudio, o mesmo testemunho. Ah, nós voltamos também, lembrando, com a catequese do Espírito Santo e rezando Santa Rita de Cássia. Volte comigo.

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0: filhos e filhas, eu nunca faço isso. Mas nós estávamos indo para o intervalo e um testemunho tão forte de libertação de drogas de uma filha de Deus, que eu quero que você escute de novo lá de Minas Gerais.
1: Eu sou de algum lugar de Minas Gerais. Vim dar meu testemunho. Há uns 2 anos atrás, eu era usuária de drogas. Fumava muito maconha.
0: Escuta isso,
1: usava
0: gente.
1: Usava cocaína. Peguei com Deus, graças a Deus estou liberta. Não uso mais nenhum tipo de entorpecente.
0: Amém.
1: Estou liberta,
0: Deus,
1: de verdade, graças a Deus.
0: Pela santa e chagas.
1: Agora estou pegando firme para o meu marido também largar as drogas. E
0: isso.
1: Tenho fé que Jesus, Nossa Senhora Aparecida, vai me ajudar. Assim como me ajudou a sair dessa, vai ajudar com que ele também saia.
0: Deus seja louvado. Toca o sino, sacristão. E hoje, aniversário da Rádio Alvorada FM de Chapadão do Céu, Goiás, Caldas FM, Engenheiro Caldas, Minas Gerais, Ipiranga FM, Palmeira, Paraná, Matel FM, Mateus Leme, Minas Gerais, Sul FM, Nonoal, Rio Grande do Sul, Super Vilhena AM, Vilhena Rondônia, TV Afiliada, Abenete, Jataí, Goiás, Mega Grupo, Afonso Cláudio, Espírito Santo. E as imagens que você vê é do Padre Missão Santa Rita de Cássia. Se você, estamos chegando no dia de Santa Rita, estamos fazendo a novena de Santa Rita. Se você quiser saber mais, é Padre Missão Santa Rita de Cássia. Tá aí, pra você. YouTube Padre Manzotti. Agora juntos. Catequese do Espírito Santo. Sobre os 7 dons do Espírito Santo. Vamos juntos. Reflita. Os dons do Espírito Santo são graças especiais que ajudam o cristão a viver segundo Deus. Por meio dos dons, o Espírito Santo, pelos seus dons, guia o cristão no caminho da santidade. Vamos entender um pouco mais. Os dons do Espírito Santo são um auxílio divino para que o cristão viva de forma mais plena o Evangelho e produza frutos de santidade na sua vida. Veja, em Isaías, capítulo 11, versículo 2 a 3. Vamos na Bíblia primeiro. Isaías, capítulo 11, versículo 2 a 3, assim fala: sobre ele repousará o Espírito do Senhor, o Espírito da sabedoria, do entendimento, o Espírito do conselho, de fortaleza, o Espírito de ciência e temor de Deus. Vamos refletir um pouquinho sobre cada um, de forma muito rápida, é claro. Se você quiser ver a explicação mais completa, você acompanha as catequeses do Espírito Santo que fiz a parte, está no YouTube. Mas sobre o dom da sabedoria, perceber a presença de Deus em tudo. O dom do entendimento, compreender profundamente a fé. Conselho, escolher o caminho certo. Já o dom da fortaleza, coragem nas dificuldades. O dom da ciência, reconhecer Deus na criação. O dom da piedade, viver como filhos de Deus. O dom do temor de Deus, reverência e amor que evitam o pecado. Oremos. Divino Espírito Santo, hoje, dai-nos o dom da sabedoria, do entendimento, do conselho. Dai-nos, Divino Espírito Santo, o dom da fortaleza, o dom da ciência, da santa piedade, e dai-nos, Senhor, o dom do santo temor, para me lembrar da vossa presença e evitar o pecado. Vem, Espírito Santo, e renove a face da terra. Amém. E juntos, vamos para a novena de Santa Rita de Cássia.
2: Postes a rosa preferida, ó Santa Rita de Jesus.
0: Ó poderosa e gloriosa Santa Rita, chamada Santa das Causas Impossíveis, advogada dos casos desesperadores, auxiliadora na última hora, refúgio e abrigo na dor, que arrasta para o abismo do pecado e da desesperança. Com toda confiança em vosso poder, junto ao coração sagrado de Jesus, a vós recorro neste caso difícil e imprevisto, que dolorosamente oprime meu coração. Faça teu pedido. Hoje, nós estamos no quarto dia. Qual o seu pedido a Santa Rita de Cássia? Peça, filho, clame. Para você, para mim, humanamente está sendo impossível. Para Deus, tudo é possível. Confia nesse Deus. Obtenha a graça que desejo, para que, me sendo necessária, eu a quero. Apresentada por vós, a minha oração, o meu pedido, por vós, que sois tão amada por Deus, certamente serei atendido. Dizei, Santa Rita de Cássia, a nosso Senhor, que me valerei da graça para melhorar a minha vida, os meus costumes, e para cantar na terra e no céu a divina misericórdia. Santa Rita das causas impossíveis, intercedei por nós. Santa Rita das causas impossíveis, intercedei por nós. Santa Rita das causas impossíveis. Oh, meu Deus, intercedei por nós. Amém. O Senhor esteja convosco. Ele está no meio de nós. Abençoai, Senhor, a água, a roupa dos enfermos, as fotos de família. Abençoai os remédios e aqueles que mais precisam da vossa misericórdia, por intercessão de Nossa Senhora do Carmo, Santa Rita, São Pio, nos méritos das Santas Chagas, Pai, Filho e Espírito Santo. Amém. E eu termino com as imagens do Padre em Missão, que você encontra no YouTube Padre Manzotti. Tenha a curiosidade de conhecer o lugar. Santa Rita de Cássia, rogai por nós.
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Eu começo muito bem ao som de Fera Mansa, Zezé de Camargo e Luciano. Muito prazer, eu sou Anne Souza.

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nós já fizemos aqui hoje. Boa noite, Goiânia! Que coisa linda, gente!

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1: 11:26.
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2: Mulher Maravilha, modelo do mundo, é uma pirâmide de muito sucesso.
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9: Simbora!

0: nós quer beber o álcool direto da fonte, amigo.
1: Bora começar, Gilmar.
2: Rapaz, se ninguém tirar o desse poço, eu vou dormir aqui hoje.
1: Vamos começar, panda.

0: só faz barulho aí.
1: Cê tá doido? Cê tá duro,
2: homem? 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
8: Hora certa. Meio-dia.
9: O anjo do Senhor anunciou a Maria e ela concebeu pelo Espírito Santo. Ave Maria, cheia de graça, o Senhor é convosco. Bendita sois vós entre as mulheres. Bendito é o fruto do vosso ventre, Jesus. Santa Maria, Mãe de Deus, rogai por nós, pecadores, agora e na hora de nossa morte. Amém. Eis aqui a serva do Senhor. Faça-se em mim segundo a vossa vontade. Ave Maria, cheia de graça, o Senhor é convosco. Bendita sois vós entre as mulheres, e bendito é o fruto do vosso ventre, Jesus. Santa Maria, Mãe de Deus, rogai por nós, pecadores, agora e na hora de nossa morte. Amém. E o Verbo divino se fez carne e habitou entre nós. Ave Maria, cheia de graça, o Senhor é convosco. Bendita sois vós entre as mulheres, e bendito é o fruto do vosso ventre, Jesus. Santa Maria, Mãe de Deus, rogai por nós, pecadores, agora e na hora de nossa morte. Amém. Oremos. Infundi, Senhor, e vos rogamos a vossa graça em nossos corações, para que pela anunciação do anjo conhecemos a encarnação de Cristo, vosso Filho, pela sua paixão e morte na cruz, sejamos conduzidos à glória da ressurreição. Por nosso Senhor Jesus Cristo, vosso Filho, na unidade do Espírito Santo. Amém.
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0: Brasil Sertanejo, você ouviu na voz de Gian e Giovanni. Eu te amo, meio-dia e 12 na sua companhia pela 105,7 FM. Anteriormente, você ouviu Ricker e Renner, Seguir em Frente.
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0: Chegando Paulo Fernandes e Roberta Miranda, A Majestade Sabiá. Meus pensamentos.

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8: De volta no Brasil Sertanejo, para acabar com o queijo de Minas, olha só esse modão que tá chegando.

0: Vou ficando por aqui com o Brasil Sertanejo. Obrigada pelo carinho da sua audiência, sua companhia, sua participação. Na sequência tem Radar Santa Cruz, com produção e apresentação de Gilberto Santos. Até a próxima!
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3: 12:30.
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3: Hora certa. 9:00 a serviço da igreja e do povo, 24 horas no ar com você. Boa tarde, você na internet, no aplicativo, acompanhando a nossa Rádio Santa Cruz. Obrigado pelo prestígio de sempre. Está entrando no ar mais edição do nosso Radar Santa Cruz, o nosso informativo dos vales, quando são 12:33. Manchetes de hoje, quinta-feira. Com a chegada do período das festas juninas, arraiás, quermesses e apresentações culturais movimentam as cidades do estado. Também a Rádio Santa Cruz está na cobertura do GENG 2026. Vamos falar de direitos, tirar suas dúvidas com ela, a doutora Poliana Pereira, advogada atuante nos vales do Jequitinhonha e Mucuri. Também tem informações da Assembleia Legislativa, o tempo, esporte e a temperatura aqui no Radar Santa Cruz. Boa tarde, caríssimo. Boa tarde, caríssimo. Eu sou o Gilberto Santos e esse é o nosso Radar Santa Cruz, o nosso informativo dos vales. Hoje é quinta-feira, 21 de maio de 2026. São 12:33. Obrigado pelo prestígio e pela confiança de sempre. Com a chegada do período de festa junina, arraiás e quermesses e apresentações culturais movimentam a cidade do estado. Para garantir as festas sem transtornos relacionados à energia, a CEMIG orienta organizadores sobre a solicitação de ligação provisória. E quem conversou com a gente foi ela, Isabel Aparecida de Almeida. Acompanhe a matéria. 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Com a chegada do período de festa junina, arraiás, quermesses e apresentações culturais movimentam as cidades do estado. Para garantir as festas sem transtornos relacionados à energia, a CEMIG orienta organizadores sobre a solicitação de ligação provisória. E quem conversa com a nossa reportagem é a supervisora de relacionamento com o cliente da CEMIG, Isabel Aparecida Almeida.
7: Com a chegada das festas juninas em Minas Gerais, a CEMIG reforça a orientação para que organizadores de arraiais, quermesses e eventos comunitários solicitem com antecedência a ligação provisória de energia elétrica. Esse tipo de fornecimento é destinado a eventos temporários que utilizam estruturas como barracas, iluminação, sistemas de som e palco. O planejamento antecipado é importante para que a companhia possa avaliar a demanda de energia de cada evento e disponibilizar a infraestrutura adequada, garantindo mais segurança e evitando imprevistos durante as festividades. A solicitação da ligação provisória pode ser feita pelo portal CEMIG Atende, disponível no site www.cemig.com.br ou ainda nas agências presenciais de atendimento da empresa. A CEMIG também alerta para os riscos das ligações improvisadas e clandestinas, conhecidas como gambiarras ou gatos. Além de ilegais, essas práticas podem causar sobrecarga na rede, interrupções no fornecimento e acidentes graves envolvendo energia elétrica. Com organização e planejamento, é possível garantir festas mais seguras, tranquilas e com fornecimento de energia adequado para todos os participantes.
3: Eu conversei com a supervisora de relacionamento com o cliente da CEMIG, Isabel Aparecida de Almeida. Repórter Gilberto Santos.
8: É a Santa Cruz na cobertura dos Jogos do Geng 2026. Aqui na quadra esportiva da Tio Botelho tem um stand, né, para passar as dicas, para orientar a juventude que estão participando dos jogos e também os torcedores e torcedoras, né? Agora vamos conversar com a Eliette, assistente social do CRAS, volante. Eliette, qual é a importância do CRAS, volante, dentro das ações do Maio Amarelo?
9: Alberto, muito importante a gente estar trabalhando nessa campanha, né? Levando as comunidades rurais, né? A equipe volante, ela tem um papel muito importante, principalmente no atendimento às comunidades rurais e localidades mais distantes. Durante o Maio Laranja, né? Nosso trabalho, ele busca levar informação, prevenção, orientação e conscientização às famílias, crianças e adolescentes, fortalecendo acessos aos direitos, aproximando a rede, né? De proteção da população. Por isso que é importantíssimo esse stand da gente estar. Ele está itinerante, né? Apenas comunidades rurais.
8: Sim, ô Eliette, estamos aí no Maio Laranja, né? Essa campanha aí, mesmo dedicado ao combate ao abuso e à exploração sexual de crianças, adolescentes. Gostaria que você falasse para mim sobre essa campanha tão importante.
9: Roberto, porque a prevenção, ela começa, né, com informação, diálogo e fortalecimento dos vínculos familiares e comunitários, né? Muitas vezes orientar os pais e responsáveis das crianças e adolescentes sobre proteção, autocuidados, limite e canais de denúncia pode evitar situações da violência, né? Quando a comunidade conhece seus direitos, também se fortalece, né, para proteger suas crianças e adolescentes.
10: Abuso e exploração sexual é um tema, né, e uma campanha de extrema relevância, né? Porque essa campanha, a orientação e a conscientização, ela traz visibilidade a uma realidade dolorosa que infelizmente atinge milhares de crianças e adolescentes do nosso município. O abuso sexual envolve qualquer ato sexual imposto à criança ou adolescente com ou sem contato físico, aproveitando-se da vulnerabilidade da vítima. Já a exploração sexual ocorre quando há obtenção de vantagem, lucro ou troca financeira ou não, envolvendo a sexualidade de crianças e adolescentes. Ambos são crimes gravíssimos, violam direitos fundamentais, exigem denúncia e intervenção imediata.
8: Qual a mensagem que você gostaria de deixar para a população do município de Jequitinhonha nesse maio amarelo. Aliás, maio laranja, né?
9: Maio laranja, né, Alberto? Ô, Alberto, eu gostaria, né, de reforçar que proteger criança e adolescente é responsabilidade de todos nós. Precisamos cultivar nesse diálogo dentro das casas, ouvir nossas crianças, observar mudanças de comportamento e jamais silenciar diante de qualquer suspeita de violência. Informação, acolhimento e denúncia salva vidas. A gente espera, né, que a comunidade, né, a gente vai estar levando não só agora no Maio Laranja, mas todo ano, né, trabalhar esse tema que é de suma importância, que é um crime.
8: Aqui da quadra esportiva da Tio Botelho, reportagem Alberto Ferreira.
3: Já estamos a postos aqui na cobertura do GENG 2026 aqui no município de Jequitinhonha. Eu estou aqui no Conacreche e a gente volta a falar aqui do GENG 2026. Eu estou aqui com Rony de Joaíma, Rony Henrique, diretor Portes, lá junto com Pedro, que é secretário de esporte, para ele fazer um feedback do que aconteceu ontem. Joaíma foi campeão em modalidades, ele vai trazer pra gente o feedback de ontem e hoje. Rony, seja mais uma vez bem-vindo à nossa rádio Santa Cruz.
11: Tô aqui para falar um pouquinho sobre as modalidades Joaíma, né? Ontem nós tivemos a competição de classificatória, né? Onde que o vôlei feminino, infelizmente, não conseguiu, né, passar pra semi. Nosso futsal masculino também, módulo 1 e módulo 2, também não conseguiu, mas fizeram uma excelente competição, né? Honrando a cidade. E ontem tivemos os basquete, né? Masculino, módulo 1, campeão. Basquete feminino, módulo 1, campeão. E o basquete feminino 2, campeão. E hoje a gente vai iniciar amanhã aí com o vôlei feminino disputando a semifinal, né? E contra o Almenara.
3: Rony, que venha mais medalha para Joaíma, né?
11: Estamos na luta para buscar mais medalha, levar para Joaíma e dar sequência nos jogos, né?
3: Boa sorte para nós, né? Boa sorte para você.
11: Boa sorte para todos nós.
3: Repórter Gilberto Santos, a Rádio Santa Cruz, na cobertura do GENG 2026.
12: É o nosso Radar Santa Cruz, o nosso informativo dos vales. Aqui nós damos voz à população. Hora certa, são 12 horas mais 41 minutos. Eu disse 12:41. Vamos falar de direitos, tirar suas dúvidas com ela, doutora Poliana Pereira, advogada atuante nos vales do Jequitinhonha e Mucuri, com os temas jurídicos. Boa tarde, doutora Poliana.
13: Boa tarde, Gilberto Santos, boa tarde, ouvintes do Radar Santa Cruz, como vocês estão? Espero que muito bem. Hoje a gente vai dar continuidade aí ao tema, né, de exploração sexual infantil. E quando o assunto é violência sexual infantil, muita gente acredita que a responsabilidade é apenas da família. Mas a verdade é que proteger crianças e adolescentes é dever de toda a sociedade. Lá na Constituição Federal e no Estatuto da Criança e do Adolescente, deixa isso muito claro. Família, Estado e sociedade possuem obrigação conjunta de garantir proteção, dignidade e segurança aos menores. Isso significa que escolas, vizinhos, motoristas, profissionais da saúde, comerciantes e qualquer cidadão devem agir diante de suspeitas de abuso. O silêncio pode prolongar o sofrimento de uma vítima. Muitas crianças apresentam sinais claros de violência. Medo excessivo, queda no rendimento escolar, comportamento agressivo, tristeza profunda ou mudanças repentinas. Ignorar esses sinais pode permitir que o abuso continue. Denunciar não é se meter na vida dos outros. Denunciar é proteger uma criança. A denúncia pode ser anônima e não exige provas definitivas. Basta a suspeita que os órgãos responsáveis investiguem. No Maio Amarelo, precisamos lembrar que segurança vai muito além das estradas. Uma sociedade segura é aquela que protege seus menores, combate a violência e não fecha os olhos diante do sofrimento infantil. Criança merece cuidado, merece proteção e merece crescer sem medo. E por hoje nós ficamos por aqui. Amanhã nós estaremos de volta. Abraço, meu amigo Gilberto Santos. Abraço a todos os ouvintes do Radar Santa Cruz. Tenham todos uma excelente tarde. Até amanhã.
12: Abraços, doutora Poliana Pereira, ela que é advogada atuante nos vales do Jequitinhonha e Mucuri, que volta comigo amanhã aqui no Radar Santa Cruz com os temas jurídicos. Agora são 12 horas mais 43 minutos. No próximo bloco vem chegando informações da capital mineira, informações da Assembleia Legislativa de Minas Gerais. Permaneça comigo aqui na número 1, a voz dos vales.
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10: Seja bem-vindo, seja bem-vinda. Estou de volta com o nosso Radar Santa Cruz, o nosso noticiário dos vales. Aqui nós damos voz a população, aqui garantimos a precisão da informação. São 12h48. Vamos, acionamos o nosso correspondente direto da capital mineira, lá do Poder Legislativo do Estado de Minas Gerais. Acionamos o repórter Arleison Roberto. Alô, Arleison, boa tarde para você. Uma ótima quinta-feira.
11: Olá, Gilberto Santos, boa tarde para você, uma excelente quinta. Um alô especial para o ouvinte ligado acompanhando o Radar Santa Cruz. A todos que estão na audiência, o nosso abraço. Chegando no noticiário de hoje aqui do Parlamento Mineiro.
12: Em Minas Gerais, é lei.
11: Identificar e localizar propriedades no campo por meio de mapas digitais e aplicativos de navegação.

0: Esses são alguns dos benefícios da criação da política de endereçamento rural digital em Minas Gerais. A medida está prevista em lei aprovada pela Assembleia Legislativa e que já está valendo no estado. O repórter Luiz Felipe Balona tem mais informações.
1: A Lei 25.855 de 2026 cria a Política Estadual de Endereçamento Rural Digital. A norma é baseada em projeto do deputado Lucas Lasmar da Rede. A nova legislação institui o ERD, Endereço Rural Digital, também conhecido como CEP Rural Digital. O sistema funciona como identificação auxiliar das propriedades rurais. Ele permite localizar e definir rotas de acesso precisas a fazendas e sítios por meio de aplicativos digitais de mapeamento e navegação. O objetivo, segundo o deputado Lucas Lasmar, é facilitar o acesso a serviços públicos e melhorar o atendimento à população que vive ou trabalha no meio rural.
2: Facilitar que o serviço público chegue nas localidades rurais para o produtor rural, facilitando principalmente para a polícia militar chegar, a polícia civil e até mesmo o SAMU, que até hoje tem dificuldade de atender a zona rural, e há uma barreira de não atender a saúde ir na zona rural por questões de localização. Então, o CEP Rural vai facilitar que o GPS possa levar o serviço público de forma mais ágil e eficiente para a população da zona rural.
1: Entre as medidas previstas na lei está a padronização de dados espaciais e a disponibilização de ferramentas digitais de geolocalização para os municípios. A lei também prevê apoio do Estado às prefeituras na identificação de estradas rurais, logradouros e localização dos imóveis. Outra diretriz é a integração das informações do endereço rural digital aos cadastros administrativos do estado.
0: O texto da Lei 25.855 de 2026 e de outras normas em vigor no estado podem ser consultados no portal almg.gov.br. De Belo Horizonte, da Assembleia Legislativa de Minas Gerais, repórter Arleison Roberto, para o Radar Santa Cruz. Segue você, Gilberto.
3: Abraços, Arleison Roberto. Segue eu daqui com o Radar Santa Cruz e você aí na Assembleia Legislativa. Você volta amanhã com informações importantes aí do Poder Legislativo do Estado de Minas Gerais. Hora certa, são 12:52, chegando o giro de notícias.
4: O Flamengo está classificado para as oitavas de final da Libertadores. O rubro-negro venceu o Estudiantes de La Plata nesta quarta-feira por 1-0 no Maracanã e conseguiu a classificação com uma rodada de antecedência. O gol da partida foi marcado por Pedro. Com essa vitória, o Flamengo chegou aos 10 pontos e garantiu a classificação. Acontece que, neste momento, o rubro-negro tem apenas 4 partidas disputadas em 5 rodadas, já que o jogo contra o Independiente Medellín pela 4ª rodada foi cancelado por protestos dos torcedores colombianos. A Conmebol ainda vai julgar o caso e a tendência é que o Flamengo ganhe esses 3 pontos com o WO. De fato, mesmo sem esses pontos, o Flamengo já está no mata-mata. E o jogo no Maracanã não foi nada fácil. Que o diga Emerson Royal, que falou após a partida sobre a dificuldade de enfrentar times argentinos e também sobre uma situação inusitada. Ele já quebrou o nariz uma vez e saiu com ele fraturado nesta quarta-feira.
5: É a parte da brincadeira, é um jogo muito difícil contra eles. É um time que vem... Segundo jogo, a segunda vez que eu quebro o nariz. Tomei porrada, falo com o juiz não vai ver, não apita a falta. No lance que eu fui cruzar, o cara quase quebrou meu tornozelo. É, mas é assim, a gente sabe que Libertadores é um jogo muito, muito físico. É, agradeço a Deus que eu tenho um físico muito bom. Por isso me livra de muitas lesões num jogo como esse. Mas felizmente saímos com a vitória aí. E agora ver o que aconteceu aí no meu nariz de novo.
4: Já pro Palmeiras, a quarta-feira foi frustrante depois da derrota em casa para o Cerro Porteño do Paraguai pelo placar de 1-0. O detalhe é que o gol da equipe paraguaia foi marcado por Pablo Verretti, velho conhecido do torcedor do Palmeiras, ele que jogou no Vasco. A situação palmeirense ficou para ser resolvida na última rodada, já que o Palmeiras agora é o segundo colocado do grupo com 8 pontos. Nesta quinta-feira, a bola rola para Peñarol e Corinthians às 21h30. Lembrando que o Timão é o líder do grupo E e só depende de si. Agência Rádio Web com informações da Libertadores, Daniela Esperon.
6: Quinta-feira, 21 de maio de 2026, este é o Giro de Notícias. Eu sou Norberto Notari e você acompanha os destaques do momento. A influenciadora e advogada Deolane Bezerra foi presa na manhã de hoje após investigações que apontam ligação entre ela e o primeiro comando da capital. A Operação Vernix foi deflagrada pela Polícia Civil de São Paulo e pelo Ministério Público. A ação tem vários mandados de prisão em busca e mira a família de Marcos Herbas Camacho, o Marcola, líder da facção. A empresa IP orientou que os consumidores guardem os itens da marca com lote de final 1 adequadamente, não os utilizem e nem os descartem até as novas orientações da Agência Nacional de Vigilância Sanitária. A recomendação está em um novo comunicado destinado a quem tem em casa os produtos. A Anvisa suspendeu o lote e a produção após constatar irregularidades. A Polícia Federal rejeitou o pedido de delação do ex-banqueiro Daniel Vorcaro. O ex-dono do banco Master está preso desde o dia 4 de março por fraudes financeiras e as negociações seguem com a Procuradoria-Geral da República. A Polícia Federal entendeu que a proposta de colaboração não trazia novidades. Ministro do Supremo Tribunal Federal, Flávio Dino, estipulou prazo de 48 horas para a Câmara dos Deputados explicar a viagem do deputado Mário Frias, do PL de São Paulo, ao exterior. Ministro pede esclarecimentos sobre a missão oficial e os gastos do parlamentar na viagem. Há mais de um mês, o oficial de justiça tenta intimar Mário Frias para explicar o repasse de emendas a ONGs. A SpaceX, empresa de foguetes do milionário Elon Musk, deve realizar hoje o 12º voo da Starship, considerada a maior nave espacial do mundo. A decolagem, que será sem tripulação, acontecerá na Starbase, no estado do Texas. Palmeiras perdeu em casa para o Cerro Porteño por 1-0 e perdeu a oportunidade também de garantir vaga na próxima fase da Libertadores até agora. O Flamengo venceu o Estudiantes em casa por 1-0 e já está nas oitavas. Pela Sul-Americana, o Santos empatou em casa contra o San Lorenzo por 2-2 e permanece sem vencer no torneio. O Botafogo venceu fora o Independiente Petroleiro por 3-0, o Vasco perdeu para o Olímpia no Paraguai por 3-1 e o Grêmio passou pelo Palestino 2-0. O Giro de Notícias é uma produção da Agência Rádio Web. Produção e apresentação, Norberto Notari. Trabalhos técnicos, Mário Melo.
3: Trazemos a previsão do tempo.
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7: Quinta-feira com muita nebulosidade e possibilidade de chuva em Minas Gerais. A frente estacionária permanece influenciando as condições do tempo no estado, mantendo muita nebulosidade e chances de chuva no centro-leste mineiro. Na faixa norte, o dia continua apenas com variação de nebulosidade. Céu nublado, com chuva isolada na zona da mata. Céu parcialmente nublado a nublado, com chuva isolada no Rio Doce e Mucuri. Céu parcialmente nublado, com possibilidade de chuva isolada no oeste, metropolitana e central mineira. Céu parcialmente nublado no Jequitinhonha. Demais regiões, céu claro a parcialmente nublado. BH terá um dia de céu parcialmente nublado a nublado, com pancadas de chuva, raios e rajadas de vento a partir da tarde. Aqui na capital mineira, a máxima deve chegar aos 28 graus. Para a rede Itaçati, repórter Aline Neves.
3: Agora em Jequitinhonha, Minas Gerais, são 12 horas mais 58 minutos. Ponto final no nosso Radar Santa Cruz, que estará de volta amanhã ao meio-dia e meia. Obrigado pelo prestígio e pela confiança de sempre. Permaneça comigo. Eu volto após os classificados com Conexão Santa Cruz e a sua participação aqui na número 1, a mais ouvida, a voz dos vales.
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Agora 1:06, é o nosso Conexão Santa Cruz, hoje quinta-feira, 21 de maio de 2026, hoje dia mundial da proteção ao aleitamento materno. A igreja celebra Santa Rita e a lua é crescente. E aí, tudo bem? Tudo jóia com você? Como vai? Você passou bem de ontem? Espero que sim. Eu, Gilberto Santos, eu tô bom que chega. Vem comigo até às 3 da tarde com muita música bonita e, claro, a sua audiência, você na internet, você no aplicativo, você na Alexia, na companhia da melhor e mais ouvida. Obrigado pelo carinho e pelo prestígio de sempre. Vem comigo que você se dá bem aqui na número 1. Excelente tarde de quinta-feira para você curtindo a mais ouvida, a mais gostosa, 1:06. Começamos arrepiando com o som do Tom Petty, aqui na melhor e mais ouvida.

0: Bacana demais aqui na número 1 na nossa tarde de quinta-feira. Tom Petty, na melhor e mais ouvida. Conexão Santa Cruz.
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0: Santa Cruz FM, gostosa de se ouvir. Obrigado pelo prestígio, obrigado pela companhia e pela audiência de sempre. 1h10. É a nossa Rua do Sucesso, a Rua do Sucesso, que tem um patrocínio do supermercado Pais e Filhos, onde você encontra ofertas imperdíveis, cliente amigo. 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Já trazemos ele, Alberto Ferreira, já com a primeira Rua do Sucesso nessa tarde de quinta-feira. Chega mais, Alberto, boa tarde.
2: Gilberto Santos, boa tarde, a nossa Rua do Sucesso, aqui na Doutor Franco Duarte. Como que é seu nome?
3: Tiago.
2: Ô Tiago, você curte muito a programação da Santa Cruz?
3: Eu adoro, muito bem, e é muito maravilhoso.
2: Beleza, a música que você gostaria é com qual cantor?
3: Roberto Carlos.
2: Roberto Carlos é o rei, e você oferece a música dele pra quem?
3: Minha mãe.
2: Como é que chama a mamãe?
3: Reinalda.
2: Dona Reinalda, né? Ah, beleza, obrigado, viu?
3: Por nada.
2: Beleza. Beleza, tá aí Gilberto Santos, a Santa Cruz, 55 anos, hein? 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
0: 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Aqui o ouvinte pede, a gente toca na número 1, 1h13. Boa tarde, com alegria.
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0: o nosso Conexão Santa Cruz, o rei Roberto Carlos vem aproximando e chegando o supermercado Nutrilar para informar a hora certa.
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4: 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Obrigado pelo prestígio, obrigado pela audiência. Bom demais ter você comigo aqui na número 1. Permaneça comigo aqui na mais gostosa. 1:21, na melhor e mais ouvida, é a nossa Rua do Sucesso, a Rua do Sucesso, que tem oferecimento do supermercado Pais e Filhos, onde você encontra ofertas imperdíveis para você, cliente amigo. 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Bem-vindo, Alberto Ferreira, com a última Rua do Sucesso.
5: Gilberto Santos, a nossa Rua do Sucesso. Seu nome é?
6: Meu nome é Mazurki Eriques dos Santos, popularmente conhecido como Mazuca. É, tem vigilante e tem cochilante, né? Mas eu não sou cochilante, não. Sou vigilante.
5: O cochilante é aquele que dorme e acorda. Já que você tá acordado, pede uma música bacana pra gente.
6: Uma música bacana, vou pedir com minha dupla preferida, é Vitor e Léo. Vai me perdoando.
5: Beleza, obrigado, viu? Valeu! 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

0: Santa Cruz FM, a número 1, Vitor e Léo, participação de Vitor Freitas e Felipe, na número 1, vem chegando a motociclo de Jequitinhonha para informar a hora certa.
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Hora certa, 1:32. Aqui o sucesso é você, você na internet ouvindo a gente. Obrigado pela audiência, obrigado pelo carinho. Você no aplicativo, na Alexia, sempre na sintonia da melhor e mais ouvida. 1:53. Boa tarde, com alegria. Excelente quinta-feira pra você.

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Roberta Miranda, Bruno e Marrone, Léo Jaime aqui na melhor e mais ouvida. Bom demais ter você comigo. 5,5

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Por aqui o sucesso não para, tem saudades, recordações, agora tem o som do Bidias, aqui na número 1, 1:48, boa tarde.

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0: Santa Cruz FM, a número 1, Billy Idol e Bee Gees, aqui na melhor e mais ouvida, tem músicas para todos os gostos, permaneça comigo.
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3: Procuradoria-Geral da República ainda vai avaliar a proposta de delação premiada de Daniel Vorcaro. As negociações vão continuar mesmo após a Polícia Federal rejeitar a colaboração do ex-banqueiro por entender que não trazia novidades. A PGR é titular da ação penal, ou seja, tem a responsabilidade de oferecer denúncia contra investigados suspeitos com autonomia sobre o caso. De acordo com reportagem da CNN, os procuradores ainda não se decidiram sobre se avançam ou não com a delação. A matéria traz que três pontos têm sido essenciais no processo de negociação. Primeiro, são os valores a serem ressarcidos por Vorcaro, que é algo em torno de 50 bilhões de reais. Outra situação é o cumprimento da pena. A defesa do ex-banqueiro propõe que ele fique em prisão domiciliar, pelo menos até o julgamento. E, por fim, o alcance político da colaboração, que é o que tem mais ganhado aí destaque. Daniel Vorcaro foi preso no dia 4 de março pela segunda vez, após uma nova fase da Operação Compliance Zero, que investiga a emissão de títulos de crédito falsos por instituições que integram o sistema financeiro nacional. Ele é investigado por crimes de gestão fraudulenta e organização criminosa. Agência Rádio Web da redação, Norberto.
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0: Santa Cruz FM, aqui o sucesso é você, música e informação no tempo certo, são 2:03, é a nossa rádio Santa Cruz na cobertura do Geng 2026. Alberto Ferreira, fala pra gente a respeito aí do Geng 2026, Rio do Prado foi desclassificado agora nessa tarde, vamos saber de Alberto Ferreira que qual módulo o município de Rio do Prado foi classificado. Trazendo as informações pra gente, Alberto Ferreira, boa tarde.
1: Cruz, aí a Santa Cruz na cobertura dos jogos do Gênio, o técnico do time de Rio do Prado, o Paulo, está conosco aqui. Ô Paulo, vocês jogaram qual modalidade e contra quem?
2: Nós estamos participando do Gênio na modalidade módulo 1, né, masculino. Nós enfrentamos a equipe de Mata Verde agora nas oitavas de final, uma equipe muito forte, minha equipe também é muito boa, mas infelizmente jogo é jogado, né? Perdemos o jogo aí de 4-1, fomos desclassificados, mas só para parabenizar essa garotada.
1: Além dessa modalidade aqui, vocês vieram com outras também?
2: Sim, teve a modalidade módulo 2 masculino também de futsal, teve o vôlei feminino também módulo 1.
1: Ah, elas já jogaram para avaliar a classificação ou ainda está pendente?
2: As meninas também já foram desclassificadas do vôlei e o modo 2 também foi desclassificado.
1: Quer dizer que vocês voltam para casa levando a vitória de participar, né?
2: Isso.
1: Só de participar é uma vitória.
2: E isso, aprendizagem também, né? Cada um vai aprendendo aí, cada jogo a gente vai aprendendo. Cada gente vai aprendendo mais, tendo mais experiência.
1: E seu retorno para Rio do Prado é quando?
2: Se Deus quiser, hoje, está marcado para hoje à tarde.
1: Malas prontas.
2: Isso.
1: Boa viagem.
2: Obrigadão, um prazer falar com vocês aí.
1: Tá bom, o Paulo falou conosco aqui, ele é técnico do time de Rio do Prado, né? E valeu a experiência. Ô Paulo, você gostaria que algum jogador falasse conosco aqui? O que você acha da ideia?
2: Menino aqui que...
1: Vê alguém.
2: O goleiro que foi um destaque.
1: Cadê ele? Chama ele aqui para falar conosco aqui, tá emocionado, né?
2: O goleiro tá um pouco emocionado, mas ele...
1: Ô garoto, apesar do esforço, tá emocionado aqui, mas valeu a pena, né? Como é que é seu nome?
3: João Lucas.
1: E aí, você esperava algo melhor, mas valeu, né?
3: Valeu demais e compensou muito. Beleza. Bom que a gente tá aprendendo um tiquinho mais também.
1: Beleza. É isso aí, né, Paulo? Tá aí a lição de vida, né?
2: Isso aí, a emoção bate mesmo, né? Que todo mundo queria ganhar, mas como não consegue, mas é isso aí. Os crianças têm muito jogo pela frente ainda.
1: Beleza, tá aí a Santa Cruz na cobertura dos Jogos do Geng, Jogos do Geng 2026. 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Reportagem Alberto Ferreira.
0: É a nossa Rádio Santa Cruz na cobertura do Geng 2026. Obrigado pela sua audiência. Hora certa, são 2:07. Boa tarde. Saudades, recordações. Agora tem Sandra de Sá. Retratos e canções.

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1: Santa Cruz FM, sua rádio, sua música, são 2h21. Obrigado pelo prestígio, obrigado por estar comigo, obrigado pela audiência. Hora certa, 2h21, chegando o embaixador Gustavo Lima na

0: Santa Cruz FM, a número 1. Nesse bloco você ouviu primeiro Gustavo Lima, depois Capital Inicial. Tem músicas para todos os gostos.
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4: 14:29.
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15: 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Aqui o sucesso é você. São 2:33. É o nosso Conexão Santa Cruz, tem músicas para todos os gostos. Uma ótima tarde de quinta-feira para você, onde quer que esteja ouvindo a número 1. 2:34 agora, Lara Fábia.

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Santa Cruz FM, cada vez mais perto de você, tá quase finalizando o programa. São 2h49, Neia, com sua mamãe, tá ligadinha no programa. Boa tarde, curtindo aí a número 1, a voz dos vales, Santa Cruz FM. Alô, Neia, boa tarde com sua mamãe aí na sintonia da melhor e mais ouvida. 2h49, dá tempo a gente ouvir duas trilhas belíssimas.

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1: Santa Cruz FM, sua rádio, sua música, hora certa, são 2:55. Bom dia, Waze, finalizando muito bem o nosso Conexão Santa Cruz de hoje. Obrigado pelo prestígio, obrigado pela audiência, você na internet, na Alexia, também nosso aplicativo. Obrigado pelo carinho. Amanhã tem muito mais para você, eu volto amanhã. Abraços para todos. Já já nós vamos ao Santuário da Mãe Aparecida para a consagração de hoje. Abraços para todos. A gente se vê e se fala pelas esquinas da vida.
2: Termina aqui o Conexão Santa Cruz com Gilberto Santos, que estará de volta amanhã.
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consagração de hoje nós oferecemos de forma especial aos aniversariantes do dia de hoje. Em especial em Jequitinhonha, Eliete Maria de Jesus, na rua Turmalina, e Breno Pereira dos Santos, na fazenda Brejão. Parabéns, feliz aniversário, são os votos de toda a família Rádio Santa Cruz. Amigos que renovaram no nosso clube de amigos: Áurea Máxima de Souza, Maria Elias Dias Góes, Heloísa Helena Rocha Oliveira e Camila Santos Souza. O nosso muito obrigado, você que ajudou a Rádio Santa Cruz no dia de hoje. Deus abençoe cada um de vocês. E os nossos sinceros sentimentos aos familiares de Lídio dos Santos Góes, já falecido. E você que ainda não ingressou no nosso clube de amigos, venha fazer parte do nosso clube de amigos. Fica aí o convite para você, ouvinte da nossa querida Rádio Santa Cruz. Os devotos de Nossa Senhora Aparecida estão sintonizados pela fé. Quem está sintonizada pela fé é devota Nossa Senhora Aparecida, é nosso ouvinte Neia. Ela pede intenção da consagração para ela, para toda a sua família e todos que estão conectados pela fé através da Mais Ouvida. Deus abençoe cada um de vocês. Também nossa ouvinte devota Nossa Senhora Aparecida, Lúcia Santos. Ela é devota Nossa Senhora Aparecida. Ela pede a intenção da consagração, pede para colocar toda a família dela no altar da Nossa Senhora Aparecida, da nossa mãe Aparecida e toda a sua família. Deus abençoe você, Lúcia Santos, e todos que estão conectados pela fé através aqui da nossa querida Rádio Santa Cruz. A consagração de hoje nós oferecemos aos enfermos do Hospital São Miguel de Jequitinhonha, aos idosos da Vila Santana de Jequitinhonha. Dedicamos também a consagração de hoje às crianças do Instituto de Jequitinhonha. De forma especial, oferecemos também a consagração de hoje aos irmãos detentos privados de liberdade. De forma especial, aos enfermos do Hospital Municipal Antônia Grapiuna, lá em Joaíma, aos idosos da Casa de Repouso em Joaíma, no asilo. De forma especial, oferecemos também a consagração de hoje aos enfermos do Hospital Apromife de Felisburgo, aos idosos da Casa de Repouso em Felisburgo, e também dedicamos de forma especial aos enfermos do Hospital São Vicente de Paulo em Águas Formosas e aos enfermos do Hospital Deraldo Guimarães em Almenara. Vamos ao Santuário da Mãe Aparecida para a consagração de hoje.

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2: Estamos no Santuário de Nossa Senhora da Conceição Aparecida. Louvado seja nosso Senhor Jesus Cristo. Salve Maria. Bem-vindo, querido peregrino de Nossa Senhora, você que já está aqui no santuário desde as 2 horas rezando diante de Jesus sacramentado e agora a consagração a Nossa Senhora, esta hora bendita da consagração. Saudamos também aqueles que rezam conosco através do Aparecida ou Santuário ao Vivo e também os que rezam através da Rádio Aparecida e tantas outras emissoras, mais de 60 emissoras coligadas com a Rádio Aparecida nesta hora bendita da consagração. Vamos lembrar o começo da história de Nossa Senhora com este canto que eu com você, você comigo, formando uma só voz de louvor, vamos cantar.

de todos nós, bem bonito. Aparecida é a mãe do Salvador, é a mãe de todos nós. Vamos saudar Nossa Senhora nesse tempo pascal. Em nome do Pai, do Filho e do Espírito Santo, Rainha do céu, alegrai-vos, aleluia, por quem merecestes trazer em vosso puríssimo seio, aleluia, ressuscitou, como disse, aleluia. Rogai a Deus por nós, aleluia. Exultai e alegrai-vos, ó Virgem Maria, aleluia, porque o Senhor ressuscitou verdadeiramente, aleluia. Oremos. Ó Deus, que vos dignastes alegrar o mundo com a ressurreição de vosso Filho Jesus Cristo, Senhor nosso, concedei-nos, vos suplicamos, que por sua mãe, a Virgem Maria, alcancemos as alegrias da vida eterna. Por Cristo nosso Senhor, amém. Podem sentar-se, rezando. Ave Maria, cheia de graça, o Senhor é convosco, bendita sois vós entre as mulheres, bendito é o fruto de vosso ventre, Jesus. Rogai por nós, pecadores, Nossa Senhora Aparecida. Queridos peregrinos, uma pequena meditação dentro desta hora bendita da consagração. Estamos vivendo o tempo pascal. Estamos na última semana da Páscoa, esse tempo litúrgico de 50 dias que vem lembrar para nós a ressurreição de Jesus. E a ressurreição de Jesus é o centro da nossa fé. O Cristo ressuscitado é o nosso Senhor, aquele que venceu a morte, venceu o poder dominador daqueles que o crucificaram. Porque quem não escutou a palavra dele, o colocou na cruz. Aqueles que ficaram com a inveja da fama de Jesus, procuraram difamá-lo. Aquele que passou fazendo o bem, recebeu dos homens o mal. A morte, a paixão e morte de Jesus na cruz, não foi desígnio divino, foi imposição dos homens. Foi desejo do homem. Aquele que se fez Deus merece morrer na cruz. Como que você pode dizer que você é Deus se você é apenas um homem? Vão dizer para Jesus. Olhe bem, aquele que é Deus se fez homem, mas os homens querem ser Deus ou deuses em nosso mundo. Não só lá naquele tempo, mas hoje também. Quantos querem ser Deus no mundo de hoje? E para serem Deus inventam mentiras, inventam guerras, condenam outro, e assim continua este mau desejo no coração humano. Portanto, quando rezamos nesse tempo pascal, nós reconhecemos o desejo de Deus para nós, o desejo de Cristo para cada um e todos nós, para toda a humanidade. E se ele venceu a morte com a vida, ele quer que toda a humanidade tenha a vida em plenitude. Quando Jesus vai dizer: eu vim para que todos tenham a vida, dom de Deus, a vida, o maior valor ético. Aliás, a vida é o valor ético acima de qualquer outro valor ético.
Então, quando a vida é ameaçada, seja do homem, seja da criação de Deus, nós temos de contestar, temos de tomar consciência, porque se assim não o fizermos, estaremos do lado da morte. E se somos pessoas de fé, acreditamos no ressuscitado, só temos um jeito de ser: estar a favor da vida. Cuidado com aqueles que se dizem salvadores em nosso mundo, mas estão a favor da destruição da natureza, a favor da arma que mata e fere, a favor de tantas outras formas de morte em nosso mundo. Tem cristão que não gosta de escutar isso, que pena. Mas isso é evangelho, que eu estou falando é evangelho. É a palavra de Jesus que me ensina a enxergar as coisas do jeito dele. Celebrar a Páscoa enxergar as coisas, fatos, acontecimentos, o meu jeito de ser, mas com o jeito dele. Portanto, a Páscoa me faz mudar de vida, ou me faz também estar sempre ao lado da vida. Por isso a Páscoa tem que mudar o meu coração, tem que mexer profundamente dentro de mim. Sim, tem que mexer dentro de mim. Eu tenho que celebrar o tempo da Páscoa, mesmo que seja já nos últimos dias, domingo de Pentecostes, termina o tempo pascal. Mas eu tenho que celebrar com todo fervor. E às vezes vivemos a nossa fé na mesma morosidade, o ano todo, ano após ano, e a gente diz: está bom assim. Vamos dizer assim: esse chá tá bom, chá do tá bom não serve para quem tem fé. Eu tenho que querer mais, eu tenho que avançar mais, porque assim foi Jesus entre nós. Sem medo, ele anunciou o reino, mesmo com aqueles que se opunham a ele, mas ele não abaixou a cabeça. E por isso abraçou a cruz, e por isso o Pai aprovou, o Pai que o enviou, aprovou tudo o que Jesus fez para que ele fosse a Páscoa de nós. Por isso o Pai ressuscitou Jesus. Por isso, queridos peregrinos, toda vez que eu me reúno em torno do altar para celebrar a Eucaristia, eu estou celebrando a vida em abundância que Cristo nosso Senhor trouxe para nós. Não vamos brincar com aquilo que é de Deus. Vamos levar a sério tudo o que é de Deus, mas com o coração voltado para o evangelho, para que o evangelho esteja cá no meu coração para me transformar. Portanto, que Nossa Senhora nos ajude a sermos mais intensos na nossa fé e na fé pascal de Jesus. Que o Espírito Santo nos conduza, o Espírito do ressuscitado nos ilumine para vivermos firmemente a fé nele, hoje, sempre, enquanto aqui eu e você vivermos. Rogai por nós, Santa Mãe de Deus. Vou dar a bênção da água para você que está aqui em casa e você que está aqui no santuário. Ah, não tenho a água, não se preocupe, faça a intenção do seu coração e depois você arruma a sua água, porque Deus sabe da sua intenção de pedir a bênção para esta água, tá bom? Vamos ficar de pé. A nossa proteção está no nome do Senhor.
O Senhor esteja convosco. Ó Pai de bondade, que a vossa bênção venha sobre vossos filhos e filhas que têm em suas mãos a água, ou a intenção de tê-la abençoada por vós, aqui no santuário ou em suas casas. Guardai todos esses vossos filhos no vosso amor, conservai-os na esperança de vosso filho ressuscitado, e que esta água traga saúde e paz aos doentes e a todos que usarem para o bem, e que ela recorde a água do batismo, do nosso batismo, como fonte que jorra para a vida eterna. Em nome do Pai, do Filho, do Espírito Santo. Amém. Olhando para a imagenzinha de Nossa Senhora, vamos rezar todos juntos, viu? Reze com voz forte e bonita a consagração à Mãezinha do Céu. Ó Maria Santíssima, pelos méritos de nosso Senhor Jesus Cristo, em vossa querida imagem de Aparecida, espalhai-se inúmeros benefícios sobre todo o Brasil. Eu, embora indigno de pertencer ao número de vossos filhos e filhas, mas cheio do desejo de participar dos benefícios de vossa misericórdia, prostrado a vossos pés, consagro-vos o meu entendimento, para que sempre pense no amor que mereceis. Consagro-vos a minha língua, para que sempre vos louve e propague a vossa devoção. Consagro-vos o meu coração, para que depois de Deus vos ame sobre todas as coisas. Recebei-me, ó Rainha incomparável, vós que o Cristo crucificado deu-nos por mãe, no ditoso número de vossos filhos e filhas. Acolhei-me debaixo de vossa proteção, socorrei-me em todas as minhas necessidades espirituais e temporais, sobretudo na hora de minha morte. Abençoai-me, ó celestial cooperadora, e com vossa poderosa intercessão, fortalecei-me em minha fraqueza, a fim de que, servindo-vos fielmente nesta vida, possa louvar-vos, amar-vos e dar-vos graças no céu, por toda a eternidade. Assim seja. Dai-nos a bênção, ó Mãe. Solta a sua voz, Nossa Senhora.

O Senhor esteja convosco. Por intercessão de Nossa Senhora Aparecida, Mãe, Rainha e Padroeira, venha sobre você e sua família. Você que está aqui no santuário, você que está em sua casa rezando conosco. A bênção de Deus, Todo-Poderoso Pai, Filho e Espírito Santo, desça sobre vós e permaneça para sempre. Saudemos Nossa Senhora. Mais forte, tá fraco, mais bonito. Viva a Senhora Aparecida! Viva a Mãe de Jesus! Obrigado você que rezou aqui no santuário, você que rezou conosco através do rádio. Tenham todos uma tarde abençoada. Vou dar a bênção dos objetos aqui em torno do altar. Cantemos: Mãezinha do céu, eu não sei rezar, eu só...

0: Muito bem, lembrando.
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6: Continuamos na cobertura dos jogos do Genk. Boa tarde, Alaércio. Quais são os jogos aqui na quadra da Tio Botelho na parte da tarde e as modalidades? Boa tarde.
7: Boa tarde, Alberto. Aqui no Tio Botelho está acontecendo os jogos, as quartas de finais do futsal masculino módulo 2. Teremos às 14 horas Jacinto versus Almenara, às 15 horas Jequitinhonha versus Jordânia, um grande jogo, às 16 horas Pedra Azul versus Santo Antônio Jacinto e às 17 horas Bandeira versus Rubi, módulo 2, futsal masculino.
6: Olá, é considerado o clássico aí, a Jequitinhonha na quadra, né?
7: É porque a Jequitinhonha está jogando.
6: Tá em casa, né?
7: A galera vem para torcer para Jequitinhonha, né?
6: E como que você avalia a torcida nesse decorrer desses jogos aqui?
7: Tá todo mundo de parabéns, da maior harmonia possível, tranquilidade, a paz que reina, né? Tá tudo legal.
6: E tá lotando ali
7: o ginásio lota. Espero lotar mais tarde, né? Porque às 15 horas tem um grande jogo, Jequitinhonha e Jordânia, que é vida ou morte para Jequitinhonha. Se perder, tá fora.
6: E a torcida bota pilha.
7: Vamos botar pilha, né?
6: Fala, Alaércio, obrigado.
7: Falou, Alberto, um abraço.
6: Aí então, os jogos em andamento nessa tarde bonita de quinta-feira. Os jogos do Geng, né? Cerca de 2.100 estudantes aqui na cidade. 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

10h31, boa tarde para você que está acompanhando a programação da 105,7 FM pelos links, sites, aplicativos. Obrigada pela sua companhia, pelo carinho da sua audiência. Está no ar o A Tarde é Nossa. Eu sou Eni Souza, estou contigo trazendo música, informação, entretenimento. Nessa tarde linda de quinta-feira, 21 de maio de 2026. Mais da metade, quinta, já é quase sexta, que já é quase final de semana. Espero que até aqui o Senhor tenha abençoado sua vida poderosamente. Hoje, Dia Internacional do Chá, Dia da Diversidade Cultural, para o Diálogo e Desenvolvimento, Dia de Proteção ao Aleitamento Materno, Dia da Língua Nacional, Dia do Afilhado, um abraço para os meus, beijo no coração de vocês, Dinda ama muito. Começamos ao som do Imagine Dragons, Thunder.

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8: O Venâncio está conosco aqui na programação. Tivemos vários jogos na parte da manhã. Agora à tarde, qual é a programação? Boa tarde, Venâncio.
9: Boa tarde, Alberto. Boa tarde a todos. Na parte da tarde, às 14 horas, aqui na quadra do São José, a gente vai ter a semifinal do handebol masculino Módulo 2, Almenara vs Rubim. E 15 horas, Jequitinhonha vs Pedra Azul.
8: Aí finaliza a rodada aqui.
9: Finaliza a rodada e só na sexta-feira as finais.
8: Ah, beleza, obrigado.
9: Viu? Valeu, Alberto, obrigado a todos.
8: Aí o Venâncio falou conosco aqui. É a Santa Cruz na cobertura dos Jogos do Geng, na quadra do São José, com o oferecimento da SMP Empréstimo Consignados, INSS, FGTS, Loas e outros. 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Reportagem Alberto Ferreira.
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1: 4 horas em Belo Horizonte, 24 graus na Itatiaia, umidade relativa do ar 66%. Vamos a Brasília.
2: O governo federal negocia uma nova proposta de renegociação de dívidas para produtores rurais. Segundo o líder do governo na Câmara, Paulo Pimenta, o plano prevê 2 anos de carência, prazo de até 10 anos para pagamentos e juros reduzidos para pequenos, médios e grandes produtores. A proposta está sendo discutida com os ministérios da Fazenda e também do Planejamento e deve flexibilizar as exigências bancárias com o objetivo de aumentar o acesso ao refinanciamento. De acordo com o próprio deputado, a expectativa é fechar um acordo ainda este mês. O governo avalia que a medida pode aliviar a pressão financeira sobre o agro diante do aumento do endividamento e dos custos de produção. De Brasília, Aline Peçanha.
3: A reportagem da Itatiaia está neste momento aqui no campo do Najá, no bairro Santa Efigênia, onde o ministro-chefe da Secretaria-Geral da Presidência da República, Guilherme Boulos, participa do ato de abertura da Feira da Cidadania Governo do Brasil na Rua, em Belo Horizonte. Em entrevista concedida à imprensa, o ministro destacou a importância de o governo estar mais próximo do povo.
4: No caso da população em situação de rua, nós criamos um programa chamado Ruas Visíveis, né, para poder atender essas pessoas. No Minha Casa Minha Vida, a gente estabeleceu uma cota para cada empreendimento do Minha Casa Minha Vida no Brasil. Você tem um percentual dos apartamentos ou das casas que vai para a população em situação de rua.
3: Na Feira da Cidadania é possível negociar dívidas com o Desenrola, fazer perícias do INSS, colocar chip no seu cão ou no seu gato pelos Simpatinhas, realizar atendimento de saúde, entre outros serviços públicos federais. O governo do Brasil na rua vai atender o público nestas quinta e sexta-feiras, entre as 9 da manhã e as 5 da tarde. Repórter Nuno Krause.
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1: A 8 dias do fim do prazo de entrega do Imposto de Renda 2026, 40% dos contribuintes em Minas ainda não acertaram as contas com o Leão. O número representa cerca de 1.700.000 colaboradores. O prazo termina em 29 de maio e pouco mais de 2.600.000 declarações haviam sido enviadas no estado. Agora o destaque do trânsito.
7: O congestionamento na Fernão Dias passa dos 3 quilômetros em direção a Belo Horizonte. A fila vem desde o bairro Citrolândia até o posto da Polícia Rodoviária Federal em Betim. Mais à frente, o motorista coloca o pé no freio na Avenida Cardel Gênio Pacelli. Está liberado o trânsito na Avenida Pedro II, no sentido Pampulha. Próxima esquina com a Rua Carlos Góes, uma batida envolvendo moto e bicicleta interditava a pista. Uma pessoa se feriu e foi encaminhada para uma unidade de saúde e agora o caminho do motorista segue sem intercorrências. Da Central de Trânsito Itatiaia MV, Vitor Brandão.
1: O metrô BH acaba de ampliar a acessibilidade da estação central. Agora o novo acesso pela rua Sapucaí conta com rampas. O novo ponto de embarque também dispõe de terminais de autoatendimento para compra de bilhetes e catracas equipadas com validadores para cartões de integração e pagamento por aproximação nas funções crédito e débito. 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
1: Enio Souza, de volta ao vivo aqui na quadra esportiva da Time Botelho. E a torcida tá fazendo o aí aqui. Fala, Enio. Estamos ao vivo na Rádio Santa Cruz, de Equitinhonha, Jordânia, Futsal. Como é que tá o placar aí, Jordânia? Tá... partiu para cima e tá levando vantagem? Como é que é?
2: Boa tarde, ouvintes da Santa Cruz. Estamos aqui no pós-esportivo da Ativo Botelho, no Central, né? Jogo agora, no momento, jogando em andamento, Jequitinhonha versus Jordânia. Jordânia vendo 5-0 para cá, para Jordânia.
1: Um jogo bem acirrado e a torcida também de ambas as partes, né?
2: Exatamente, com tranquilidade, tudo na paz, que vença o melhor. Apesar de que a Jordânia está vendendo 5-0, nós estamos perdendo, mas é que são coisas do futebol, né?
1: Está sendo um clássico aqui, né?
2: É um clássico, realmente, um clássico da competição.
1: Beleza, tá aí, Enio Souza, ao vivo aqui na quadra aqui. O jogo tá bem acirrado, né? Muitas faltas sendo determinada pelo juiz aqui, o árbitro da partida. E a gente permanece por aqui acompanhando até o final da rodada com o oferecimento da SMP Empréstimos Consignados. 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Aqui da quadra esportiva da Ativo Botelho, ao vivo, jogo em andamento, reportagem Alberto Ferreira. Daqui a pouco a gente volta.
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3: Rádio Santa Cruz, terminada a partida aqui de Jequitinhonha e Jordânia. Como é que é seu nome?
4: É só Leandro, treinador do time de Jordânia.
3: E aí, o placar ficou de quanto?
4: Nós ganhamos de 5-0, foi uma vitória importante porque anos anteriores a equipe não passava da primeira fase, mas esse ano a equipe está forte, está focada e eu creio que a gente chegou para brigar pelo título.
3: Um jogo nervoso, né?
4: Nervoso para eles, para nós foi tranquilo.
3: Teve
4: não, para nós não, nosso time estava tranquilo.
3: Para eles,
4: nosso time estava tranquilo, focado.
3: No seu ponto de vista, quem mais dominou na quadra?
4: Nosso time, o camisa 10 nosso é muito diferente.
3: Muita raça, né?
4: Muita raça, e o camisa 10 nosso é muito bom de bola mesmo. É um jogador experiente já.
3: Beleza. Obrigado a você pela gentileza e parabéns pelo trabalho.
4: Valeu, valeu. Obrigado, gente. Um abraço.
3: Alaeste, terminada a partida, jogo bem acirrado, um clássico aqui. E agora os estudantes na quadra, qual é o próximo jogo aqui na sequência? Fala pra gente.
5: Teremos agora a terceira partida da tarde de hoje, né? Jogará a grande equipe de Pedra Azul versus Santo Antônio. Duas escolas de futsal da nossa região, muito bem, muito boas. Será um grande clássico também da região. Santo Antônio e Pedra Azul agora, o próximo jogo.
3: O seu comentário a respeito de Jordânia e Jequitinhonha, como que você visualizou os meninos na quadra? Faltou o quê?
5: Não, na verdade, eu não vi bem um jogo total, né? Mas o time de Jordânia estava com a equipe mais entrosada e conseguiu placar elástico 5-0.
3: Conseguiram atacar mais.
5: Exatamente.
3: Beleza, tá aí o Alaeste falando conosco nesse momento final do jogo de Jequitinhonha. Os torcedores saindo, chegando mais para a próxima jornada aqui. É a Santa Cruz ao vivo na cobertura dos jogos do Jengue. 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AgroSolto, da quadra esportiva da Ativo Botelho, ao vivo. Reportagem Alberto Ferreira. N. Souza, é com você.
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12: Nessa tarde linda de quinta-feira, tá chegando o som do hit Menina Veneno. Você acompanhou até agora com a reportagem de Alberto Ferreira, nossa unidade móvel de reportagem trabalhando no Geng, atualizando você que tá sintonizado com a gente via aplicativo, via link, via site, via pensamento, via sentimento, não importa como, você que está conosco aqui acompanhando a nossa programação. Alberto Ferreira não deixa passar nada, narra jogo, dá conta de camisa de gente que caiu, quem levantou, quem socorreu, quantas gotas de água que tomou. Se eu não falar dele aqui no rádio, ele já manda mensagem aqui xingando, brigando também, que eu não falei o nome dele. Tá bom, Alberto, a gente entende, você é extremamente competente, tá tudo certo. Parabéns, obrigada pela cobertura de excelência, viu? Quero deixar um abraço carinhoso aqui pra Diana, lá no Santa Luzia, disse que tá sintonizada com a gente pelo aplicativo. Ô, Diana, um beijo pra você. Obrigada por não nos abandonar, viu? Deixei no status aí agora da rádio uns recadinhos carinhosos pra vocês irem compartilhando também com outras pessoas, tá? A gente agradece.

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1: 16:30.
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6: De volta na cobertura dos Jogos do Geng pela Santa Cruz, 55 anos. Conosco o coordenador de esporte, William. Jogos em andamento em todas as quadras, hein, William? Que peninha que Jequitinhonha agora ficou 5-0 para a Jordânia, né? E Jequitinhonha sai das quadras aí um pouco triste, alguns chorando, mas faz parte do jogo, né? É isso mesmo, né? O mais importante é a disputa, né?
7: Boa tarde, Alberto. Boa tarde, ouvintes da Rádio Santa Cruz. Sempre um prazer falar com vocês. Perfeitamente, Alberto. Infelizmente, né? Torcemos, mas futebol tem dessas coisas. Só saímos de quadra vencedor. Infelizmente, hoje pela manhã tivemos o futsal masculino, né? Do módulo 1, saindo derrotado. E agora à tarde, né? Tivemos aí essa derrota por 5-0, né? Pra Jordânia. Mas futebol tem dessas coisas, Alberto. Temos que saber que nem sempre a gente ganha, né? E com relação aos jogos, até agora correndo tudo bem, todas as quadras, né? Tendo as atividades, as modalidades. E amanhã, Alberto, teremos as semifinais, né? Das modalidades, nas quadras do Alvorada, São José, Santa Luzia, ABB, Ramiro e Dativo Botelho.
6: Os vencedores de amanhã voltam às quadras só na parte da manhã, né?
7: Perfeitamente, Alberto. Realizando as semifinais, melhor dizendo, nas quadras do Alvorada, São José e Dativo Botelho.
6: E com relação à torcida, esse clássico que acabou de acontecer, que nós citamos aí o placar do jogo, que foi Jordânia e Jequitinhonha, o que que você tem a dizer sobre a presença dos espectadores aqui na quadra?
7: Emocionante, Alberto, emocionante. Ginásio lotado. A gente não sabia o lado que torcia mais, se era Jequitinhonha ou Jordânia. Eu te confesso que eu fiquei em dúvida, viu? Eu escutei, ouvi vozes tanto da torcida de Jequitinhonha quanto de Jordânia. Emoção muito grande.
6: Um jogo muito emocionante.
7: Perfeitamente, Alberto.
6: Ô, William, obrigado pela gentileza aí. E amanhã estaremos juntos aqui acompanhando todas as jornadas, viu? Parabéns pelo trabalho, você e toda a equipe.
7: Eu que agradeço, Alberto. Um forte abraço a você e aos ouvintes da Santa Cruz.
6: Beleza, Enio Souza, eu conversei com o William, que é o coordenador de esportes aqui. A gente vai finalizando a nossa transmissão, mas os jogos continuam acontecendo. Quem está em casa nos ouvindo pode chegar nas quadras que tem jogos em andamento. 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Reportagem Alberto.
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4h52, chegou o momento mais esperado do A Tarde é Nossa. A gente abraça aqui os amigos que renovaram com o nosso clube de amigos. Áurea Máxima de Souza, Maria Elias Dias Góes, Heloísa Helena, Rocha Oliveira, Camila Santos Souza. Agradecemos aqui a família do Lídio dos Santos Góes. E também abraçamos os aniversariantes desse dia. Eliette Maria de Jesus, na Rua Turmalina. Breno Pereira dos Santos, na Fazenda Brejão. Muito obrigada pela importante contribuição com o nosso clube de amigos. Nesse dia tão especial, gostaríamos de abraçar vocês. Desejar longevidade, saúde, prosperidade, realizações. Lembrá-los de que tudo que um sonho precisa para se tornar realidade é alguém que acredite nele. Então creia. Tenha fé.

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5: De volta no A Tarde é Nossa, ao som de Edson Gomes, Camelô, 5:16.

sequência desse módulo, você ouviu Edson Gomes, Camelô. Bob Marley cantou Call You Be Lover. E na sequência tem Brisa com Isa. Agora tá chegando na voz do Melim, Eu Fit Você.

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4: 17:29.
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2: Finalzinho de tarde, nada melhor do que uma voz romântica pra acalentar aqui no seu rádio. Cristiano Fernandes canta pra gente Ausência, 5:48 na 105,7 FM.

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3: E é o som dessa linda saudade que eu me despeço de você no A Tarde é Nossa de hoje, com Edson Hudson, Jorge Mateus cantando Deixa Eu Te Amar. Na sequência tem a novena das mãos ensanguentadas de Jesus. Até o nosso próximo encontro, se Deus assim permitir.

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3: O Ministério Público de Minas Gerais pediu a condenação do ex-prefeito de Belo Horizonte, Alexandre Calil, e o ressarcimento de 103,5 milhões de reais por suspeita de uma agência ter financiado com dinheiro público uma pesquisa eleitoral quando o ex-gestor cogitava se lançar ao governo de Minas em 2022. Os pedidos estão incluídos em uma manifestação de impugnação à defesa de Calil no processo que tramita desde 2024. Na Justiça. Na manifestação, a Promotoria de Defesa do Patrimônio Público volta a defender a acusação de que o ex-prefeito recebeu vantagem indevida devido à pesquisa realizada paga pela empresa de publicidade que havia sido contratada pela Prefeitura de Belo Horizonte. O Ministério Público pede que Calil seja condenado à perda de bens que teriam sido acrescidos ao seu patrimônio, perda de eventual função pública e suspensão dos direitos políticos por 14 anos. Ainda requer pagamento de multa civil equivalente ao valor da vantagem recebida, além da proibição de contratar com o poder público pelo mesmo período. O órgão ainda aponta um segundo ato de improbidade administrativa, que seria o aditamento ilegal de contrato administrativo e fraude em licitação. Neste quesito, o Ministério Público requer pagamento de multa civil de até 24 vezes o valor da remuneração recebida pelo agente e proibição de contratar com o poder público. A defesa tenta anular a ação baseando-se na

0: agora e na hora da nossa morte. Amém. Eis aqui a serva do Senhor, faça-se em mim segundo a vossa palavra. Ave Maria, cheia de graças, o Senhor é convosco. Bendita sois vós entre as mulheres, e bendito é o fruto de vosso ventre, Jesus. Santa Maria, Mãe de Deus, rogai por nós, pecadores, agora e na hora de nossa morte. Amém. E o Verbo se fez carne e habitou entre nós. Ave Maria, cheia de graças, o Senhor é convosco. Bendita sois vós entre as mulheres, e bendito é o fruto de vosso ventre, Jesus. Santa Maria, Mãe de Deus, rogai por nós, pecadores, agora e na hora de nossa morte. Amém. Rogai por nós, Santa Mãe de Deus, para que sejamos dignos das promessas de Cristo. Oremos. Infundi, Senhor, em nossos corações a vossa graça. Vo-lo suplicamos a fim de que, conhecendo a anunciação do anjo e a encarnação de Jesus Cristo, vosso Filho, pelos merecimentos de sua paixão e morte, cheguemos à glória da ressurreição. Pelo mesmo Cristo, Senhor nosso. Amém. Glória ao Pai, ao Filho e ao Espírito Santo, como era no princípio, agora e sempre. Amém.
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Muito boa noite, querido ouvinte da Rádio Santa Cruz. Nesse momento, a Rádio Santa Cruz transmite para você este santo texto de Nossa Senhora, e eu quero deixar a minha saudação para todos aqui do município de Jequitinhonha e também dos municípios que compõem a nossa Diocese de Almenara. Quero convidar todos vocês à oração. Pelo sinal da Santa Cruz, livrai-nos, Deus nosso Senhor, de nossos inimigos. Em nome do Pai, e do Filho, e do Espírito Santo. Amém. Creio em Deus Pai Todo-Poderoso, Criador do céu e da terra, e em Jesus Cristo, seu único Filho, nosso Senhor, que foi concebido pelo poder do Espírito Santo, nasceu da Virgem Maria, padeceu sobre Pôncio Pilatos,

0: foi crucificado, morto e sepultado, desceu à mansão dos mortos, ressuscitou ao terceiro dia, subiu aos céus, está sentado à direita de Deus Pai Todo-Poderoso, de onde há de vir a julgar os vivos e os mortos. Creio no Espírito Santo, na Santa Igreja Católica, na comunhão dos santos, na remissão dos pecados, na ressurreição da carne e na vida eterna. Amém. Pai nosso que estais nos céus, santificado seja vosso nome. Venha a nós o vosso reino. Seja feita a vossa vontade, assim na terra como no céu. O pão nosso de cada dia nos dai hoje. Perdoai as nossas ofensas, assim como nós perdoamos a quem nos tem ofendido. Não nos deixeis cair em tentação, mas livrai-nos do mal. Amém. O anjo do Senhor anunciou a Maria e ela concebeu do Espírito Santo. Ave Maria, cheia de graça, o Senhor é convosco. Bendita sois vós entre as mulheres. Bendito é o fruto do vosso ventre, Jesus. Santa Maria, Mãe de Deus, rogai por nós, pecadores, agora e na hora de nossa morte. Amém. Maria disse, eis aqui a serva do Senhor. Faça-se em mim, segundo a tua palavra. Ave Maria, cheia de graça, o Senhor é convosco. Bendita sois vós entre as mulheres. Bendito é o fruto do vosso ventre, Jesus. Santa Maria, Mãe de Deus, rogai por nós, pecadores, agora e na hora de nossa morte. Amém. E o Verbo divino se fez carne e habitou entre nós. Ave Maria, cheia de graça, o Senhor é convosco. Bendita sois vós entre as mulheres. Bendito é o fruto do vosso ventre, Jesus. Santa Maria, Mãe de Deus, rogai por nós, pecadores, agora e na hora de nossa morte. Amém. Glória ao Pai, ao Filho e ao Espírito Santo, como era no princípio, agora e sempre. Amém. Ó meu Jesus, perdoai-nos, livrai-nos do fogo do inferno, levai as almas todas para os céus e socorreis principalmente aquelas que mais precisarem da vossa infinita misericórdia. Nossa Senhora Aparecida, rogai por nós. São José, rogai por nós. São Miguel Arcanjo, defendei-nos no combate. Este primeiro mistério, nós contemplamos o batismo de Jesus nas águas do Rio Jordão. Esse mistério será conduzido pelo Padre Gabriel. Rezemos com o Padre Gabriel.
1: Pai nosso que estais no céu, santificado seja o vosso nome. Venha a nós o vosso reino. Seja feita a vossa vontade, assim na terra como no céu. O pão nosso de cada dia nos dai hoje. Perdoai as nossas ofensas, assim como nós perdoamos a quem nos tem ofendido. E não nos deixeis cair em tentação, mas livrai-nos do mal. Ave Maria, cheia de graça, o Senhor é convosco. Bendita sois vós entre as mulheres, bendito é o fruto do vosso ventre, Jesus. Santa Maria, Mãe de Deus, rogai por nós, pecadores, agora e na hora de nossa morte. Ave Maria, cheia de graça, o Senhor é convosco. Bendita sois vós entre as mulheres, bendito é o fruto do vosso ventre, Jesus. Santa Maria, Mãe de Deus, rogai por nós, pecadores, agora e na hora de nossa morte. Ave Maria, cheia de graça, o Senhor é convosco. Bendita sois vós entre as mulheres, bendito é o fruto do vosso ventre, Jesus. Santa Maria, Mãe de Deus, rogai por nós, pecadores, agora e na hora de nossa morte. Ave Maria, cheia de graça, o Senhor é convosco. Bendita sois vós entre as mulheres, e bendito é o fruto do vosso ventre, Jesus. Santa Maria, Mãe de Deus, rogai por nós, pecadores, agora e na hora de nossa morte. Ave Maria, cheia de graça, o Senhor é convosco. Bendita sois vós entre as mulheres, bendito é o fruto do vosso ventre, Jesus. Santa Maria, Mãe de Deus, rogai por nós, pecadores, agora e na hora de nossa morte. Ave Maria, cheia de graça, o Senhor é convosco. Bendita sois vós entre as mulheres, bendito é o fruto do vosso ventre, Jesus. Santa Maria, Mãe de Deus, rogai por nós, pecadores, agora e na hora de nossa morte. Ave Maria, cheia de graça, o Senhor é convosco. Bendita sois vós entre as mulheres, bendito é o fruto do vosso ventre, Jesus. Santa Maria, Mãe de Deus, rogai por nós, pecadores, agora e na hora de nossa morte. Ave Maria, cheia de graça, o Senhor é convosco. Bendita sois vós entre as mulheres, bendito é o fruto do vosso ventre, Jesus. Jesus. Santa Maria, Mãe de Deus, rogai por nós, pecadores, agora e na hora de nossa morte. Ave Maria, cheia de graça, o Senhor é convosco. Bendita sois vós entre as mulheres, bendito é o fruto do vosso ventre, Jesus. Santa Maria, Mãe de Deus, rogai por nós, pecadores, agora e na hora de nossa morte. Ave Maria, cheia de graça, o Senhor é convosco. Bendita sois vós entre as mulheres, bendito é o fruto do vosso ventre, Jesus. Santa Maria, Mãe de Deus, rogai por nós, pecadores, agora e na hora de nossa morte. Glória ao Pai, e ao Filho, e ao Espírito Santo, assim como era no princípio, agora e sempre. Amém. Ó meu Jesus, perdoai-nos, livrai-nos do fogo do inferno, levai as almas todas para o céu e socorrei principalmente as que mais precisarem da vossa misericórdia.
0: Segundo o mistério, nós contemplamos o primeiro milagre de Jesus nas bodas de Caná. Este segundo mistério será contemplado e será conduzido pelo Padre Gilberto. Rezemos juntos com o Padre Gilberto.
1: Pai nosso que estais nos céus, santificado seja o vosso nome. Venha a nós o vosso reino, seja feita a vossa vontade, assim na terra como no céu. O pão nosso de cada dia nos dai hoje, perdoai as nossas ofensas, assim como nós perdoamos a quem nos tem ofendido. Não nos deixeis cair em tentação, mas livrai-nos do mal. Amém. Ave Maria, cheia de graça, o Senhor é convosco. Bendita sois vós entre as mulheres, bendito é o fruto do vosso ventre, Jesus. Santa Maria, Mãe de Deus, rogai por nós, pecadores, agora e na hora de nossa morte. Amém. Ave Maria, cheia de graça, o Senhor é convosco. Bendita sois vós entre as mulheres, bendito é o fruto do vosso ventre, Jesus. Santa Maria, Mãe de Deus, rogai por nós, pecadores, agora e na hora de nossa morte. Amém. Ave Maria, cheia de graça, o Senhor é convosco. Bendita sois vós entre as mulheres, bendito é o fruto do vosso ventre, Jesus. Santa Maria, Mãe de Deus, rogai por nós, pecadores, agora e na hora de nossa morte. Amém. Ave Maria, cheia de graça, o Senhor é convosco. Bendita sois vós entre as mulheres, bendito é o fruto do vosso ventre, Jesus. Santa Maria, Mãe de Deus, rogai por nós, pecadores, agora e na hora de nossa morte. Amém. Ave Maria, cheia de graça, o Senhor é convosco. Bendita sois vós entre as mulheres, bendito é o fruto do vosso ventre, Jesus. Santa Maria, Mãe de Deus, rogai por nós, pecadores, agora e na hora de nossa morte. Amém. Ave Maria, cheia de graça, o Senhor é convosco. Bendita sois vós entre as mulheres, bendito é o fruto do vosso ventre, Jesus. Santa Maria, Mãe de Deus, rogai por nós, pecadores, agora e na hora de nossa morte. Amém. Ave Maria, cheia de graça, o Senhor é convosco. Bendita sois vós entre as mulheres, bendito é o fruto do vosso ventre, Jesus. Santa Maria, Mãe de Deus, rogai por nós, pecadores, agora e na hora de nossa morte. Amém. Ave Maria, cheia de graça, o Senhor é convosco. Bendita sois vós entre as mulheres, bendito é o fruto do vosso ventre, Jesus. Santa Maria, Mãe de Deus, rogai por nós, pecadores, agora e na hora de nossa morte. Amém. Ave Maria, cheia de graça, o Senhor é convosco. Bendita sois vós entre as mulheres, bendito é o fruto do vosso ventre, Jesus. Santa Maria, Mãe de Deus, rogai por nós, pecadores, agora e na hora de nossa morte. Amém. Ave Maria, cheia de graça, o Senhor é convosco. Bendita sois vós entre as mulheres, bendito é o fruto do vosso ventre, Jesus. Santa Maria, Mãe de Deus, rogai por nós, pecadores, agora e na hora de nossa morte. Amém. Glória ao Pai, ao Filho e ao Espírito Santo, como era no princípio, agora e sempre. Amém.
0: Nossa Senhora da Divina Providência, providenciai. Jesus, manso e humilde de coração, fazei o nosso coração semelhante ao vosso. Agora estamos no terceiro mistério, e nesse mistério contemplamos as proclamações das bem-aventuranças do Senhor. Este mistério será rezado e conduzido pelo Frei Esdras. Vamos rezar juntos esse mistério com o Frei Esdras.
2: Pai nosso que estais nos céus, santificado seja o vosso nome. Venha a nós o vosso reino, seja feita a vossa vontade, assim na terra como nos céus. O pão nosso de cada dia nos dai hoje, perdoai as nossas ofensas, assim como nós perdoamos a quem nos tem ofendido, e não os deixeis cair em tentação, mas livrai-nos do mal. Amém. Ave Maria, cheia de graça, o Senhor é convosco. Bendita sois vós entre as mulheres, bendito é o fruto do vosso ventre, Jesus. Santa Maria, Mãe de Deus, rogai por nós, pecadores, agora e na hora de nossa morte. Amém. Ave Maria, cheia de graça, o Senhor é convosco. Bendita sois vós entre as mulheres, bendito é o fruto do vosso ventre, Jesus. Santa Maria, Mãe de Deus, rogai por nós, pecadores, agora e na hora de nossa morte. Amém. Ave Maria, cheia de graça, o Senhor é convosco. Bendita sois vós entre as mulheres, bendito é o fruto do vosso ventre, Jesus. Santa Maria, Mãe de Deus, rogai por nós, pecadores, agora e na hora de nossa morte. Amém. Ave Maria, cheia de graça, o Senhor é convosco. Bendita sois vós entre as mulheres, bendito é o fruto do vosso ventre, Jesus. Santa Maria, Mãe de Deus, rogai por nós, pecadores, agora e na hora de nossa morte. Amém. Ave Maria, cheia de graça, o Senhor é convosco. Bendita sois vós entre as mulheres, bendito é o fruto do vosso ventre, Jesus. Santa Maria, Mãe de Deus, rogai por nós, pecadores, agora e na hora de nossa morte. Amém. Ave Maria, cheia de graça, o Senhor é convosco. Bendita sois vós entre as mulheres, bendito é o fruto do vosso ventre, Jesus. Santa Maria, Mãe de Deus, rogai por nós, pecadores, agora e na hora de nossa morte. Amém. Ave Maria, cheia de graça, o Senhor é convosco. Bendita sois vós entre as mulheres, bendito é o fruto do vosso ventre, Jesus. Santa Maria, Mãe de Deus, rogai por nós, pecadores, agora e na hora de nossa morte. Amém. Ave Maria, cheia de graça, o Senhor é convosco. Bendita sois vós entre as mulheres, bendito é o fruto do vosso ventre, Jesus. Santa Maria, Mãe de Deus, rogai por nós, pecadores, agora e na hora de nossa morte. Amém. Ave Maria, cheia de graça, o Senhor é convosco. Bendita sois vós entre as mulheres, bendito é o fruto do vosso ventre, Jesus. Santa Maria, Mãe de Deus, rogai por nós, pecadores, agora e na hora de nossa morte. Amém. Ave Maria, cheia de graça, o Senhor é convosco. Bendita sois vós entre as mulheres, bendito é o fruto do vosso ventre, Jesus. Santa Maria, Mãe de Deus, rogai por nós, pecadores, agora e na hora de nossa morte. Amém. Glória ao Pai, ao Filho e ao Espírito Santo, como era no princípio, agora e sempre. Amém.
0: Nossa Senhora Aparecida, rogai por nós. Santa Teresinha do Menino Jesus, rogai por nós. Agora nós estamos no quarto mistério, e nesse quarto mistério nós estamos contemplando a transfiguração do Senhor no Monte Tabor. E este mistério será rezado pelo Padre Vicente. Vamos rezar junto com o Padre Vicente.
3: Pai nosso que estais no céu, santificado seja vosso nome. Venha a nós o vosso reino. Seja feita a vossa vontade, assim na terra como no céu. O pão nosso de cada dia nos dai hoje. Perdoai as nossas ofensas, assim como nós perdoamos a quem nos tem ofendido. E não nos deixeis cair em tentação, mas livrai-nos do mal. Amém. Ave Maria, cheia de graça, o Senhor é convosco. Bendita sois vós entre as mulheres. Bendito é o fruto do vosso ventre, Jesus. Santa Maria, Mãe de Deus, rogai por nós, pecadores, agora e na hora de nossa morte. Amém. Ave Maria, cheia de graça, o Senhor é convosco. Bendita sois vós entre as mulheres. Bendito é o fruto do vosso ventre, Jesus. Santa Maria, Mãe de Deus, rogai por nós, pecadores, agora e na hora de nossa morte. Amém. Ave Maria, cheia de graça, o Senhor é convosco. Bendita sois vós entre as mulheres, bendito é o fruto do vosso ventre, Jesus. Santa Maria, Mãe de Deus, rogai por nós, pecadores, agora e na hora de nossa morte. Amém. Ave Maria, cheia de graça, o Senhor é convosco. Bendita sois vós entre as mulheres, bendito é o fruto do vosso ventre, Jesus. Santa Maria, Mãe de Deus, rogai por nós, pecadores, agora e na hora de nossa morte. Amém. Ave Maria, cheia de graça, o Senhor é convosco. Bendita sois vós entre as mulheres, bendito é o fruto do vosso ventre, Jesus. Santa Maria, Mãe de Deus, rogai por nós, pecadores, agora e na hora de nossa morte. Amém. Ave Maria, cheia de graça, o Senhor é convosco. Bendita sois vós entre as mulheres. Bendito é o fruto do vosso ventre, Jesus. Santa Maria, Mãe de Deus, rogai por nós, pecadores, agora e na hora da nossa morte. Amém. Ave Maria, cheia de graça, o Senhor é convosco. Bendita sois vós entre as mulheres. Bendito é o fruto do vosso ventre, Jesus. Santa Maria, Mãe de Deus, rogai por nós, pecadores, agora e na hora de nossa morte. Amém. Ave Maria, cheia de graça, o Senhor é convosco. Bendita sois vós entre as mulheres. Bendito é o fruto do vosso ventre, Jesus. Santa Maria, Mãe de Deus, rogai por nós, pecadores, agora e na hora de nossa morte. Amém. Ave Maria, cheia de graça, o Senhor é convosco. Bendita sois vós entre as mulheres. Bendito é o fruto do vosso ventre, Jesus. Santa Maria, Mãe de Deus, rogai por nós, pecadores, agora e na hora de nossa morte. Amém. Ave Maria, cheia de graça, o Senhor é convosco. Bendita sois vós entre as mulheres. Bendito é o fruto do vosso ventre, Jesus. Santa Maria, Mãe de Deus, rogai por nós, pecadores, agora e na hora de nossa morte. Amém. Glória ao Pai, ao Filho e ao Espírito Santo, como era no princípio, agora e sempre. Amém. Ó meu Jesus, perdoai-nos, livrai-nos do fogo do inferno, levai as almas todas para o céu e socorrei principalmente as que mais precisares.
0: Nossa Senhora da Ajuda, rogai por nós. São José, rogai por nós. Agora nós chegamos no quinto e último mistério, que será rezado pelo Padre Messias. Neste quinto mistério, estamos contemplando a instituição da Eucaristia. Vamos rezar juntos com o Padre Messias.
1: Pai nosso que estais no céu, santificado seja o vosso nome. Venha a nós o vosso reino, seja feita a vossa vontade, assim na terra como nos céus. O pão nosso de cada dia nos dai hoje, perdoai-nos as nossas ofensas, assim como nós perdoamos a quem nos tem ofendido. Não nos deixeis cair em tentação, mas livrai-nos do mal. Amém. Ave Maria, cheia de graça, o Senhor é convosco. Bendita sois vós entre as mulheres, bendito é o fruto de vosso ventre, Jesus. Santa Maria, Mãe de Deus, rogai por nós, pecadores, agora e na hora de nossa morte. Amém. Ave Maria, cheia de graça, o Senhor é convosco. Bendita sois vós entre as mulheres. Bendito é o fruto de vosso ventre, Jesus. Santa Maria, Mãe de Deus, rogai por nós, pecadores, agora e na hora de nossa morte. Amém. Ave Maria, cheia de graça, o Senhor é convosco. Bendita sois vós entre as mulheres. Bendito é o fruto de vosso ventre, Jesus. Santa Maria,
4: Maria, Mãe de Deus, rogai por nós, pecadores, agora e na hora de nossa morte. Amém. Ave Maria, cheia de graça, o Senhor é convosco. Bendita sois vós entre as mulheres, bendito é o fruto de vosso ventre, Jesus. Santa Maria, Mãe de Deus, rogai por nós, pecadores, agora e na hora de nossa morte. Amém. Ave Maria, cheia de graça, o Senhor é convosco. Bendita sois vós entre as mulheres, bendito é o fruto de vosso ventre, Jesus. Santa Maria, Mãe de Deus, rogai por nós, pecadores, agora e na hora de nossa morte. Amém. Ave Maria, cheia de graça, o Senhor é convosco. Bendita sois vós entre as mulheres, bendito é o fruto de vosso ventre, Jesus. Santa Maria, Mãe de Deus, rogai por nós, pecadores, agora e na hora de nossa morte. Amém. Ave Maria, cheia de graça, o Senhor é convosco. Bendita sois vós entre as mulheres, bendito é o fruto de vosso ventre, Jesus. Santa Maria, Mãe de Deus, rogai por nós, pecadores, agora e na hora de nossa morte. Amém. Ave Maria, cheia de graça, o Senhor é convosco. Bendita sois vós entre as mulheres, bendito é o fruto de vosso ventre, Jesus. Santa Maria, Mãe de Deus, rogai por nós, pecadores, agora e na hora de nossa morte. Amém. Ave Maria, cheia de graça, o Senhor é convosco. Bendita sois vós entre as mulheres, bendito é o fruto de vosso ventre, Jesus. Santa Maria, Mãe de Deus, rogai por nós, pecadores, agora e na hora de nossa morte. Amém. Ave Maria, cheia de graça, o Senhor é convosco. Bendita sois vós entre as mulheres, bendito é o fruto de vosso ventre, Jesus. Santa Maria, Mãe de Deus, rogai por nós, pecadores, agora e na hora de nossa morte. Amém. Glória ao Pai, ao Filho e ao Espírito Santo, como era no princípio, agora e sempre. Amém. Ó meu bom Jesus, perdoai-nos, livrai-nos do fogo do inferno, levai as almas todas para o céu e socorrei principalmente as que mais precisam. Nossa Senhora do Sagrado Coração, rogai por nós. São José, rogai por nós.
0: Chegamos ao final do nosso texto de Nossa Senhora. Com muita gratidão no coração, vamos agradecer a Deus por mais um texto rezado e todas as graças e bênçãos que pedimos nesse momento de oração. Por isso, vamos fazer juntos o nosso agradecimento a Nossa Senhora. Infinitas graças vos damos, soberana Rainha, pelos benefícios que todos os dias recebemos de vossas mãos liberais. Dignai-vos agora e para sempre tomarmos debaixo de vosso precioso amparo. Para mais obrigá-la, vos saudamos como a Salve Rainha. Salve Rainha, Mãe de Misericórdia, vida, doçura e esperança nossa, salve. A vós bradamos e debredados, filhos de Eva, a vós suspirando, gemendo e chorando neste valo de lágrimas, em aposa advogada nossa. Estes vossos olhos misericordiosos a nós volveis, e depois deste desterro, mostrai-nos, Jesus, bendito é o fruto do vosso ventre. Ó clemente, ó piedosa, ó doce, sempre Virgem Maria, rogai por nós, Santa Mãe de Deus, para que sejamos dignos das promessas de Cristo. Amém. E agora a bênção da Ave. O Senhor esteja convosco, Ele está no meio de nós. A nossa proteção está no nome do Senhor, que fez o céu e a terra. Deus de amor e de bondade, Deus de carinho, de ternura e proteção. A vós imploramos a vossa bênção sobre esta água, criatura vossa. A água que os ouvintes da Rádio Santa Cruz irão usar confiantes para implorar o perdão de seus pecados, a proteção de suas vidas e a saúde do corpo e da alma. Abençoai, Senhor, esta água em nome do Pai, do Filho e do Espírito Santo. Amém. O Senhor esteja convosco, Ele está no meio de nós. Pela intercessão de Nossa Senhora Aparecida, Rainha e Padroeira do Brasil, abençoe-vos o Deus Todo-Poderoso, Pai, Filho e Espírito Santo. Amém. Fique com Deus e com as bênçãos da Mãe do Céu. Muito obrigado a todos vocês pelo carinho, pela audiência e por termos feito juntos esse momento de oração.

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0: Deus abençoe você e toda a sua família. Que alegria estar aqui com você, começando mais um programa Eu Seguirei. Eu tenho certeza de que Deus vai falar muito ao seu coração através deste programa. Olha, se você pode, eu já quero convidar você a pegar a sua Bíblia, porque hoje nós vamos meditar a palavra de Deus. A palavra de Deus é o nosso alimento, a palavra de Deus que é o nosso sustento. Eu tenho certeza que essa palavra vai mover seu coração. Olha, aqui você vai ouvir a palavra de Deus, aqui você vai poder cantar. São minutos que ficaremos juntos, onde você vai fazer uma experiência com Deus. Lembrando que tudo que você ouvir aqui, depois fica registrado no meu canal do YouTube, Frei Gilson / Som do Monte, no meu Instagram, no meu Facebook, todos com o mesmo nome, Frei Gilson / Som do Monte, para que você possa também compartilhar essa palavra com os seus amigos, tá bom? Então, vamos escutar a palavra de Deus.
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0: A palavra de Deus hoje em João 17, versículo 24, diz assim: para que eles contemplem a minha glória, glória que tu me deste. Olha que bonito. Jesus, ele concede para nós a sua glória. A glória que é dele, a glória que é do Pai, e dele ele concede a nós. Isso é maravilhoso. Jesus nos permite participar da sua glória. Enquanto Deus nos dá tudo, o que que a gente pode oferecer a Deus? Eu pergunto para você, o que que a gente pode oferecer a Deus? A glória dele para nós agrega muito. A glória dele para nós muda a nossa vida. Mas e o que eu e você podemos oferecer a Deus? Em nome do Pai, do Filho e do Espírito Santo. Amém. João 17, versículo de 20 a 26. Naquele tempo, Jesus ergueu os olhos ao céu e rezou, dizendo: Pai Santo, eu não te rogo somente por eles, mas também por aqueles que vão crer em mim, pela sua palavra. Para que todos sejam um, como tu, Pai, estás em mim e eu em ti, e para que eles estejam em nós, a fim de que o mundo creia que tu me enviaste. Eu dei-lhes a glória que tu me deste. Olha que bonito isso. Eu dei para vocês a glória que o Pai me deu, para que eles sejam um como nós somos um, eu neles e tu em mim, para que assim eles cheguem à unidade perfeita e o mundo reconheça que tu me enviaste e os amaste como me amastes a mim. Pai, aqueles que me deste, quero que estejam comigo onde eu estiver, para que eles contemplem a minha glória, glória que tu me deste, porque me amaste antes da fundação do universo. Pai justo, o mundo não te conheceu, mas eu te conheci, e estes também conheceram que tu me enviaste. Eu lhes fiz conhecer o teu nome e o tornei conhecido ainda mais, para que o amor com que me amaste esteja neles e eu mesmo esteja neles. Palavra da salvação. Irineu diz assim: o serviço prestado a Deus não traz proveito para Deus, nem Deus necessita de nossa obediência. Aquele serviço que você presta para Deus, o que que agrega a Deus? Nada. Nada. Deus se torna mais Deus porque eu o sirvo? Não. Deus é mais Deus porque eu obedeço a Ele? Não. No entanto, Ele concede vida, incorruptibilidade e glória eterna àqueles que o seguem e o servem. Então alguém poderia dizer: ah, mas então se eu servindo a Deus não muda nada para Ele, então para que servir? questão é que o teu serviço para Deus não agrega nada a Ele, mas agrega muito a você. Ele concede vida, incorruptibilidade e glória eterna àqueles que o servem, que o seguem e o servem, conferindo dons àqueles que o servem por servirem e àqueles que o seguem por o seguirem. Mas ele não recebe benefício algum deles. E por que Deus não recebe nada de nós? Pois já é rico, perfeito, e ele não carece de nada. Por que Deus não ganha nada de nós? Porque ele não carece de nada. Ainda assim, Deus exige serviço dos homens e mulheres para poder beneficiar aqueles que perseveram em seu serviço, pois ele é tão bom e misericordioso. Pois na medida em que Deus nada carece, nós dependemos do companheirismo com Deus. Porque nossa glória consiste em continuar e permanecer permanentemente no serviço de Deus. Ele não precisa de mim, mas eu preciso dele. E ele quis precisar de nós. Ele não precisa, mas ele quis precisar. Ele chamou os apóstolos, ele chamou a mim, ele chamou a você. Ele quis precisar de nós por amor a nós, porque ele sabe que servindo a ele, seguindo a ele, ele estaria entregando a glória do Pai para nós. Atos dos Apóstolos, capítulo 17, versículo de 24 a 25. O Deus que fez o mundo e tudo que nele há é o Senhor do céu e da terra e não habita em templos feitos por mãos humanas, não é servido por mãos humanas, como se necessitasse de alguma coisa, porque é ele quem dá a todos a vida, a respiração e todas as coisas. Ele não precisa de nada, mas ele permite e quer que a gente o sirva, porque a gente ganha muito nessa. Abra sua Bíblia em Romanos capítulo 11, versículo de 35 a 36. Quem lhe deu primeiro para que lhe seja retribuído? Dele e por ele, dele por ele e para ele são todas as coisas, a ele a glória por toda a eternidade. Amém. Ele nos deu tudo. O que nós damos a Deus que ele não tenha nos dado? Abra sua Bíblia por fim em Lucas capítulo 17, versículo 10. Assim também vós, depois de terdes feito tudo o que vos foi ordenado, dizei: somos servos como qualquer outros. Fizemos o que devíamos fazer. É uma honra servir a Deus, não é mérito. E servir a Deus, nós não estamos dando os nossos talentos para Deus, não. Servir a Deus é glória para nós. Minha glória consiste em servir a Deus. Pai, Filho e Espírito Santo. Amém.
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0: Resposta a essa palavra, eu quero convidar você agora a cantar comigo.
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2: Programa de hoje está bom demais. E eu quero lembrar você, se você quiser ouvir mais pregações, mais meditação da palavra, basta você me acompanhar no meu canal do YouTube, Frei Gilson / Som do Monte, no meu Instagram, no meu Facebook, no meu TikTok. E lá você vai encontrar muito mais palavra de Deus para você.
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2: Nós vamos terminar este programa rezando. Eu quero clamar agora por você, quero clamar pela sua família. Senhor Deus, libera agora o teu Espírito Santo sobre cada pessoa que acompanha este programa. Vem, Espírito Santo, enche todos os que estão acompanhando este programa agora. Libera, Senhor, para esta pessoa o que ela mais precisa, para o corpo e para a alma. Libera, Senhor, curas e libertações em nome de Jesus para esta pessoa que assiste, que acompanha, que escuta e para toda a sua família. Eu clamo a tua poderosa bênção. Visita agora com bênção de proteção. A bênção que só o Senhor pode dar. Abençoe-vos o Deus Todo-Poderoso, Pai e Filho e Espírito Santo. Amém.
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0: Em Brasília, 19 horas.
1: Está no ar a Voz do Brasil. As notícias do governo federal que movimentaram o país no dia de hoje.
2: Boa noite.
0: Boa noite para você que nos acompanha em todo o país.
2: Quinta-feira, 21 de maio de 2026.
0: Vamos ao destaque do dia: renegociação de dívidas.
2: Mais de 1 milhão de pessoas já foram beneficiadas pelo novo Desenrola Brasil.
0: O valor negociado pelas famílias chega a 10 bilhões de reais. Gabriela Noronha.
3: E para atingir ainda mais pessoas, a partir do dia 26, trabalhadores poderão utilizar parte do FGTS para quitar dívidas do Desenrola.
2: Quer reformar sua casa? Famílias com renda de até 13 mil reais por mês podem financiar obra com juros mais em conta. É o Reforma Casa Brasil.
0: Dignidade, programa Periferia Viva vai construir banheiros para 30 mil famílias que vivem sem estrutura sanitária básica.
2: Vamos saber mais sobre esses temas com o ministro das Cidades, Vladimir.

0: já saíram do vermelho com a ajuda do Desenrola Famílias.
1: A ação é voltada para quem tem dívidas como cartão de crédito e cheque especial.
0: E faz parte do novo Desenrola, lançado este mês pelo governo do Brasil, que também contempla estudantes, produtores rurais e pequenos empresários.
1: Serão, ao todo, 90 dias de negociações com juros e condições facilitadas.
2: Segundo os dados do Ministério da Fazenda, mais de 1 milhão de pessoas já renegociaram ou quitaram dívidas por meio do Desenrola Famílias. Uma das categorias do novo Desenrola, lançado este mês pelo governo do Brasil. O valor negociado pelas famílias já chega a 10 bilhões de reais. Podem participar pessoas com renda mensal de até 5 salários mínimos, cerca de R$8.100, que possuem dívidas como o cartão de crédito ou cheque especial. Segundo o ministro da Fazenda, Dario Durigan, quase metade das operações do Desenrola Famílias registradas até agora foram quitadas à vista.
3: Foram mais de 449 mil dívidas quitadas à vista. A pessoa já resolveu a sua pendência de dívida bancária de uma vez por todas, tá? Essas operações tiveram um desconto na média de 85%. As dívidas antigas que estavam atrapalhando a vida das famílias, das pessoas.
2: Podem ser negociados débitos contratados até 31 de janeiro de 2026 e que estejam com atraso entre 91 dias e 2 anos. Os descontos podem chegar a 90%, dependendo da forma de pagamento. O objetivo é ajudar na recuperação financeira das famílias e reduzir os índices de inadimplência no país. E para atingir ainda mais pessoas, a partir do dia 26, trabalhadores poderão utilizar parte do FGTS para quitar dívidas do Desenrola. Os recursos virão do saldo residual liberado pelo saque aniversário do FGTS, como explica o secretário executivo do Ministério da Fazenda, Rogério Seron.
4: No dia 26 acontecerá essa liberação de recursos, então vai sobrar o saldo residual em cada um dos trabalhadores do saldo que ele tem no seu FGTS. Aí esse saldo residual ele pode utilizar uma parcela para, se ele for um beneficiário do Desenrola, né, tiver uma dívida inadimplente e for renegociar, ele pode retirar 20% ou R$1.000, o que for maior.
2: O novo Desenrola atende 4 categorias: famílias, micro e pequenas empresas, pequenos produtores rurais e estudantes com dívidas do Fundo de Financiamento Estudantil. No caso do FIES, 34 mil contratos já foram refinanciados até agora, com desconto médio de 80%. Lembrando que quem quiser negociar deve procurar a instituição financeira onde possui a dívida ou acessar os canais oficiais de negociação dos bancos, participantes e parceiros. Reportagem Gabriela Noronha.
0: Direito à restituição do imposto de renda, fique atento.
1: Amanhã, a Receita Federal vai abrir consulta ao maior lote de restituição da história.
0: Serão beneficiados cerca de 8 milhões e 700 mil contribuintes, um total de 16 bilhões de reais em créditos.
1: O pagamento será realizado no dia 29 de maio.
0: Os próximos lotes de restituição serão pagos nas seguintes datas: 30 de junho, 31 de julho e 28 de agosto.
1: Para verificar se a restituição foi liberada, acesse www.gov.br/Receita Federal.
0: Banheiro dentro de casa pode parecer algo simples, mas ainda não é a realidade para todos os brasileiros.
1: Para mudar esse quadro, o governo do Brasil faz a seleção de mais de 30 mil famílias que moram em periferias para construir ou reformar banheiros e oferecer melhores condições sanitárias para as pessoas.
5: A cearense Maria de Fátima mora com a família numa casa de madeira, sem rede de esgoto sanitário, no assentamento Dorotsteng, uma área periférica do Distrito Federal. Contando apenas com a aposentadoria do marido, a renda familiar é toda comprometida com despesas básicas, como remédios e comida. Aos 63 anos, ela tem um sonho: ter uma casa confortável e um banheiro adequado.
6: E quando a senhora tiver um banheiro assim bem arrumadinho, para tomar um banho bem gostoso.
7: Toma bem gostoso assim, sabe? Ficar ali dentro do banheiro assim e olhar assim para a pastilha do banheiro e dizer assim: como é que eu ganhei um tão lindo desse jeito.
5: A líder comunitária no assentamento, Rita de Cássia Correia, conta que das cerca de 750 famílias que vivem na região, pelo menos 300 estão em situação semelhante, sem dependências sanitárias funcionais. Foi ela quem teve a iniciativa de inscrever a comunidade no programa Periferia Viva Reformas, do Ministério das Cidades, que

0: tem como objetivo melhorar as condições sanitárias.
1: Estou como liderança que acompanha o dia a dia das famílias. Quando você fala de um banheiro, elas veem isso: um vaso, um piso queimado às vezes, ou até mesmo de madeira, e uma torneira ou um chuveiro, é o banheiro. Quando você fala, não, mas você pode colocar um box, uma pia, um chuveiro, um forro, ela fala, não, isso é coisa de rico, isso aí não está dentro da minha realidade. É uma maneira de trazer dignidade e trazer autoestima, principalmente para as mulheres, né?
0: Mais de 1 milhão de pessoas vivem em situação sanitária inadequada em todo o país, segundo o IBGE. E o programa Periferia Viva Reformas é justamente para reduzir esses dados. Nesta primeira seleção, mais de 30 mil famílias de 130 municípios serão atendidas. Cada uma delas poderá receber até R$40 mil para custear a construção ou reforma do banheiro, como explica o secretário nacional de periferias do Ministério das Cidades, Vitor Araripe.
2: Esse programa funciona com kits. A gente tem vários módulos de kits, então kit para revestimento de parede, kit de piso, kit do banheiro. Então, do banheiro tem vários tipos de kits também, que são moduláveis a partir da demanda da residência dessa pessoa. Então, a gente tem esse limite dos 40 mil, que é a composição de vários kits.
0: Os contemplados pelo programa pagarão um valor máximo de R$400 pelo financiamento, o que corresponde a 1% do teto de R$40 mil. Já as famílias que recebem BPC, que é o benefício de prestação continuada, ou Bolsa Família, ou ainda aquelas que morem em locais sob emergência ou estado de calamidade pública, não vão pagar nada. Reportagem Graziele Bezerra.
3: Para saber a lista dos locais contemplados pelo programa, acesse mapadasperiferias.cidades.gov.br e procure a aba Periferia Viva Reformas.
4: E a gente vai explicar mais detalhes sobre os programas do governo do Brasil para melhoria das moradias dos brasileiros com o ministro das Cidades, Vladimir Lima, que está conosco ao vivo aqui no estúdio da Voz do Brasil. Boa noite, ministro.
5: Boa noite, Mariana. Boa noite, Luciano, e a todos que nos ouvem.
4: Ministro, vamos começar explicando então como é que vai funcionar o programa Periferia Viva Reformas. Ele é voltado para quem exatamente e que tipos de reformas podem ser feitas com ele?
5: Mariana, antes de ir ao ponto e responder diretamente sua pergunta, é importante entender a lógica da política habitacional no país. A gente, com aquelas famílias que não têm habitação, não têm moradia, nós atendemos por meio do programa Minha Casa Minha Vida. A gente dá a casa, né? Seja ela financiada ou subsidiada. Para aquelas famílias que têm a casa e a gente precisa resolver algum tipo de inadequação habitacional, reforma de um banheiro, um quarto, um telhado, um ajuste na instalação elétrica, uma questão relacionada à inadequação, a gente atende com Reforma Casa Brasil. E o Periferia Melhoria, que é uma preocupação do governo do Brasil, que não deixa ninguém para trás, ele tem um foco em atuar naquelas famílias, pasmem, mais de 4 milhões de brasileiros não tem banheiro ou tem um banheiro compartilhado com outras famílias. Então, o foco do Periferia Melhoria é entrar na comunidade, nas favelas brasileiras, né? Em áreas que são regularizáveis, áreas já regularizadas, levando o banheiro. E já que a gente está indo até a casa da família construir um banheiro novo ou reformar um banheiro que está precário, a gente aproveita e também trata de outras inadequações habitacionais nas periferias do Brasil, reformando um quarto, telhado, ampliando um quarto, muitas vezes uma família grande que precisa de um quarto a mais, com teto até R$40 mil para beneficiar essa família. Essa família a gente leva dignidade e qualidade de vida. Afinal de contas, ela não tem condição de construir um banheiro aí com recursos próprios.
4: E quem são essas famílias atendidas pelo Periferia Viva Reformas?
5: São famílias que moram
4: no banheiro.
5: Exatamente, a história do banheiro. São famílias que moram em comunidade, né, mais precária, comunidade sem infraestrutura. Muitas vezes ela tem a casa ali, mas ela não tem o banheiro. São famílias com a renda até R$2.850. E a gente, pensando numa lógica de levar esse banheiro para essas famílias, a gente, de forma plausível, a gente pensou especial assim, ter um diálogo com a comunidade. Como é que a gente traz um diálogo com a comunidade? Com as representações dos territórios periféricos, para que essas representações que já dialogam com a comunidade, sabem as necessidades, possam estar fazendo essas propostas e levando aí esses projetos, diagnosticando o que é necessário para poder levar o banheiro para essas comunidades, né?
3: Então, ministro, como é que vai funcionar essa relação, né, com as famílias atendidas? São esses agentes agentes, essas organizações da sociedade civil que vão contratar as reformas em vez das famílias?
5: Os agentes comunitários, que são as entidades sem fins lucrativos, os movimentos, as associações que representam a comunidade, elas fizeram propostas para a gente, o Ministério das Cidades, e essas propostas para levar o banheiro para cada família aí que está no levantamento lá das famílias que precisam dentro daquela comunidade de um banheiro novo. E claro que nesse diagnóstico que ela vai fazer, ela vai propor uma Mariana. Mariana, ela precisa de um banheiro, só que a casa da Mariana está com o telhado furado. Então a gente precisa também recompor o telhado da Mariana. A Mariana, a gente resolve com o telhado, mas o Luciano tem uma situação que tem infiltração na parede. Ou seja, além de reformar o banheiro do Luciano, eu aproveito, já que a entidade organizadora já está lá e diagnosticou que tem uma infiltração na sua parede, aproveita também para resolver essa infiltração na sua parede, com um teto até 40 mil reais.
4: Mas são essas entidades, essas organizações, elas é que vão contratar e oferecer a reforma para as pessoas?
5: Exatamente.
4: Ou elas só vão indicar quem é e a família que vai receber o dinheiro para a reforma e cuidar da reforma?
5: Essas entidades, elas fizeram a proposta, a gente vai contratar e transferir o recurso para essas entidades vão fazer os projetos para cada casa, do que a casa necessita, se é o banheiro com infiltração, para resolver a infiltração, se é o banheiro para resolver o telhado, e a entidade que vai executar a obra. Aí a relação da família é com a entidade.
4: E as famílias podem fazer reformas, como você disse, até 40
5: mil reais,
4: né? O que está incluído nessa previsão de orçamento? Qual vai ser a contrapartida também dessas famílias?
5: As famílias vão pagar apenas até 1%, porque 40 mil reais é o teto máximo. Então, assim, se uma família fizer uma reforma de 30 mil reais, ela vai pagar 300 reais. É um valor único que vai dar o benefício dela, além de ter um banheiro novo, ela poder também ter alguns outros tipos de reforma na casa dela. A exemplo do que eu dei aqui para o Luciano, a questão de resolver a infiltração, de resolver o telhado, de resolver algum problema na janela.
4: E aí está incluído tudo, né? A mão de obra.
5: Exatamente, mão de obra, material e tudo mais.
3: E como é que as famílias se candidatam ao programa, ministro? Elas devem procurar os agentes promotores? Devem fazer algum tipo de cadastro junto ao governo?
5: Quando a entidade fez essa proposta pro governo federal, pro Ministério das Cidades, ela já tinha mapeado qual o bairro, qual é a comunidade que ela vai atuar, né? E claro que tem uma organização dessa demanda para levantar agora a necessidade de cada família, em casa a casa, né? Pegar certinho o nome, verificar todo o imóvel, o que ele precisa, além do banheiro, vamos checar aqui o telhado, precisa ajustar o telhado, precisa ajustar o piso, mas essa comunidade, ela está de antemão mapeada para que agora a gente possa contratar essas obras e executar a reforma desses banheiros.
4: Ministro, o senhor começou falando então que a gente tem o Minha Casa Minha Vida para oferecer casa para quem não tem. O Reforma Casa Brasil para oferecer melhorias em casas que precisam de adequações, e o Reforma, eu preferia Viva Reformas, então, para oferecer esse tipo de necessidade mais básica, mais premente. Vamos falar do Reforma Casa Brasil agora, porque ele é um pouco diferente. Eu queria que o senhor explicasse a diferença entre ele e esse programa lançado agora, e que tipo de melhorias podem ser feitas pelo Reforma Casa Brasil.
5: Certo, então vamos lá. Como eu estava falando, o programa Minha Casa Minha Vida, ele foca na habitação, para quem não tem. O programa Periferia Melhoria, a gente vai nos bairros periféricos, os bairros mais simples, carentes, né? Pessoas extremamente carentes, que a gente resolve e que não tem condição de pegar um financiamento, não tem condição de fazer um banheiro com recursos próprios. No caso do Reforma Casa Brasil, a gente potencializa resolver questões de inadequações em moradias para aquela família com renda até 13 mil, que pode acessar o crédito, um financiamento, com uma taxa de juros de 0,99%, com um empréstimo máximo e um valor para financiar de até 50 mil reais, e que ela pode tá reformando um quarto, ampliando um quarto, reformando o banheiro que ela já tem, reformando um telhado, fazendo instalação elétrica, hidráulica, e dando uma melhor qualidade para a sua casa.
4: Às vezes ampliando.
5: A gente tem cerca de disponível para o programa Reforma Casa Brasil cerca de 30 bilhões de reais. Para o programa Periferia Melhoria, que a gente falou agora há pouco, a gente selecionou 9 mil moradias e a gente potencializou, na verdade, 9 mil era a meta, e a gente triplicou, foi para 30 mil. Mas são assim, são formas de atender a população brasileira, aquelas famílias que mais precisam, cada qual de acordo com sua necessidade. Para quem não tem casa, programa Minha Casa Minha Vida. Para quem tem sua habitação e precisa resolver a inadequação, o Reforma Casa Brasil. E para quem realmente é uma família extremamente carente, a gente chegar com periferia melhoria.
3: O senhor fez referência às faixas e aos valores que podem ser financiados neste programa. Esses valores podem ser financiados, dependem da faixa de renda da pessoa ou do custo da reforma que ela quer fazer?
5: Como nessa situação nós estamos falando de um financiamento, então vai ser feita uma análise de crédito, de capacidade dessa família de pegar um empréstimo. Claro que um empréstimo é com a taxa menor que 1%, então a taxa facilitada que ela traz mais famílias para o programa, ela é mais atrativa e ela oportuniza a família aí a poder de fato estar melhorando sua unidade habitacional, sua moradia, com as reformas que a gente falou aqui agora há pouco, né?
4: E o programa aceita pessoas que estiverem com o nome sujo, negativado por dívida, como cartão de crédito, por exemplo, cheque especial?
5: Numa situação dessa, que é uma análise de crédito, Mariana, assim, então é importante que as pessoas vão ter que reunir as documentações, né, os documentos com prova e renda e tudo, para que seja feita uma avaliação aí pelo agente financeiro e ela possa estar acessando um financiamento com a taxa facilitada pelo governo do Brasil, pelo governo do presidente Lula, né?
3: Ok, nós conversamos com o ministro das Cidades, Vladimir Lima. Muito obrigado, ministro, por sua entrevista aqui à Voz do Brasil.
5: Obrigado, pessoal.
4: Iniciativas para fortalecer a cultura popular no país.
3: O governo do Brasil entregou hoje 90 equipamentos culturais itinerantes que podem ser adaptados para bibliotecas, estúdios e oficinas de cinema.
4: A entrega foi feita durante a sexta Teia Nacional dos Pontos de Cultura, que contou com a participação do presidente Lula.
6: Um desfile de estandartes representando os estados brasileiros marcou a abertura da sexta Teia Nacional dos Pontos de Cultura em Aracruz, no Espírito Santo. Depois de um intervalo de 12 anos, o evento foi retomado, reunindo agentes culturais, coletivos, mestres e mestras das culturas populares, povos tradicionais, representantes da sociedade civil e gestores públicos. A iniciativa faz parte do Cultura Viva, programa criado há 22 anos para movimentar o setor. A ministra da Cultura, Margarete Menezes, destacou os avanços do setor nos últimos 3 anos.
7: Tem em torno de 400 milhões sendo aplicados por ano na produção cultural de base comunitária. E nós passamos nessa gestão para 23.121 iniciativas fomentadas até agora.
6: Durante o evento foram distribuídas placas de identificação aos pontos de cultura. Todos os mais de 16 mil pontos certificados em todo o país vão receber o material. Uma outra entrega feita em Aracruz foi a de 90 unidades dos Movicels. Os Movicels são equipamentos culturais itinerantes, adaptados com biblioteca, estúdio audiovisual, recursos tecnológicos, material para oficinas e cinema ao ar livre. Essa estrutura permite que municípios desassistidos possam ter acesso a atividades culturais. O presidente Lula destacou a importância do investimento em cultura.
8: O investimento em cultura movimenta uma indústria potente, estimula a economia, transforma vidas e cidades. Por isso, a cultura será sempre prioridade no nosso governo. Contará sempre com políticas públicas capazes de ajudá-la a exercer todo o seu potencial simbólico e econômico.
6: Para celebrar a cultura nacional, foram assinadas portarias que regulamentam a Rede Nacional de Mestras e Mestres das Culturas Tradicionais e Populares e o Programa Festejos Populares do Brasil. Também foram assinados o decreto de renovação do Conselho Nacional de Política Cultural e o decreto que cria a política nacional para as culturas tradicionais e populares. De Aracruz, no Espírito Santo, Luana Cara.
3: Também em Aracruz, o presidente Lula entregou 12 micro-ônibus do programa Agora Tem Especialistas Caminhos da Saúde e 11 vans do Programa Especial de Saúde do Rio Doce.
4: Os micro-ônibus são equipados com ar-condicionado e plataformas de acessibilidade e beneficiam 12 municípios capixabas.
3: Eles vão fazer o transporte sanitário seguro e gratuito de pacientes do SUS que precisam se deslocar para outras cidades para realizar consultas, exames, tratamentos especializados e procedimentos de média e alta complexidade.
4: Já as vans foram foram entregues para 11 municípios e serão utilizadas no transporte de pacientes para consultas, procedimentos e cirurgias fora do domicílio.
3: Seja como transporte de pessoas ou movimentação de cargas, as hidrovias do Brasil funcionam como principal acesso em diversas regiões.
4: E hoje o governo fez um balanço de ações desenvolvidas pela Secretaria Nacional de Hidrovias e Navegação, criada há 2 anos.
9: Mais hidrovias para transporte de pessoas e produtos pelo país. Essa é uma das metas alcançadas pelo Ministério de Portos e Aeroportos. Esse modal cresceu mais de 12% entre 2024 e 2025. O ministro da pasta, Tomé Franca, ressaltou as vantagens que esse tipo de transporte oferece.
10: Que as hidrovias é um caminho seguro para que a gente possa reduzir o custo logístico, que a gente possa fazer a integração do desenvolvimento regional. Nós vivemos num país que são vários Brasis, e as regiões do Nordeste, do Norte, da Amazônia, ela precisa das hidrovias para o seu desenvolvimento. E finalmente, um transporte que é sustentável, um transporte que preserva o meio ambiente.
9: O Ministério de Portos e Aeroportos apresentou também um planejamento que prevê leilões para concessão de 6 hidrovias no primeiro semestre de 2027, em diferentes regiões do país. Entre os trechos incluídos no plano estão os rios Paraguai, Madeira, Tocantins e Tapajós. Já no segundo semestre deste ano, está previsto o leilão de concessão de um trecho do São Francisco. O secretário nacional de Hidrovias e Navegação, Otto Bourlier, destaca que as hidrovias devem ajudar a vida de quem vive perto dos rios.
11: Ribeirinhos, pescadores, indígenas, ou seja, a população que muitas vezes não tem acesso de forma em longo prazo de serviços públicos. Então é uma agenda de Estado que a gente está iniciando agora, em que a gente vai trazer ganhos sociais, ganhos logísticos e ganhos ambientais.
9: Desde 2023, R$1,5 bilhão foram investidos para fortalecer a navegação no país. Só neste ano, a previsão é de um investimento total que supera R$500 milhões. Com locução de Raquel Mariano, reportagem Márcia Fernandes.
3: De janeiro a abril deste ano, o Brasil registrou a melhor movimentação da história nos aeroportos, ultrapassando os 44 milhões de passageiros.
4: Um crescimento de 7,6% na comparação com o mesmo período do ano passado.
3: A aviação doméstica com voos pelo país registrou mais de 33 milhões de viajantes.
4: De acordo com o Ministério do Turismo, o fortalecimento de destinos domésticos contribui para o cenário.
3: Essas foram as notícias do Governo do Brasil.
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4: Fique agora com as notícias do Poder Judiciário e do Congresso Nacional. Boa noite.
3: Boa noite para você e até amanhã.
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14: STF valida lei que reduziu área protegida no Pará para viabilizar ferrogrão.
15: STJ identifica tentativas de fraude com comandos ocultos em petições e determina a apuração dos casos.
14: Presidente do TSE defende a atuação contra o uso abusivo da inteligência artificial nas eleições.
15: Boa noite, eu sou Marcela Luiza.
14: E eu sou Walter Lima.
15: O Supremo Tribunal Federal declarou constitucional a lei que autorizou a redução de área protegida no Pará para viabilizar a construção da Ferrogrão, ferrovia projetada para ligar o norte do país ao Mato Grosso.
14: A ação foi apresentada pelo PSOL contra uma lei de 2017. A legenda sustentava que a Constituição exige a edição de lei formal para a redução de áreas protegidas.
15: No julgamento, prevaleceu o entendimento do relator ministro Alexandre de Moraes. Segundo ele, não houve irregularidade no processo legislativo nem retrocesso ambiental, já que a construção da ferrovia ferrovia continua condicionada à obtenção de todas as licenças solicitadas pelos órgãos competentes.
14: O plenário também aderiu à proposta de autorizar o Poder Executivo para compensar por decreto a área de retirada do parque.
15: STJ detecta uso de prompt injection em processos e anuncia medidas de segurança e responsabilização dos envolvidos.
14: O mecanismo tenta manipular sistemas de inteligência artificial por meio de comandos invisíveis inseridos em documentos judiciais. Tiago Gomiti.
16: O Superior Tribunal de Justiça informou ter identificado petições com técnicas de prompt injection usadas para enganar modelos de inteligência artificial com comandos ocultos. Segundo o presidente da corte, ministro Herman Benjamin, o sistema STJ Logos possui barreiras de segurança capazes de neutralizar as tentativas de fraude. O tribunal determinou que os casos sejam certificados nos autos e anunciou a instauração de inquérito policial e procedimento administrativo para apurar responsabilidades criminais e disciplinares de advogados e escritórios eventualmente envolvidos.
15: Presidente do TSE defende atuação contra o uso abusivo da inteligência artificial nas eleições.
14: A declaração do ministro Nunes Marques foi feita durante a abertura do seminário Seta Debate. Mariana Fabre.
17: O presidente do TSE, ministro Nunes Marques, afirmou que o uso de inteligência artificial para enganar eleitoras e eleitores ou para atacar o sistema eleitoral não deve ser tolerado. Para ele, o avanço tecnológico que interfere na vontade popular deve ser respondido com inteligência democrática. O ministro lembrou que o uso irregular de IA, que viola as normas eleitorais, pode ser enquadrado como uso indevido dos meios de comunicação e até como abuso de poder político ou econômico.
15: Moradores da Ilha do Marajó recebem serviços básicos de cidadania.
14: Esse foi o quarto dia de itinerância da Justiça do Trabalho. Luma Soares.
18: Movimentação intensa aqui em Breves, escolas lotadas e pátios cheios de moradores em busca de justiça, cidadania e saúde. Mesmo na reta final, as ações da Justiça do Trabalho não param. Hoje, o TRT da 8ª Região deu curso de Libras para profissionais de instituições públicas e inaugurou uma biblioteca temática com doação de livros infantis. O mutirão do Justiça Itinerante é coordenado pelo CNJ com mais de 50 entidades parceiras. Os atendimentos gratuitos em Breves, Portel e Melgaço vão até amanhã, sexta-feira, dia 22.
15: Após a ação do MPF e de órgãos parceiros, IBGE lança censo da população em situação de rua em Belém, no Pará.
14: Os dados vão servir para a criação de políticas públicas para essa população. Tatiana Castro.
19: Segundo dados do CadÚnico contabilizados até 2025, em Belém existem 1.952 pessoas em situação de rua. No entanto, por estarem desvinculados da rede assistencial básica, uma grande parcela desses cidadãos sequer constava nos registros oficiais da prefeitura. Após a ação do MPF e de órgãos parceiros, o IBGE lançou o portal oficial da pesquisa, que vai reunir os dados coletados.
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15: Uma boa noite.
14: E até amanhã.
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21: Eu sou Paula Groba.
22: E eu sou Ricardo Nakaoka.
21: E estes são os destaques de hoje do Jornal do Senado, que começa agora.
22: Congresso derruba vetos e libera recursos federais para pequenos municípios endividados com a União.
21: Sugestão legislativa prevê isenção de imposto de renda para militares.
22: Chega ao Congresso medida provisória que cria crédito de 30 bilhões para taxistas e motoristas de aplicativo trocarem de carro.
21: Boa noite.
0: Boa noite.
21: O Congresso derrubou os vetos do presidente Lula que impediam municípios com até 65 mil habitantes, mesmo endividados com a União, de receber recursos federais.
0: Com a decisão, essas cidades voltam a ter acesso a verbas de programas do governo e de emendas parlamentares. Os detalhes com o repórter Márcio Maturana.
1: Municípios com até 65 mil habitantes que estejam inadimplentes com a União poderão firmar convênios e receber recursos federais por meio de programas e emendas parlamentares. Isso porque senadores e deputados derrubaram os vetos do presidente Lula a 4 dispositivos da Lei de Diretrizes Orçamentárias, em sessão conduzida pelo presidente do Congresso, Davi Alcolumbre.
2: Vossas Excelências sabem que cerca de 90% dos municípios brasileiros, exatamente 92%, possuem menos de 165 mil habitantes. Também é do conhecimento de Vossas Excelências e de todos que o atual quadro de desafios orçamentários e fiscais que as prefeituras por todo o país têm enfrentado para implementar políticas públicas e, por isso, neste cenário, esta sessão congressual, com esta pauta previamente estabelecida, esta deliberação é de extrema importância para que os pequenos municípios brasileiros possam ter acesso aos convênios.
1: Segundo Davi, a medida pode beneficiar mais de 3 mil municípios brasileiros. Ele disse que a derrubada desses vetos atende a um pedido de prefeitos feito durante a 20ª Marcha à Brasília em defesa dos municípios.
21: E pedidos pela instalação da CPMI do Banco Master marcaram a sessão do Congresso Nacional nesta quinta-feira. Parlamentares da base e da oposição defenderam a investigação de negociações suspeitas envolvendo a instituição financeira.
0: O presidente do Congresso, Davi Alcolumbre, afirmou que a leitura dos requerimentos para a criação de CPMIs é prerrogativa da presidência, conforme o regimento do Senado. Ele destacou que a sessão foi convocada para analisar vetos presidenciais relacionados a repasses a municípios inadimplentes.
2: Em resposta à questão de ordem levantada por vários parlamentares na sessão do Congresso de hoje, que requereram a leitura do requerimento de criação da Comissão Parlamentar Mista de Inquérito, a presidência esclarece que as matérias do expediente serão objeto da leitura a juízo do presidente. Portanto, o momento da leitura é um ato discricionário da presidência da mesa do Congresso Nacional.
21: A Comissão de Educação do Senado debateu os impactos da militarização das escolas públicas brasileiras.
0: Pesquisadores, representantes de entidades educacionais e estudantes criticaram a presença de agentes militares na gestão escolar e defenderam mais investimentos em políticas educacionais. Repórter Henrique Nascimento.
23: Segundo os participantes, ainda não existem evidências conclusivas de que a militarização melhore o desempenho escolar. A presidente da Comissão de Educação, senadora Tereza Leitão, do PT de Pernambuco, afirmou que especialistas defendem avaliações mais rigorosas sobre os impactos pedagógicos e sociais das escolas cívico-militares.
24: Há um conjunto de setores e segmentos da sociedade que tem alertado para a ausência de evidências conclusivas que associem a militarização à melhoria consistente da aprendizagem, defendendo avaliações rigorosas sobre seus efeitos pedagógicos, sociais e financeiros.
23: O professor da USP, Salomão Barros Ximenes, afirmou que entidades ligadas à ONU demonstram preocupação com esse modelo.
25: Todos condenam o Brasil pelo processo de expansão da militarização. Na verdade, nos dá vergonha, né? Essa é a verdade. Nos dá vergonha que o Brasil esteja se inserindo gradativamente num rol bastante pequeno de países que militarizam escolas como política institucional.
23: O tema também está em debate no Senado. Projetos em análise pelos senadores defendem o fortalecimento das escolas cívico-militares e a criação de uma frente parlamentar sobre o tema.
21: E militares das Forças Armadas podem ganhar isenção do imposto de renda.
0: Uma sugestão legislativa aprovada pela Comissão de Direitos Humanos e Legislação Participativa avançou no Senado com essa proposta. Repórter Rodrigo Rezende.
26: Uma sugestão legislativa que será agora analisada no Senado como projeto de lei isenta os militares do pagamento do imposto de renda. O relator da sugestão na Comissão de Direitos Humanos e Legislação Participativa Legislativa, senador Hermes Klan, do PL de Santa Catarina, afirmou que os militares merecem o benefício pelas condições diferenciadas do trabalho.
5: O militar não cumpre jornada de trabalho ordinária, não percebe horas extras nas mesmas bases dos seletistas e estatutários civis, não tem direito de greve, está sujeito a regime disciplinar próprio que pode importar privação da liberdade e pode ser convocado a qualquer tempo para o cumprimento da missão.
26: O projeto também beneficiaria os militares das chamadas forças auxiliares, como bombeiros e policiais militares estaduais e distritais. De acordo com a Hermes Klan, os efeitos financeiros da medida deverão ser debatidos nas comissões temáticas do Senado.
21: A Comissão de Assuntos Sociais aprovou a inclusão da vacina nonavalente contra o HPV no Calendário Nacional de Imunização do SUS.
22: Essa vacina amplia a proteção contra o câncer de colo de útero e diversos outros tipos da doença. Repórter Patrícia Oliveira.
6: A proposta amplia a cobertura vacinal contra o HPV, o papilomavírus humano, que está relacionado principalmente a casos de câncer de colo do útero, além de diversos tumores nas regiões genitais. O Programa Nacional de Imunizações já oferece a quadrivalente, que protege contra 4 subtipos do HPV. A inclusão da vacina nonavalente busca aumentar essa proteção. A autora do projeto, a senadora doutora Eudócia, do PSDB de Alagoas, afirmou que a implementação da vacina pelo SUS custará menos ao governo federal do que as despesas com a doença.
7: Enquanto que a quadrivalente protege a mulher 70%, contra o vírus HPV, a nonavalente protege 90%. Nós iremos economizar 3,8 bilhões de reais em um único ano, porque nós não teremos as mulheres com câncer de colo de útero.
6: Se não houver pedido para votação no plenário, a matéria segue para a Câmara dos Deputados.
21: E motoristas de táxi e de aplicativos poderão ter acesso a uma nova linha de crédito para trocar de carro ou comprar o primeiro veículo próprio.
22: O Congresso Nacional vai analisar a medida provisória que destina 30 bilhões de reais ao financiamento de automóveis de até 150 mil reais, com critérios de sustentabilidade ambiental, social e econômica. Repórter Alexandre Campos.
8: Pelo texto da MP editada pelo Executivo, os beneficiários terão carência de 6 meses para o início do pagamento das prestações e de 6 anos para quitar o empréstimo. Os juros serão diferenciados para as mulheres de 11,5% ao ano, enquanto que para os homens de 12,6%. O governo vai destinar 30 bilhões de reais para o programa e exigir das montadoras que a ele aderirem a obrigação de conceder um desconto mínimo de 5% para os motoristas. Ao lembrar que depois da pandemia muitas pessoas optaram por se deslocar por meio de transporte individual compartilhado, o senador Rogério Carvalho, do PT de Sergipe, elogiou a iniciativa do governo.
9: O governo acerta ao atender milhões de trabalhadores brasileiros e brasileiras que trabalham nesta área, dando uma condição semelhante a outros trabalhadores e outros segmentos da economia que têm acesso a crédito, que têm estímulo para poder melhorar a sua condição de trabalho e melhorar a sua renda.
8: Também do PT, o senador Camilo Santana, representante do Ceará, lembrou que a MP vai beneficiar ainda os motoristas que, por não terem carro próprio, alugam veículos para transportar os passageiros pelas ruas do Brasil.
10: A iniciativa pode beneficiar cerca de 1,4 milhão de trabalhadores brasileiros, homens e mulheres que acordam cedo, enfrentam trânsito, insegurança, jornadas exaustivas e que muitas vezes comprometem boa parte da renda no aluguel de um carro para poder trabalhar.
8: De acordo com a medida provisória, quem aderir ao programa poderá incluir no valor das prestações os gastos com seguro e equipamento de segurança do veículo, desde que não ultrapassem 10% do valor do carro. Antes de ser votada pelos plenários da Câmara dos Deputados e do Senado, a MP será discutida por uma comissão mista de deputados federais e senadores.
22: Com edição de Paula Groba e trabalhos técnicos de João Lira, o Jornal do Senado fica por aqui. Acompanhe agora as notícias da Câmara dos Deputados. Boa noite.
21: Boa noite e até amanhã.
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3: Congresso derruba veto que proibia repasse a municípios inadimplentes.
4: Deputados tornam crime o aumento abusivo de preços dos combustíveis.
11: Hugo Mota destaca a atuação da Câmara no enfrentamento ao feminicídio.
12: Plenário muda regras para a atuação dos órgãos de fiscalização ambiental.
16: Boa noite. Os deputados aprovaram um projeto que altera a legislação ambiental para impedir a suspensão de empreendimentos rurais sem notificação dos órgãos de fiscalização. Saiba mais detalhes sobre a proposta com o repórter Antônio Vital.
17: O plenário da Câmara aprovou o projeto que altera a lei de crimes ambientais para proibir o embargo de empreendimentos rurais com base exclusivamente em ferramentas de detecção remota, como imagens de satélite que apontem desmatamento. O projeto apresentado pelos deputados Lúcio Moschini, do PL de Rondônia, e Zé Adriano, do PP do Acre, estabelece novas regras para a atuação dos órgãos de fiscalização ambiental. Na prática, antes da aplicação de medidas mais severas, como embargos ou paralisação de atividades, o autuado deverá ser notificado e ter prazo razoável para apresentar esclarecimentos quanto à infração tiver sido identificada apenas por monitoramento remoto. O texto aprovado também determina que, se for constatado dano ambiental, a fiscalização poderá adotar medidas administrativas cautelares para impedir o agravamento desse dano ou para garantir a recuperação ambiental. Mas essas medidas não poderão ser utilizadas para antecipar punições aos empreendimentos. Relatora da proposta, a deputada Marussa Boldrin, do Republicanos de Goiás, argumentou que a proposta fortalece o direito à ampla defesa e ao contraditório, sem retirar o poder de fiscalização dos órgãos ambientais. Para ela, imagens de satélite não podem substituir o direito de defesa e até fumaça de fogão a lenha pode ser confundida com queimada. O autor da proposta, Lúcio Moschini, disse que o objetivo é apenas garantir o direito de defesa antes do embargo do empreendimento.
18: Nós queremos que o satélite continue fiscalizando, sim. Antes, porém, que dê o direito de defesa ao produtor rural. Detectou? Perfeitamente. Então notifique o produtor. O ônus da prova hoje é todo do produtor. O satélite não sabe se você tem uma licença de desmatamento. O satélite não sabe se houve uma tempestade e caiu uma árvore, mas o que o satélite faz, através de IA, é embargar.
17: A deputada Marina Silva, da Rede de São Paulo, ex-ministra do Meio Ambiente, disse que o projeto dificulta medidas imediatas de proteção em áreas remotas e pode colocar fiscais de órgãos ambientais em risco.
27: O que estão querendo é voltar ao tempo da impunidade. Não é para corrigir injustiça. Injustiça é expor o fiscal do IBAMA, do ICMBio, aí para uma operação corpo a corpo e ser recebido com bala por pessoas que invadem, que fazem grilagem em terra pública, em terra indígena, em área do governo federal. Isso sim é injustiça. A justiça é usar a tecnologia.
17: O projeto que proíbe o embargo de empreendimentos rurais com base apenas em infrações detectadas por imagens de satélite seguiu para análise do Senado. Da Rádio Câmara de Brasília, com informações de Daniela Lessa, Antônio Vital.
6: Nilton Tato, do PT de São Paulo, critica iniciativas apoiadas pela Frente Parlamentar da Agropecuária. Ele afirma que os projetos defendidos podem fragilizar mecanismos de proteção ambiental, favorecer mudanças em áreas de conservação e enfraquecer o combate ao desmatamento ilegal.
16: No entendimento de Nilton Tato, parte da bancada ruralista adota posições contraditórias ao apoiar compensações por perdas climáticas, enquanto, por outro lado, defende medidas que agravam a crise ambiental.
28: Educação.
6: O plenário da Câmara aprovou novas regras para reajuste do piso nacional dos professores do ensino básico público. Quem tem mais detalhes sobre o tema é a repórter Daniela Lessa.
29: A Câmara dos Deputados aprovou a medida provisória que altera as regras de atualização do piso salarial nacional dos professores da educação básica pública. A partir da medida, o piso salarial dos professores do magistério passou a ser de R$ 5.130 para professores com formação em nível médio. Antes da medida provisória, o aumento anual do piso era calculado com base no crescimento do valor anual por aluno do Fundeb. Segundo o governo, esse modelo gerava distorções, porque dependia apenas da variação do valor mínimo por aluno definido nacionalmente. Com a medida provisória, o reajuste passará a considerar a inflação do ano anterior, medida pelo INPC, somada a 50% da média de crescimento real das receitas do Fundeb nos últimos 5 anos. Segundo o Ministério da Educação, pela regra antiga, o reajuste de 2026 seria de apenas 0,37%. Já com a nova fórmula, o aumento ficará em 5,4%, com ganho real acima da inflação. Relatora da proposta, a senadora professora Dorinha Seabra, do União Brasil de Tocantins, argumentou que a medida busca garantir valorização dos profissionais da educação sem provocar mudanças bruscas nas contas de estados e municípios. Outra mudança aprovada amplia o alcance da política para incluir professores contratados por tempo determinado, ponto defendido pela deputada Maria do Rosário, do PT do Rio Grande do Sul.
1: Não há professores de primeira ou de segunda categoria na escola. Nós queremos concursos públicos, mas ao mesmo tempo reconhecemos que ao longo dos últimos anos, praticamente 50% do efetivo dos educadores e educadoras das escolas públicas são de professores com contrato emergencial.
29: O deputado Wildo Rocha, do MDB do Maranhão, destacou que a proposta iguala a remuneração de professores do ensino infantil e fundamental.
2: Isso aqui agora, os professores do magistério serão tratados todos iguais, professor do ensino infantil, professor do ensino fundamental, todos serão tratados igualmente. Agora, até mesmo os professores contratados por tempo determinado, todos terão o mesmo piso salarial.
29: O deputado Kim Kataguiri, do Missão de São Paulo, votou contra a proposta, argumentando que o atual piso salarial do magistério ainda não é pago corretamente em muitos municípios.
14: Que os tribunais de contas apontam que mais de 80% já não paga o piso atual. Aí o Congresso Nacional, sem fazer nenhum sacrifício próprio, porque dinheiro não falta, o que falta é cortar na carne do próprio Congresso, dos privilégios, inclusive dos próprios parlamentares, para de fato ter esse recurso para os municípios e para os estados.
29: A medida provisória, que altera as regras do piso salarial nacional dos professores da educação básica, seguiu para análise no Senado. Da Rádio Câmara de Brasília, Daniele Lessa.
15: Segurança Pública. Paulo Marinho Júnior, do PL, critica a situação da segurança pública em Caxias, apontada por ele como a cidade mais violenta do Maranhão. O deputado questiona a ausência de representantes do Judiciário, do Ministério Público e da Polícia Federal em audiência pública realizada no município sobre o tema.
19: Paulo Marinho Júnior afirma que agentes de outros estados têm sido mais eficientes no combate ao crime do que as forças de segurança do Maranhão. Ele ainda cobra esclarecimentos sobre denúncias de atuação do crime organizado e a possíveis irregularidades envolvendo agentes públicos de Caxias.
15: Presidência. O presidente Hugo Mota ressaltou a atuação da Câmara com a aprovação de mais de 70 propostas para fortalecer políticas de enfrentamento ao feminicídio e à violência contra as mulheres. A reportagem é de Luiz Gustavo Xavier.
20: O presidente da Câmara, Hugo Mota, destacou que desde a assinatura do Pacto Nacional Brasil contra o Feminicídio, os deputados aprovaram um conjunto de 73 propostas voltadas ao enfrentamento da violência contra a mulher e ao combate ao feminicídio no país. A declaração foi feita durante cerimônia, que marcou os 100 dias da iniciativa, ao lado do presidente Luiz Inácio Lula da Silva e de autoridades dos três poderes.
23: O feminicídio é um flagelo que nos envergonha como nação, mas a união entre os poderes demonstrada neste pacto e a determinação do Parlamento brasileiro em legislar com rigor e sensibilidade apontam o caminho para que em um futuro próximo nenhuma cidadã precise temer por sua vida apenas pelo fato de ser mulher.
20: Hugo Mota reforçou que a Câmara tem priorizado medidas de prevenção, proteção e acolhimento às mulheres vítimas de violência. Entre as iniciativas citadas está o programa Antes que Aconteça. A proposta prevê a implantação de salas lilás, casas-abrigo e a atuação de defensoras populares capacitadas em direito das mulheres.
23: A iniciativa contempla a implantação de salas lilás, casas-abrigo e a atuação de defensoras populares, lideranças comunitárias capacitadas em direitos das mulheres. A educação também será um dos pilares desse esforço, porque é assim que transformamos o país. a partir da base.
20: A coordenadora da bancada feminina, deputada Jaque Rocha, do PT do Espírito Santo, destacou os avanços na legislação brasileira, desde a assinatura do Pacto Nacional Brasil de Enfrentamento ao Feminicídio.
0: Para nós é um motivo de muito orgulho nesses 100 dias, mostrar o tamanho da colaboração do Poder Legislativo, também junto aos outros poderes, Poder Executivo e Judiciário, de que nós temos aqui uma bancada comprometida a colocar as mulheres como protagonistas e prioridade.
20: O presidente da Câmara mencionou ainda projetos aprovados recentemente pela Casa, que já se transformaram em lei, como o uso da tornozeleira eletrônica por agressores e a tipificação da violência vicária e do vicaricídio. A Câmara também aprovou a quebra de sigilo bancário em ações de alimentos, quando houver suspeita de ocultação de patrimônio, entre outras propostas. Da Rádio Câmara de Brasília, Luiz Gustavo Xavier.
5: Política.
7: Leonardo Monteiro, do PT de Minas Gerais, registra a cassação do prefeito de Governador Valadares, Coronel Sandro. O deputado afirma que a decisão ocorreu após denúncias de irregularidades em contratos da área da educação, incluindo transporte escolar e aquisição de kits para estudantes.
8: Leonardo Monteiro parabeniza a atuação da Câmara Municipal e de lideranças políticas de Governador Valadares para dar continuidade ao processo. Para o deputado, a votação que resultou na cassação representa um esforço de enfrentamento à corrupção no município mineiro.
9: Votação.
7: Deputados e senadores derrubaram o veto presidencial à proibição de que municípios inadimplentes recebam recursos federais. A repórter Silvia Munhato acompanhou sessão do Congresso e tem outras informações.
10: O Congresso Nacional derrubou 4 vetos do Executivo à Lei de Diretrizes Orçamentárias de 2026 para permitir repasses de recursos federais para obras de estados e municípios e para convênios com municípios que estão inadimplentes. A sessão também foi marcada por pedidos de parlamentares por uma CPI mista sobre o Banco Master. 2 dispositivos mantidos na LDO prevêem recursos para obras de rodovias estaduais e municipais destinadas à integração de modais de transporte ou escoamento produtivo e para despesas relativas à malha hidroviária. Mas o Executivo argumentou que os recursos federais não poderiam custear despesas locais. Outro dispositivo permite a doação de bens, valores ou benefícios pela administração pública em período eleitoral, mas o governo federal alegou que a medida é inconstitucional. Também foi mantido o dispositivo que permite convênios com municípios de até 65 mil habitantes que estão inadimplentes. Apesar dos vetos iniciais, vários parlamentares que apoiam o governo declararam que votariam contra apenas o dispositivo sobre doações em período eleitoral. Foi o que disse o deputado Chico Alencar, do PSOL do Rio de Janeiro.
24: Porque ele permite a compra de votos. Na verdade, você poder doar em período eleitoral bens, uma série de equipamentos utilitários, benesses para a população, significa descumprir a lei eleitoral, que tem essa vedação muito sadia.
10: A deputada Bia Kicis, do PL do Distrito Federal, defendeu a derrubada dos vetos porque eles estariam prejudicando a população.
25: Para impedir o escoamento da produção, para impedir que aquelas pessoas que moram nos rincões mais distantes do nosso país, as pessoas mais simples, pobres, vulneráveis, miseráveis, não tenham acesso à produção.
10: No início da sessão, vários deputados e senadores pediram ao presidente do Congresso Nacional, senador Davi Alcolumbre, do União do Amapá, que lesse requerimentos de abertura de CPIs mistas para investigar denúncias relacionadas ao caso do Banco Master. Um dos que pediu a CPI foi o senador Flávio Bolsonaro, do PL do Rio de Janeiro, que aparece em conversas gravadas com o dono do Banco Master, Daniel Vorcaro. Nas conversas, ele busca recursos para o financiamento do filme sobre seu pai, o ex-presidente Jair Bolsonaro.
26: Do outro lado está o filme do presidente Bolsonaro, que recebeu um investimento privado de alguém que na época não tinha absolutamente nada que pudesse desabonar a sua conduta, inclusive premiado, as suas empresas premiadas como exemplo de compliance. Esse lado não tem nada de errado. E é por isso, presidente, que a gente precisa urgentemente dessa CPMI.
10: O deputado Lindbergh Farias, do PT do Rio de Janeiro, disse que o senador poderia aproveitar a tribuna para responder os questionamentos sobre sua relação com Vorcaro.
26: O senhor foi visitar ele um dia depois
3: que ele sai da prisão com tornozeleira eletrônica? Quer dizer que não sabia dos envolvimentos dele? Vossa Excelência não sabia da aplicação do Rio Previdência, governado pelo seu partido, no seu estado, pelo PL, Cláudio Castro, 970 milhões?
10: O senador Davi Alcolumbre ouviu as reivindicações, mas indeferiu os pedidos, afirmando que a decisão sobre o aumento da leitura dos requerimentos de CPI é da presidência. Da Rádio Câmara de Brasília, Silvia Minhato.
4: Economia.
16: A Câmara aprovou projeto encaminhado pelo governo que pune com prisão aumento injustificado no preço dos combustíveis. O repórter Antônio Vital acompanhou a votação e tem mais informações.
17: A Câmara dos Deputados aprovou o projeto do governo que prevê pena de 2 a 4 anos de prisão, além de multa, para quem aumentar sem justa causa o preço de combustíveis, considerados bens de utilidade pública. A proposta altera a lei dos crimes contra a ordem tributária, econômica e contra as relações de consumo. O projeto considera sem justa causa o aumento de preços que não tenha relação com a elevação dos custos de produção, distribuição e importação dos combustíveis. As penas poderão ser aumentadas até a metade se o aumento injustificado ocorrer durante calamidade pública ou crise de abastecimento. Para apurar a existência do crime, o Ministério Público deverá firmar acordos de cooperação com o Conselho Administrativo de Defesa Econômica, o CAD. A proposta original do governo previa pena de até 5 anos de prisão, que foi reduzida para 4 pelo relator, deputado Merlong Solano, do PT do Piauí, após negociação com os diversos partidos. De acordo com a justificativa do governo, os combustíveis possuem importância estratégica para o funcionamento da economia e a proposta corrige uma lacuna legal nas relações de consumo. O projeto foi criticado por deputados da oposição. Para o deputado Kim Kataguiri, do Missão de São Paulo, criminalizar o aumento de preços vai provocar desabastecimento de gasolina e óleo diesel. Já o deputado Lafayette de Andrada, do PL de Minas Gerais, diz que já existem instrumentos administrativos para penalizar quem aumentar os preços para ferir a concorrência e o consumidor.
9: Nós entendemos que é um projeto inócuo. Está criando, na prática, mais uma possibilidade de incriminar posto de gasolina, de prender dono de posto. Hoje, nós já temos um sem número de leis que defende a liberdade econômica, que defende o consumidor, que dá um conjunto de ferramentas para o Ministério Público, para a Polícia Federal, que na prática, no mundo real, no dia a dia, vai chover no molhado, porque as ferramentas já estão aí.
17: O relator Merlon Solano defendeu a necessidade de punir empresários que aumentarem preços sem justificativa. Segundo ele, foram registrados aumentos abusivos e injustificados mesmo depois das medidas adotadas pelo governo desde o início da guerra entre os Estados Unidos e o Irã.
11: A gente está tendo aí um subsídio para o setor de R$ 3 por cada litro. Ainda assim, se mantiveram os aumentos. Diante deste quadro, combustível a elevar seus preços de maneira injustificada, porque o Brasil só consome de gasolina importada 15% de toda a sua demanda. De óleo diesel, a parte importada só chega a 30% de todo o nosso consumo.
17: O projeto do governo, que prevê pena de 2 a 4 anos de prisão para quem aumentar sem justa causa o preço de combustíveis, seguiu para análise do Senado. Da Rádio Câmara de Brasília, Antônio Vital.
5: Transportes.
19: Ricardo Aires, do Republicanos do Tocantins, denuncia a precariedade e a curta durabilidade de pontes estratégicas na região norte. Ele cita como exemplo a ponte sobre o rio Araguaia, que liga seu estado ao Pará, interditada com menos de 15 anos de uso e prejuízo de R$ 76 milhões.
16: Outro caso citado pelo deputado ocorre em Pedro Afonso, onde uma ponte de R$ 100 milhões entregue em 2014 está parcialmente interditada. Ricardo Aires exige a atuação imediata do TCU para investigar os métodos construtivos e o processo de execução dessas obras.
19: Bebeto, do PP do Rio de Janeiro, pede agilidade na remoção de uma torre de energia que, segundo ele, está impedindo o avanço de obras de duplicação na rodovia Presidente Dutra e a construção de um acesso viário na Baixada Fluminense.
16: Bebeto também cobra providências de órgãos reguladores diante do atraso nas intervenções viárias. Além disso, ele defende a continuidade de obras de mobilidade urbana, incluindo a construção de viadutos considerados estratégicos para reduzir congestionamentos.
19: Termina aqui o Jornal Câmara dos Deputados, com trabalhos técnicos de Everson Urani e apresentação de José Carlos Andrade e Luciana Vieira. Uma boa noite para você.
16: Uma ótima noite. A Voz do Brasil está de volta amanhã.
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4: 24 graus.
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Valeu, rapaziada. Valeu, galera. Uma satisfação. É isso aí, rapaziada.

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